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0: Rosinho aí. Gostoso danado.
1: Queria pedir só uma palhinha. Só uma palhinha daquela.
0: Opa, João.
1: Sabe que você vai não? Eu sinto falta de você. É você. Mas não vai. Perdi. Sai, Franzinho.
2: Bora.

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Bom, já dei boa noite e tal, já saudei todo mundo. E ontem saiu uma matéria muito linda, e obrigado São Paulo. Obrigado por tudo. E essa música eu fiz na Serra da Cantareira, o meu mestre é o Miguel Neto, meu parceiro, meu amigo.

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música que eu gravei no acústico lá em Cuiabá. E a galera lá em Cuiabá gostou demais desse acústico. Então resolvi gravar de novo uma música apaixonada demais. Vai pra todos os apaixonados que estão aqui presentes. Segura aí.

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1: Vai começar, viu, Du? 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
2: Ei, lasqueira no caminho da feira, bom dia, bom dia, bom dia. Bom dia, família, bom dia a todos, estamos de volta nessa manhã abençoada. Hoje é terça-feira, 19 de maio de 2023. Um bom dia pra você que acorda cedo, você que acender, bom dia. Hoje é o dia do defensor público. É... Dia Nacional da Luta pela Anistia. Bora levantar, gente. Bora levantar. Bom dia, meus amigos agricultores e agricultoras. Bom dia, meus amigos vaqueiros. Aí na tirança do leite, um abraço para toda a vaqueirama. Você que acorda cedo, bom dia, bom dia, bom dia. Meus amigos garis, meus amigos pescadores, todos os profissionais liberais, bom dia, bom dia. Bom dia, Zé.
1: Bom dia, Doca. Bença, Doca.
2: Deus te abençoe, Zé. Bora levantar, gente. Bora levantar, que tá na hora. Tá na hora, dona Aurora. Agora são 4:52. 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
1: Ei, Doc, já botei água no fogo.
2: Muito bem, Zé. Já colocou água no fogo. Muito bem. Bora levantar, gente. Vocês do norte das Minas Gerais, bom dia. Vocês de outros estados da nossa federação que nos acompanham aí pelo aplicativo, muito obrigado pelo carinho, viu, gente? Agora são 4:54. 4:54. 4:54. Bora levantar, que tá na hora. Um abraço pra minhas amigas domésticas, né, Zé? Minhas amigas domésticas, bom dia, bom dia, bom dia. Eita, nós. Quem é que vai cantar agora? Hã? Quem é que vai cantar agora, Zé?
1: Hã? Eu nem sei quem é, Doc.
2: Ah, rapaz. Não sabe, não, Zé?
1: Sei não, Doc.
2: Pois é, Zé. Você tá desinformado.
1: Esse Doc é cheio de pataquada.
2: Pois é. Quem tá com nós aqui? Quem é? Bom dia! Passa uma música de um mineiro marciano. Amantes e amigos, é o Matheus de Olhos d'Água, Bahia, lá perto de Descoberto. Bom dia, Matheus. Bom dia, família. Quem é que vai cantar para João Mineiro e Marciano? Amantes e amigos. Agora são 5:00 AM, mais 55 minutos. Canta pra gente, João Mineiro e Marciano.
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2: Canta pra gente, João Mineiro e Marciano. Amantes e amigos. Agora são 4:55 e carinha aí, gente. 4:55.

Entra Chico Rei, Paraná. Abre a porta e me beija, né, Zé? É um musgão, né, Doca? Musgão, música boa, rapaz. Música boa no programa Amanhecendo Zé, então. Olha a hora, gente, olha a hora, olha a hora. Agora são 5 horas da manhã, 5 horas mais 2 minutinhos. Hoje é terça-feira, gente, hoje é terça-feira. Bom dia, meus amigos vaqueiros aí na Tirança do Leite. Vamos aos nossos comerciais, mas já já a gente volta. 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
9: É ele, compadre velho, carne e osso até o pescoço. Olha a hora, gente, olha a hora. Olha a hora, olha a hora, olha a hora. Agora são 5 horas da manhã, mais 14 minutos. É o programa Amanhecer no Sertão. 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

0: vocês aqui, Zé. Quem é que tá mais nós aqui? Ó, o Galego do Doce é cedeiro, viu? Galego do Doce é cedeiro, acorda cedo, né, Galego? Miro Região já acordou cedo também, né, Miro? É, Miro já acordou cedinho. Miro já cedeiro, né, Galego? Bom dia, Galego.
1: Bom dia, do Assunção. Passando aqui para dar um bom dia a você, João. Bom dia a todos aí da rádio, todos funcionários. Um bom dia para zero, de 100 a zero, para não esquecer, de 0 a 100, para não esquecer de ninguém, moço. Que Deus abençoe. Também eu quero mandar, você manda um bom dia para Manel Pedeiro. É. Ele mora de frente à Coluna de Deus, lá na Planaltina. Ele me falou ontem que ouve o seu programa, ouve nós, todos juntos na rádio lá. Olha, a resenha nossa lá.
0: Um abraço pra
1: também
0: ele.
1: Também mando um bom dia pra Beré, um bom dia pra Toninho, Boca Rica, Iga, todos aí que ouvem o seu programa. Que Deus venha abençoar. E dá uma terça-feira abençoada. Já apoiou o café. Pode tomar café, Zé Ruela.
2: Já vai.
1: Um abraço a todos.
0: Valeu, galera. Já tomou café, Zé?
2: A água tá broboiando, Doquinha.
0: A água tá broboiando, né, Zé? Toninho, no... bom dia, Toninho, no Alta Peral, bom dia, família, quem é que tá aqui mais nós? Bom dia, Doacy, Zé Ruela, tô aqui na escuta, mande aí pra nós uma música com André e Andrade, Passarinho Mensageiro, obrigado, quem é que tá pedindo aqui, Zé? É? Ah, Ademar, Ademar lá do Ramalho, é isso? É, Ademar, né, Ademar, um abraço, Ademar lá do Ramalho, bom dia, bom dia, bom dia. Tá aqui o nosso deputado federal, o futuro deputado Mireião, viu, velho?
3: Bom dia, compadre.
0: Ó, esse aqui já tá eleito no primeiro turno, viu, pai? Ó.
3: Bom dia, compadre, do assistente, compadre Zé Ruela.
0: Eita,
3: meu. Meu feijão tá aí, compadre.
0: Tá forte, vamos tá forte.
3: Você tem de andar mais eu, viu, do assistente, compadre Zé Ruela.
0: Ó.
3: E o vereador, ó, o Dona Didi.
0: Ó.
3: Que é um grande vereador, Caio, né?
0: É, um abraço, Mireião, forte, Zé, viu? Meu amigo Theo, Theo já acordou, né, Theo? Bom dia, Theo. Quem é que tá mais nós aqui também? Deixa eu ver quem é. Jurandir de Souza, é isso aqui? Deixa eu ver quem é aqui. Hein, Zé? É o Jurandir de Souza. Quem foi que pediu a música? Que foi quem que pediu a música aqui? É. Tem João Mineiro e Marciano, amantes e amigos. Eita, nós. É, já toquei já essa música, Zé?
2: Já, Doug.
0: É, rapaz. Vou tocar ali, Gilberto e Gilmar, Propostas, é.
2: É um musgão, viu, Doca?
0: Jurandir, bom dia, Jurandir.
4: Bom dia, Doca.
0: É Maria.
4: Vai ser da Lagoinha. Quero ver a música de Amado Batista, porque é o manifesto do meu esposo, Jurandir. Todas, minha família, todos que estiver ouvindo.
0: Tá bom.
4: Seu programa.
0: Tá bom, Maria. Bom dia, pessoal de Alagoinhas. Laudilino lá em Olhos d'Água, tá com a gente, né, Laudilino? Bom dia, Laudilino. Como é que vai? Tá bom, Landilino? Bom dia, bom dia, bom dia. Bom dia pra você que acorda cedo. Não é isso? Eita, nós. Verinha, tá com a gente lá em Pouso Alto. Bom dia, Vera, como é que vai?
5: Bom dia, Doacy,
0: tudo
5: bem?
0: Tudo
5: jóia. Doacy, passei pra minha música de Léo Magalhães. Eu falei pra vocês da rádio. Minha filhinha Dayane, que tá lá em Goiânia. Tio Minho, tá vendo aqui pertinho. Minha esposa Eduarda, aqui em Pouso Alto. Minha mãe Francelina, meu pai Geraldo, minha cunhada dos Anjos, meu irmão Cidel Silva, meu sobrinho aqui. Para todos os ouvintes aqui em Pouso Alto, todos os ouvintes lá em Macambira, para minha amiga Vânia, com os povos dela, família. Eu ofereço para a mãe Carla, em Descoberto, para a Raimundo e a esposa lá em Brasília.
0: Certo.
5: Eu ofereço para todos os ouvintes que estiver ouvindo. Bom dia, está na Pontal, está legal.
0: Bom dia, Vera, está na Pontal, está legal. Quem é que vai cantar pra Gilberto e Gilmar? Já tá os pedidos aí. Vamos tentar procurar as músicas aqui, né? Das pessoas que pediram pra gente tá tocando, né, Zé?
2: Graças a Deus, Edu, que o café já tá no jeito.
0: É, daqui a pouquinho toma, Zé, viu? Gilberto e Gilmar cantam pra gente. Proposta. Agora são 5 da manhã, mais 20 minutos em carinha. 5 e 20, gente. Bora levantar, bora levantar.

0: tem, ó, João Carreira e Capataz, tá bagunçado, Zé Vela. Vamos seguindo com o programa Amanhecer no Sertão, compadre, viu? Olha a hora, gente, olha a hora, olha a hora. 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
0: 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Vamos trazer a previsão do tempo.
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0: Agora sim, vamos ficar sabendo como que vai o tempo e a temperatura para esta terça-feira. Hoje, sol com algumas nuvens, não chove. A temperatura máxima chega a 33 graus, a mínima 19. Já a umidade relativa do ar, a máxima 78. E a probabilidade de chuva é de 0%. Não vai chover não, né, Zé?
1: Vai chover não, Doquinha?
0: Vai não, Zé. Vai não. Hoje não tem chuva não, Zé, viu? A chover em outros estados da nossa federação, viu, Zé?
1: Tá bom, então.
0: Agora são 5 horas mais 33 minutos. Nós vamos aos nossos comerciais. Daqui a pouquinho a gente atende o pessoal, né, Zé?
1: É, daqui a pouquinho a gente fala com o povo, viu, né, Doc?
0: É, daqui a pouquinho, viu? Daqui a pouquinho a gente atende o pessoal que já tá aqui esperando. Agora 5 horas mais 34 minutos, já já eu volto.
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3: É ele, compadre, velho. Tamo de volta. Olha a hora, olha a hora. Agora são 5 horas mais 41 minutinhos e foi a hora certa. 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
3: É. Vamos atender o pessoal aqui. Mandar um bom dia aqui pra quem, deixa eu ver aqui. Meu amigo Valtim Caminhoneiro. Alô, Valtim Caminhoneiro. Ouvindo a gente aí no Capinão. Bom dia pra todos do Capinão. Aí pra Valtim e família. Professora Edivane Andrade, lá na Fazenda Pai João, bom dia, professora. Quem é que tá com nós também? Adaildes Rodrigues, bom dia, Adaildes aí do Buqueirão. Falar nisso daqui a pouquinho, eu vou estar lá no Brejo Bezerra, lá em Iuiú, viu, Zé?
4: Ah, você vai pra lá?
3: Vou, hoje eu vou lá. Vou subir a serra hoje, 9 horas sairemos aqui de Carinha. Vamos lá no Brejo Bezerra, lá em Iuiú, lá em cima da serra, viu? É, vamos lá. Daqui a pouquinho, 9 horas da manhã. 5 horas mais 43 minutos. Mandou um bom dia aqui para Adaildes Rodrigues, lá no Buqueirão. E bom dia, Adaildes.
5: Bom dia, Duacir.
3: Tudo bem?
5: Tudo bem. Se coloca eu e minha família aí na hora da sombra.
3: Tá bom.
5: Tá sentindo o programa.
3: Tá vendo? O Galo Ré já tá cantando lá, viu? O Galo Ré tá lá, já botando para quebrar, né, Zé?
4: Esse galo canta, né, Duque?
3: Ele canta demais, viu? Eita, nós. Aí, Delmar Farias. Bom dia, Delmar.
6: Santo, bom dia. Bom dia. Gente da Rádio Portal FM Cariando assim. Vamos passar assim, se passar. Passamos com o Amado Batista.
3: Amado Batista.
6: Você que é uma princesa. Gostaria de fazer bem, Helena, com o Gilmano e o... Mande um nido de cangava.
3: Ó o galo. Galo.
6: Da farmácia e família. Quer oferecer todos os da Serra de João, Serra 1, Serra 2. Levando aí de manhã, tia Donísio. Entrei no batizar pra você, pra Cris e pra...
3: Tá bom, o galo lá tá fazendo a festa, né? O galo canta cedo. É, o galo bota quebrando, né? Será que Miriga Região tem galo também, Zé? Tem uns galos lá também, né, Miriga?
7: Boa tarde, o grande amigo Creon Menezes.
3: Ah, meu Deus do céu, já vi. Milton, lá em Alagoinhas, né? Milton falou com a gente, né, Milton? Milton, Alves, de Alagoinhas, São Félix do Curimiro. Acorda cedo, já fez o café, né, Milton?
8: Bom dia, Doacir. E aí, bom? Que Lagoinha tá tudo beleza. Um abraço.
3: Um abraço. Eita, deu vontade de acordar cedinho, sentar naquela pracinha lá em Alagoinha, tomar um cafezinho, bater um papo com o pessoal. É bom, né, Zé?
4: É bom demais.
3: É cedinho, rapaz. Vai cedinho mesmo. Antes do sol sair. Ficar lá batendo papo, conversando com o pessoal. Bom dia, Milton. Bom dia, família. Rude Gaspar, lá na Granvilha 23. Bom dia. Quem mais? Marleide, lá em Casa Armada. Yuyu, bom dia. Obrigado aí pelo carinho, pela audiência. Mauro Munhoz, lá em São João das Missões, na comunidade Cachorro Sentado, ouvindo nós. Bom dia, seu Mauro. Bom dia, família. Bom dia a todos. Meu amigo Dãozinho do Barrancos, já está às margens do Rio São Francisco, olha, já tá lá prontinho, rapaz, para poder, eu não sei se vai subir ou descer o velho Chico aí com o seu barco, né? Bom dia, Dãozinho, Deus abençoe, um abraço em nome de Dãozinho para todos os pescadores aqui de Carinhanha e Malhada, aliás, os pescadores que margeiam tanto o Rio São Francisco como o Rio Carinhanha. Um abraço, olha que foto bonita, rapaz, olha que coisa impressionante as fotos que Dãozinho manda agora do Rio São Francisco, esse Rio da Integração Nacional. Bom dia, meu irmão, viu? Que Deus te abençoe ricamente, é isso? Quem é que vai cantar pra gente? Teodoro e Sampaio, aqui pra ela, né, Zé?
4: É uma música boa, né, Duque?
3: É, música boa. Cantam pra gente. Tem mais gente aqui, moço. Tem mais gente ali do outro lado. Deixa eu ver quem é, Zé. Ah, tem mais gente ali. Deixa eu ver quem é. Bom dia, Doacia. Fala da chuva. Quem é que tá mandando? É. Fala da chuva. É Sérgio. De onde? É Sérgio. Bom dia, Sérgio. Sérgio tá pedindo. Fala. Não tem chuva, não, Sérgio. Tem uma foto aqui com uma garotinha e um garotinho. Olha que coisa maravilha. Tem coisa melhor do que filho, do que neto, não. Ah, meu Deus, isso é bom demais. E alô, Sérgio. Ele não fala a localidade, viu? É, Sérgio, tá aqui. Bom dia, Doacir. Fala da chuva. Tá bom? Um abraço, Sérgio. Quem mais gente aqui? Já vê que daqui. Bom dia, Doacir. Mande um alô aí pra meus pais, João e Dona Sila. Todos os meus filhos, irmãos, toda a minha família, amigos. E pra Zu. Na barragem da Granvilha 23. E vocês da rádio, é Zezinho Souza de Terra Nova. Alô, Zezinho Souza de Terra Nova. Um abraço, meu irmão, viu? Aqui com a gente também. Deixa eu ver, tem outra chamadinha aqui. Quem é que tá mais longe aqui? Deixa eu ver, Zé. É a Vanusa. Acho que a Vanusa é lá de Montalvani, né, Zé?
4: Parece que é lá de Montalvânia.
3: É, de Montalvânia. Vamos atender a Vanúzia. Bom dia, Vanúzia. Como é que vai? Tudo bem? Como é que tá aí as Minas Gerais?
9: Bom dia, Doacir. Tudo bem?
3: Tudo jóia.
9: Doacir, mandou uma música pra minha família na Barra Paranteca.
3: Certo.
9: E pra você, Zé Ruela.
3: Certo. Assim,
9: todo dia assisto você, viu?
3: Aham.
9: Uhum. Pra Lana, tá
3: certo,
9: bom?
3: Certo, Vanusa.
9: Tchau, fica com Deus, você e Zé Ruel.
3: Muito obrigado você também, Vanusa.
9: E mandou um abraço também pra Dona Maria.
3: Uhum.
9: Lá no Cantinho do Céu, viu?
3: Tá legal. Dona Maria lá no Cantinho do Céu, lá em Juvenília, rapaz. A Vanusa é lá de Montalvânia, mas mora em Montalvânia, mas ela é aqui de Barra do Paratec, aqui de Carinhanha. Quem é que tá mais nós ali também, Zé? Deixa eu ver quem é. Ah, Andrezinho bonitinho, moço. Doce, mande aí um alô pra Marivone, mãe, Tereza. E para Maria, dona Madalena. Ah. Abraço, viu? É, rapaz. Um abraço, Andrezinho bonitinho. Tá aí, acorda cedo.
4: Ei, Dé, bom dia, Dé, como é que vai, Dé?
3: Aí, Zé, tá vendo? Dé tá lá, do outro lado, viu? Tá aqui, então assim, mande um alô pra Marivone, mãe Tereza, para Maria, dona Madalena, não tô entendendo aqui. Acho que tá pedindo uma música aqui, que eu não entendi bem aqui, ficou uma palavra aqui que não tô entendendo. Mas um abraço, viu, Dé? Um abraço pra você, meu irmão, viu? Eita, nós, quem é que vai cantar agora, Zé? Teodoro Sampaio. Teodoro Sampaio tá ali. Mandou um bom dia aqui também. A Jusilene de Souza. Toca os parabéns pra minha mãe, passa uma música Amado Batista, assina Juscelene Souza. Ela não colocou o nome da mãe dela aqui, mas vamos tocar os parabéns pra mãe da Juscelene Carvalho, não é isso? Um abraço, aonde é a comunidade, Zé?
4: Ela não falou não, Doquinha.
3: Pois é, tá aqui. Olá, bom dia, toque os parabéns pra minha mãe, passa uma música com o Amado Batista, assina Juscelene Souza. Ela não colocou o lugar onde ela mora e o nome da mãe dela, né, Zé?
4: Ela tem que colocar, né, Doquinha?
3: Tem que colocar, né, pra te mandar os parabéns mais completo, né, Zé? Ah, vamos esperar que ela mande aqui, né, Zé? Faltam 10 minutinhos pras 6 horas da manhã, daqui a pouquinho tem a oração da manhã. Daqui a... Quem é que tá? Antônio José de Souza tá com nós. Alô, Antônio José de Souza, bom dia. Tranquilo. Tá só o barulho. Só o barulho, Zé.
4: Meu Deus do céu, acho que ele esqueceu,
3: foi o celular ligado. Vamos ver aqui. Vamos ver.
10: Bom dia, Zé Ruela.
4: Bom dia.
10: Como é que tá você aí? Tudo bem?
3: Tudo jóia.
10: É Antônio.
3: Tudo bom, Antônio?
10: Andando. É. Passei alô pra vocês aí.
3: Certo.
10: E quero que vocês cantem uma música pra mim.
3: Tá bom. Tá bom então, meu irmão. Pode deixar. Antônio José de Souza, viu? É. Cadê a Juscelene? Então, vamos tocar os parabéns aqui pra mãe da Juscelene, viu? Vamos tocar os parabéns.
11: Parabéns,
3: muitas felicidades, muitos anos de vida, viu? Ela não colocou o nome da mãe dela aqui, mas tudo bem. Vamos lá, vamos seguindo, Zé?
4: Vamos seguindo, graças a Deus.
3: Eita! Maviel tá pedindo pra tocar um axé, Zé.
4: Tá igual o Chico do Brega, hein, Duque?
3: Tá igual o Chico do Brega, pedindo axé, é hora dessa, viu? Fala nisso, eu vou dar um bom dia pro irmão dele, né? O nosso amigo Mazinho. Lá na Fazenda Dois Pulos, viu? Caba retado, viu? Pensa num caba gente boa. Dá pra tocar um axé.
4: É tocar axé com o Bartô Galeno, né, Doutor?
3: Axé com o Bartô Galeno é bom, viu, rapaz? Um axé com o Bartô Galeno de manhã nem com melhor, não, viu? Fala nisso, o senhor mandou um bom dia aqui. Tem meu amigo Kleber de Zizinha. E dona Zida Kleber, né? Que tá agora, tá com o lançamento agora de uma nova garrafada, viu? 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
4: Ué, eu vou lá tomar umas garrafadas com ele.
3: Pois é, pode ir lá, meu amigo, viu? Eita, ó, Andrezinho Bonitinho, tá ali, ó. Andrezinho Bonitinho chegou ali. Alô, Dé, bom dia.
12: A música que eu mandei pra Madalena. Ah. E pra Marivânia, Maria passa na frente.
3: Ah, Maria passa na frente, né? Agora que eu entendi. Maria passa na frente. Agora eu vou ver se eu encontro aqui. Talvez não me agrade musical, não tem. Que cada um tem a sua senha, né? A gente não tem como entrar no agrade musical do outro. E vamos ver que a música é o programa mesmo, mas é sertanejo. Música caipira raiz, viu, Dé? Vamos ver se eu encontro aqui. Agora são 5 horas mais 53 minutos. Canta pra gente, Teodoro e Sampaio. Aqui pra ela.

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0: Eita! Eu sou seu fã. Bora levantar, gente. Bora levantar, mora. Faltando 2 minutinhos para 6 horas da manhã. 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Você deu uma passadinha lá, né, Zé? Eita, nós! Bora levantar, gente, bora levantar. Passarinho que não deve ver ninguém, já deu linha na pipa, já pegou a manga do meio, né, Zé?
1: Graças a Deus.
0: Vamos ouvir aqui João Paulo e Daniel, Minha Estrela Perdida, música bem antiga pra gente matar o saudade. Já já tem a oração da manhã. Um minutinho para 6 horas. João Paulo e Daniel, Minha Estrela Perdida.

0: Matando saudade no programa Amanhecer no Sertão, João Paulo e Daniel, meia estrela perdida. Chegou o momento, né, Zé? Chegou o momento que muitas pessoas aguardam. Muitas pessoas nos seguem. A hora da oração da manhã. É o momento que a gente para ouvir a palavra do Senhor Jesus Cristo. Porque através de algumas leituras e algumas mensagens, traz um conforto espiritual para a nossa vida. Faz com que a gente busque um caminho diferente, um caminho mais sólido, mais promissor. Talvez nós adentramos num caminho errado e a gente está tentando sair desse caminho errado. E a gente não sabe como buscar essa situação para poder sair do caminho no qual não deveríamos ter entrado. Então, através da oração, de algumas mensagens, pode trazer para você um grande significado, pode mudar a rotina do seu caminho para melhor. Então, por isso que a oração é essencial nas madrugadas. E estamos aqui para agradecer ao Senhor Jesus Cristo por nos proporcionar mais uma manhã, mais uma madrugada, mais uma dádiva para a gente agradecer através da oração da manhã. E estamos aqui juntos do Pai para poder fazer a oração e agradecer a Deus por tantos milagres, por tantas coisas boas que tem colocado à nossa disposição. E o momento da oração é um momento sublime na nossa vida, para a gente ficar mais leve de corpo e alma. Não é verdade? Pai, o Senhor ilumina o meu espírito. Abre portas e traz oportunidades. Me guia sobre a sua proteção. Eu só tenho que agradecer por tanto amor. E hoje terça-feira, dia de louvar e de dar glórias, eu me revisto do seu amor e recebo as bênçãos que vêm do céu para mim. Obrigado, Pai. Obrigado pelo dia que chegou. Só peço que me acompanhe nesta caminhada. O Senhor ilumina o meu espírito, abre portas e traz oportunidades sempre. Oh Deus, guia-me em tudo o que eu fizer. Esteja à frente, iluminando meus passos, mostrando o melhor caminho. Abençoe, Pai, minha saúde, minha família, meus amigos, meus ouvintes. Eu te amo e te peço para me ensinar a fazer a tua vontade. Gratidão por tudo, Pai. Oh, Pai, a sua presença me conforta e traz paz ao meu coração. Nos momentos de tristeza e ansiedade, eu preciso me lembrar que seus planos são maiores que os meus e que nada acontece em vão. Me perdoe quando eu questionar, quando eu duvidar do seu amor por mim. Quando eu achar que o Senhor é mais bondoso que os outros irmãos, me lembre das maravilhas que recebo diariamente de suas mãos. Eu peço perdão e agradeço em nome de Jesus. Deus, amplia a minha capacidade de entender as pessoas e os acontecimentos. Fortalece meu espírito, pousa a tua mão sobre meu sentimento, inteligência para que eu penetre até onde não tenho conseguido e possa ter mais paz e alcance as mudanças profundas de que preciso. Que esse novo dia me dê a chance de recomeçar. Que com ele eu renove as minhas forças, minha fé meu otimismo e veja com bons olhos as oportunidades que ele tem para me oferecer. Então, Pai, agradeço pela vida, pela paz que só Tu podes dar. Abençoa as pessoas ao meu redor, as pessoas que estão nos ouvindo agora. Que esse dia seja de descanso e renovação espiritual. E outra coisa, Pai, ajude-nos a enfrentar os desafios com coragem e apreciar as pequenas alegrias em nome de Jesus. Amplia, Pai, amplia cada vez mais a minha capacidade de entender as pessoas, de buscar paz, serenidade cada vez mais. Proteja-nos, Pai, do mal, nos afaste dos egnos, dos enganos, perdão, e nos livre de tudo aquilo que nos tira de Sua vontade. Que a fé nos acompanhe, que a força nunca nos falte e que a esperança sempre floresça nos nossos corações. Que em meio a tumulto sejamos pacíficos. Em meio ao barulho, praticamos o silêncio. Que nada limite o nosso caminho. E que andamos forte e saudável e esperançoso no Espírito Santo. Oh, Pai, para a gente finalizar, um dia abençoado, porque celebramos o Seu amor por nós. E todos os dias é dia de dar glórias, de agradecer pela Sua misericórdia e de perdoar ofensas recebidas. Que essa terça-feira seja de paz, Senhor. Que brotem palavras de bem das nossas bocas. E que os Seus ensinamentos sejam consenso para todos nós. Então, Pai, agradecemos as bênçãos recebidas e aquelas que estão sendo derramadas sobre mim, a minha vida. Eu sei que a porta que o Senhor abre, ninguém pode fechar. Que os problemas de hoje, amanhã, já não existirão. Por isso eu escolho confiar em Ti e agradecer por cada momento, Pai. Ensina-me a Tua fidelidade, encha-me do Teu amor e livra-me de todo mal. Que hoje haja paz em todo lugar que eu pisar e que eu possa transmitir aos que precisam um pouco do Teu amor. Sei das minhas falhas e peço perdão. Ajuda-me a vencer o medo, a dúvida, o desânimo, a falta de fé. E que Tua palavra seja o meu alimento para hoje e para sempre. Amém, amém, amém.
1: Dá vontade de chorar, Deuquinho.
0: Não chora não, Zé. Só agradecimento, Zé. Só agradecimento. Só agradecimento que a gente tem ao Senhor Jesus Cristo. Falando nisso, hoje é o aniversário do nosso colega Mário Sérgio, então que Deus abençoe, viu, Mário Sérgio? Hoje é seu aniversário, nosso colega de rádio, que Deus te abençoe, tá bom? Que Deus te abençoe ricamente. Mais gente aqui pra gente atender, senhor. Agora vamos às pessoas que mandam aí as suas mensagens, nos ajudando na oração da manhã. Vamos lá com Nelson Souza, ela de Luiz Antônio. Bom dia! Não desanime com o que não deu certo ontem. Cada novo dia traz novas oportunidades. Uma ótima semana para todos nós. Obrigado, meu irmão. Que Deus te abençoe. Também vai a oração da manhã para Adaildes Rodrigues, lá do Buqueirão, para toda a família. Nossa amiga Nedinho, lá da Fazenda Várzea Grande. Bom dia. Que Deus nos cuide, nos guarde, nos livre, nos proteja, nos abençoe e nos dê um dia maravilhoso. Amém. Gratidão, Senhor. A palavra certa é gratidão, viu? É verdade. Professor Ruth Gaspar, lá da Gravilha 23. 19 de maio. Que nesta manhã de terça-feira o Senhor renove em nós a nossa força e a nossa fé, para que possamos viver mais um dia em sua presença. Obrigado, Pai. Obrigado, obrigado, obrigado. Professora Edivane Andrade, acalme e descansa seu coração. Deus sabe de todas as suas dificuldades e tem cura para todas as suas dores. Ame, tenha fé e confie. Um amanhecer de bênçãos estão sendo preparado especialmente para você. Muito bonita a mensagem, né? Meu amigo Carlão, lá da comunidade Garças. Bom dia, Carlão. Bom dia, família. Tenha um bom dia e lembre-se, o choro pode durar uma noite, mas a alegria vem pela manhã. Que coisas tremenda faz Senhor por nós. Nós nos amou de tal maneira que nem ao seu próprio filho ele poupou. Enviou Jesus Cristo para morrer em nosso lugar e nos traz salvação. E assim como Jesus Cristo ressuscitou e venceu a morte, nós que confessamos

Rogério Nunes, lá em Goiânia. Que o sol desta terça-feira ilumine seus planos e aqueça seu coração. Não permita que nada apague seu brilho. Um bom dia. Um bom dia. Quem é aqui? Rita de Ataíde da Vila São José Cheira Cabelo. Gratidão, Senhor, pelo hoje que começa, pela força que me concede, pelo seu amor que me concede, pelo seu amor que me guarda, pela sua fidelidade que me protege e por me permitir abrir os olhos e viver mais um dia em sua presença. Amém, amém, amém. Mas, gente, Irani Azevedo, bom dia. Antes de qualquer coisa, agradeça a Deus, não somente pelo dia que começa, por tudo que Ele tem feito em sua vida, que seja um dia iluminado e abençoado. Amém, amém, amém. Como é bom, né, gente, a gente trazer essas orações pela madrugada. Isso traz esse conforto espiritual para nossa alma, para o nosso coração. E que Deus nos abençoe e que muitas bênçãos, muitos milagres aconteçam na sua vida, na sua família. Tá bom, gente? A oração da manhã vai ficando por aqui. Muito obrigado vocês que enviaram aí as suas mensagens, vocês que participam todos os dias. Como é bom, né, gente? Tem mais gente que eu dou uma olhadinha, né? Ah, tem que Toninho lá do Yuyu também, lá do Alto da Peroba. Bom dia. Que a vida nos ofereça, aliás, volte aqui. Que a vida nos oferte mais alegrias, mais amor, mais paz. Que todo bem esteja presente em nossos caminhos. Amém, amém, amém. Bom demais, né, gente? A gente agradecer a Deus através das orações. Grande abraço, gente. Fique todos com Deus. E com Ele eu vou. Tem mais gente aqui. Ah, não dá para atender. Ligação não tem como. Tá bom, gente? Muito obrigado. Que Deus abençoe. Que portas e janelas continue abrindo para você. Tá bom? Busque um Deus forte. Busque um Deus. Deus é a nossa rocha firme. E você vai ser um escolhido por Deus. Quando você é um escolhido por Deus, nada te derruba. Nada te impeça de você chegar a vitória, meu irmão. Um grande abraço, fiquem todos com Deus e até amanhã, se Deus quiser. Continue ligados aqui na Pontal. Tchau, tchau.

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1: Vamos nessa, minha gente. Muito bom dia, bom dia, bom dia, bom dia. 7:08. Começa agora o nosso Café com Notícias. Nesta terça-feira, dia 19 de maio. O meu nome é J. Pinheiro e é um prazer ter você com a gente aqui no nosso Café com Notícias. Manhã agradável na cidade de Carinhanha, às margens do Rio São Francisco. Uma temperatura para começar bem o dia. Temperatura agradável para você caminhar, para você correr, para você pedalar, para você se exercitar ou para começar o dia já trabalhando. Muito bom dia a você que está em casa, tomando seu café da manhã, está na estrada, dirigindo, indo, ouvindo. Muito bom dia. Deus te leve e traga em paz também. Pessoal que está indo para as escolas, os professores, os estudantes também. Muito bom ter vocês com a gente. Vamos lá, pessoal. Hoje é aniversário do Mário Sérgio. Ei, Mário Sérgio, nosso colega da rádio aqui. Do Boa Tarde Pontal, hoje está fazendo o Bom Dia Pontal. Mário Sérgio, muito bom dia para você, parabéns, felicidades e muitos anos de vida. Aí, aniversariando de hoje. E a direção manda até uma mensagem para você, nossa equipe aqui, ó. Mário Sérgio, que seu aniversário seja, marque o início de um ano repleto de sonhos realizados, saúde. Saúde de ferro e energia para conquistar tudo o que deseja. A vida reserva coisas incríveis para você. Feliz aniversário, Mário Sérgio. Nosso colega aqui da rádio, Mário Sérgio. Bom dia, bom dia, bom dia. Vamos lá, pessoal. 7:10, nosso Café com Notícias começando. Onde você estiver, que você tenha um excelente dia, uma excelente manhã. Muito bom dia, amigo. Muito bom dia, minha amiga. Vem com o Jotão. Para você que já acorda cedo,
2: a gente acorda bem cedo.
1: Vamos ligando o rádio, todo mundo aí.
2: E o rádio é um grande companheiro.
1: Nossos ouvintes maravilhosos.
2: Ouvintes em todos os cantos.
1: Ei, povo bom.
2: Ligados.
1: Olha a nossa amizade, a nossa amizade.

0: Deus abençoe a todos nós, a gente aqui, você aí, as nossas famílias, hoje e sempre. Muito bom dia. Alô, Joaquim de Doda, ouvindo a gente, não perde um só programa também aí, tirando leite, acompanhando aqui o Jotão. Valeu, Joaquim. Grande vaqueiro. Olha, 7:12 no Café com Notícias, 7:12, daqui a pouco nós vamos conversar com o Damião Ribeiro, diretor do SAAI, presta atenção, daqui a pouquinho o Damião Ribeiro, diretor do SAAI, e também o Eldo Gomes. Eldo, ele é químico e é responsável pela qualidade da água, e daqui a pouco o Damião Ribeiro, diretor do SAAI. Daqui a pouquinho vamos conversar sobre um assunto que interessa muita gente. Então fica ligado com a gente aí, fica ligado com a gente. Fica ligado aí. Ó, daqui a pouco informação também sobre a troca de comando da polícia, do quarto pelotão. Atenção em mudança de comando do quarto pelotão da Polícia Militar. Daqui a pouco vamos falar com os militares. Quem sai, quem entra, daqui a pouquinho. Fica ligado com a gente aí, fica ligado com a gente. Olha, pessoal, 7:13 no Café com Notícias, 7:13. Você ajudando a gente a fazer o programa também conosco pelo WhatsApp da rádio, 3485-2041, 3485-2041. Você participa com a gente pelo Zap Zap, nos ajude a fazer esse programa. Vamos dar um giro com as informações aqui também da polícia, falar um pouco sobre política, vamos falar sobre o El Niño. Ontem eu trouxe algumas informações, o pessoal ficou ainda com algumas dúvidas, vou reforçar esse assunto, vamos conversar. Então fiquem atentos aí, fiquem atentos. Vamos lá, pessoal, agora 7:13, vamos falar com meu amigo Del lá do Atacadão do Del. 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

0: aguardando vocês.
1: Café bom, hein? Café bom. Valeu, Del. 7h17, o nosso Café com Notícias. 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Muito bem. Pessoal, agora 7h, mais 20 minutos, daqui a pouquinho falar com o Damião. Vamos agora chamar David Porto, olha, troca de comando no quarto pelotão da Polícia Militar. Vamos lá falar com o David Porto, atualizar pra gente as informações, quem entra e quem sai, David Porto, muito bom dia para você.
2: Bom dia,
1: Pinheiro,
2: bom dia, ouvintes da Rádio Pontal. Mais uma reportagem a você que acompanha o programa Jornal Primeira Hora, o seu Café com Notícias, e nesta terça-feira, dia 19 de maio, 2026, a gente traz a informação de que o comando do quarto pelotão de Carinhanha, ele teve alteração. O tenente Fagner, ele foi transferido para outra unidade e outro policial militar assume o nosso comando a partir de então. Essa informação que eu trago agora para os nossos ouvintes. Há mais de um ano tivemos aqui o tenente Fagner, que assumiu e trouxe aí toda essa movimentação para a polícia. Nós tínhamos uma polícia militar mais inibida e após a chegada do tenente Fagner, nós tivemos mudanças, como por exemplo, ações contra infrações de trânsito, contra perturbação de sossego. Nós tivemos operações, inclusive algumas que chamaram a atenção, uma polícia militar que atendia mais rápido o chamado da sociedade, assim como também tinha uma parceria com a imprensa para levar informação e também no auxílio da imprensa para a segurança.

0: pública. Então hoje nós informamos à sociedade que o Tenente Fagner, ele não faz mais parte do comando do 4º Pelotão. Com sua saída, assume o Subtenente PM Ramos, que desde 21 de abril já foi nomeado para o comando do 4º Pelotão, responsável pelo policiamento do município de Carinhanha, Malhada e Feira da Mata. Nós conversamos com o Tenente Fagner nessa saída e falou com a gente.
1: Bom dia, David Porto. Bom dia aos nossos queridos ouvintes da Rádio Portal FM. Eu comandei o 4º Pelotão, o qual compreende as cidades de Carinhanha, Malhada e Feira da Mata. E ao chegar ao pelotão, tinha alguns indicadores e metas que precisávamos alcançar. Dentre elas, o reforço do policiamento ostensivo, algumas recuperações ordeiras nas cidades, né, que estavam sob a nossa responsabilidade. Buscamos também combater indicadores que outrora estavam de modo muito alto. Buscamos organizar algumas coisas, buscamos amenizar e educar o trânsito nas cidades. Você pode observar aí que no meu período foram algumas motos que estavam irregulares, elas foram conduzidas. Tivemos também indicadores. Em 2025, por exemplo, Carinhanha não teve nenhum tipo de homicídio. Tivemos dois homicídios em 2025, que foi o período que eu estava em Malhada, e dois homicídios em Feira da Mata. Vale ressaltar que esses homicídios, eles não estavam ligados diretamente ao tráfico. Então, foram homicídios viesados para o crime passional. Buscamos evitar que as pessoas de má índole tivessem vez e voz. Diminuímos o tempo resposta. E quando eu falo isso, remeto àquela situação que tivemos em Carinhanha, que alguns foras da lei, alguns marginais vieram fechar a cidade, e o 4º Pelotão, na sua inteira responsabilidade e profissionalismo, teve um tempo de resposta espetacular. Reforçamos o policiamento, deixamos o policiamento cada vez mais qualitativo. Buscamos trazer a comunidade próximo ao pelotão, e aí nós implementamos e reforçamos com os nossos parceiros a ronda rural, ronda escolar, ronda noturna, e buscamos trazer o referencial, porque a polícia hoje ela é parte da sociedade, mas precisamos ter referência. E hoje eu estou passando o comando para o Subtenente Ramos com a sensação de missão cumprida, né? A sociedade olhava a polícia de uma forma, e hoje eu tenho certeza que olha de uma outra forma completamente diferente. Gostaria de agradecer aos prefeitos Valmir de Feira da Mata, Jimmy de Malhada, a prefeita Chica do PT de Carinhanha, o qual externo os meus agradecimentos a todos os secretários, a todos os vereadores, a todos aqueles que somaram e, de certa forma, houve um acolhimento para que as coisas pudessem seguir no caminho que seguiu. Gostaria de agradecer também aos empresários das três cidades. Eles têm um olhar clínico de melhoria, uma participação de melhoria para que a cidade continue avançando. Isso é muito importante, foram nossos parceiros também. Gostaria de agradecer ao diretor do colégio, Velho Chico. Gostaria de agradecer a todos aqueles que somaram para uma melhoria da segurança pública na cidade. Não é um adeus, é um até breve. A polícia, ela é muito cíclica. Então, muito em breve, iremos nos encontrar novamente. Tenha um bom dia, que Deus abençoe a todos vocês. Um abraço dele.
0: E também falou com a gente o novo comandante do 4º Pelotão, o Subtenente Ramos.
2: Bom dia, meu amigo David Porto. É uma satisfação imensa poder estar aqui usando esse meio de comunicação que é a nossa conceituada Raio do Pantal. Primeiramente, eu quero me apresentar. Eu me chamo Subtenente PM Ramos. Quero deixar aqui meus agradecimentos, ou seja, minha gratidão ao meu comandante da 38ª CIPM, o Major PM Vidal, e ao subcomandante também, o nosso capitão PM Lucas Freire, por me conceder essa oportunidade. É com grande senso de responsabilidade e respeito que assumo o comando do 4º Pelotão, que abrange as cidades de Carinhanha, Malhada e Feira da Mata. Chego a essa cidade não apenas como subtenente PM, mas como servidor público comprometido com a segurança, a ordem e o bem-estar de cada cidadão. A Polícia Militar sempre foi e continuará sendo um pilar de proteção da sociedade. E o nosso trabalho vai além da repreensão ao crime. Ele se constrói diariamente, com a presença, com o diálogo, com a disciplina e a confiança. A segurança pública não se faz sozinha. Ela nasce da união entre a polícia e a comunidade. Digo mais, iremos dar continuidade no bom serviço prestado pelo tenente PM Fagner, no policiamento ostensivo e a preservação da ordem pública, coibindo e inibindo ações delituosas. Finalizo minhas palavras em Salmo 127. Se o Senhor não guardar a cidade, em vão vigia os sentinelas. Deus abençoe a todos e um bom dia.
0: Tá aí, Pinheiro, tá aí, ouvintes. Em breve a gente traz presencialmente aqui no estúdio o novo comandante para falar um pouco mais sobre as suas pretensões. Mas como ele já disse, pretende aí levar, conduzir a tocha do tenente Fagner, como foi um bom serviço prestado à sociedade. E é claro, também parabenizar o tenente Fagner por todas essas ações realizadas, sempre que nós buscávamos e solicitávamos, ele estava sempre ali solícito, sempre participando com a imprensa, com a população, e parabenizar por esse trabalho brilhante que realizou, e sabemos que onde ele vá, vai também levar o seu trabalho, levar a sua competência. Um forte abraço e até daqui a pouco.
3: Valeu, David Porto, obrigado. Tenente Fagner, ó, parabéns, tenente, viu? Sucesso na sua próxima jornada, em breve o novo comando vai estar com a gente aqui também na rádio pra gente trocar uma ideia, conversar sobre as diretrizes, a atuação do policiamento, não só em Carinha, mas na região, Feira da Mata, Malhada, como a Polícia Militar, ela deverá seguir, né, o seu trabalho. Essas mudanças são ordinárias, elas sempre acontecem de tempos em tempos, essa mudança, ela acontece, é importante para a própria estratégia da Polícia Militar, né, para o próprio comando atualizar, para os próprios comandantes também, que adoram novos desafios, enfrentar novas missões. Aliás, o militar, ele é especializado em enfrentar missões difíceis. Seja bem-vindo ao novo comando, sucesso nessa jornada, e a imprensa sempre parceira, historicamente sempre parceira da Polícia Militar. 7h30 aqui com a gente no estúdio. Vamos para uma saudação aqui, daqui a pouco vamos falar em definitivo, mas antes de eu ir para o intervalo, um bom dia aqui pro Damião Ribeiro, diretor do SAI, tá aqui com a gente também, o Eldo Gomes, ele que é químico responsável pela qualidade da água. Imagine a responsabilidade dessa equipe tá com a gente aqui hoje. Damião, seja bem-vindo, muito bom dia. Tudo bom, Damião?
4: Bom dia, Jota, bom dia, Eldo, bom dia a todos os ouvintes da Rádio Ponta FM, né? É sempre um prazer estar aqui conversando com vocês, falando um pouco do nosso trabalho, daquilo que é realizado pelo SAI no dia a dia aqui para a comunidade de Carinhanha.
3: Ô, Eldo, seja bem-vindo. Eldo Gomes, químico responsável pela qualidade da água. Olha, pela qualidade, vou até frisar, pela qualidade da água. E Carinhanha destaque na qualidade da água. Bom dia, Eldo, tudo bem?
5: Bom dia, Jota. Estou bem. Bom dia, Damião. Bom dia, caros ouvintes. É sempre um prazer estar aqui, né, para falar sobre a qualidade da água de Carinhanha. E com certeza temos ótimas notícias aqui nos resultados das análises.
3: A gente volta em 2 minutos já com o pessoal do SAI para falar sobre esse assunto importantíssimo.
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3: Muito bem, 7h33, nosso Café com Notícias, 7h33, estamos de volta. Água é vida. Damião Ribeiro está aqui com a gente, diretor do SAAI de Carinhanha, o Eldo Gomes, que é o químico responsável pela qualidade da água, e o assunto de hoje é justamente esse, qualidade da água. Que água os consumidores da cidade de Carinhanha estão consumindo? Qual a qualidade desse produto tão essencial à vida? Água é vida, é o slogan do SAAI, água é vida. E como o SAAI tem feito esse trabalho no município, que qualidade nós temos, como estamos tratando esse bem tão precioso que é a água. Damião Ribeiro, mais uma vez, bom dia. Vamos falar desse assunto que não é um assunto simples, é um assunto muito delicado, porque a gente fala de vida, a gente fala de água, a gente fala do que a gente está consumindo todos os dias e várias vezes ao dia. Damião, bom dia mais uma vez.
4: Bom dia, Jota. É sempre importante frisar que a água, o tratamento da água não acontece só, né, na estação de tratamento, né? Ela acontece pelo monitoramento do que é feito durante todo esse processo. Então, assim, não é só o operador chegar lá, colocar produto químico, que a mágica vai acontecer, não. Tem todo o monitoramento que é feito de 2 em 2 horas, análises que são feitas para ver se realmente o processo está acontecendo. Então, nesse sentido, Carinhanha, ela está bem avançada relacionada a outros municípios, porque Carinhanha, ela faz um monitoramento não só ali de 2 em 2 horas, mas a gente faz um monitoramento periódico, né, na cidade toda, de 15 em 15 dias, na zona rural também de 15 em 15 dias, e também fazemos análise semestral, que a gente faz uma análise bem mais rebuscada, com vários fatores que são cobrados pelo Ministério da Saúde, né, para atestar a qualidade da água no município. E não só a gente, mas a vigilância sanitária também do município, ela também faz esse controle periódico para atestar que o SAAI está fazendo um bom trabalho. Então, assim, é algo que o SAAI tem um compromisso de mostrar à população, né? O SAAI, lá dentro do seu próprio site, tem um link que você clica, qualidade da água, que você vê a qualidade da água em tempo real, aqui da estação da sede e das estações da zona rural. Então, o nosso consumidor, ele pode entrar lá e ver, atestar se a água está com qualidade ou não. Por exemplo, se todas as análises estiverem em verde, a qualidade da água está ok. Se tiver em amarela, é sinal de atenção. E se tiver em vermelho, ela está fora do padrão. Então, é a questão da transparência que o SAI tem com a população para mostrar que o trabalho que a gente faz não é só um trabalho de mandar para sua casa uma água que você consiga ver a transparência dela, não. Mas ver a transparência e saber que ali você pode beber diretamente da torneira sem nenhum problema, porque é uma água que ela passou por todos os processos para chegar na sua casa com qualidade, uma água praticamente mineral.
3: E você hoje trouxe aqui um integrante aí da sua equipe, o Eldo Gomes, que é o químico responsável pela qualidade da água aqui do SAI de Carinhanha. Apresenta o Eldo e a importância do trabalho dele. Depois vou passar para ele aí, para ele trazer aqui os números e essas análises para os nossos consumidores.
4: Então, Jota, Eldo, ele é o químico responsável, né, pela a qualidade da água do SAI. Ele está cadastrado junto ao Ministério da Saúde, né, no sistema do Ciságua, né? Então ele periodicamente ele está aqui em Carinhanha e também virtualmente ele está todos os dias com a equipe trabalhando para monitorar a qualidade da água nossa. Então junto com Afonso, né, que é o nosso chefe do setor, eles trabalham para sempre estar monitorando não só aqui da sede, mas da zona rural. Então assim, eles sempre estão entrando em contato com os operadores de todas as estações. O SAI tem 8 estações, né, incluindo a daqui da sede. Agora a gente vai
3: ter mais.
4: Mais uma, né? Tá chegando mais uma, vamos para 9 e depois vamos para 10 com a que a gente vai construir aqui em Carinhanha. Então a gente vai ampliar esse sistema que já é robusto, né? E o trabalho de Eldo é de suma importância, porque o trabalho de Eldo é que dá notoriedade ao quem está fazendo. O trabalho de Eldo é verificar se todos os processos estão sendo seguidos pelos operadores daqui da zona rural e se tem alguma coisa que precisa ser melhorada. Então é um trabalho de suma importância que a gente agradece a ele, né, toda a disposição que ele tem para nos ajudar no dia a dia.
3: Vamos lá, Eldo, depois dessa apresentação, muito bom dia mais uma vez. Que missão você tem, hein? Que importância você tem nesse trabalho? A população, ela tem a segurança quando sai e trabalha com profissionais, né, capacitados para levar essa água de qualidade, não só no tratamento, como o Damião falou, colocar lá um produto ou outro, a água tá limpinha, não, mas a água tá transparente. Não é só isso, é muito mais, né, Eldo? Bom dia mais uma vez.
5: Bom dia, Jota. Exatamente, né? Não é só olhar ali visualmente e ver que a água está clara, né, incolor, e falar, nossa, a água está excelente. Não é só isso, né? A gente tem essas análises que eu trouxe hoje aqui, que são as análises de agrotóxico, onde a gente não consegue realizá-la aqui no município de Carinhanha, porque são equipamentos bastante caros, então às vezes não é viável, porque a gente faz somente 2 vezes no ano, né? Uma vez por semestre. Então é uma análise que é coletada por mim e por Afonso, e aí a gente leva para um laboratório, do laboratório Tomazinho Ambiental em Brasília, e após isso, após levar e verificar que entregou a amostra tudo certinho, na temperatura toda correta, a gente vai receber os laudos e aí sim alimentar o sistema do Ciságua, cumprindo assim o plano amostral exigido pelo Ministério da Saúde.
3: Ou seja, é um trabalho que está, vocês monitoram aqui, mas também são monitorados.
5: Isso.
3: Então a sociedade está tendo toda uma transparência. O Ministério da Saúde, o Ministério Público também tem um trabalho de fiscalização, de acompanhamento. Isso acontece de tempos em tempos. Mas vamos lá, como é que tá a nossa água aqui em Carinhanha? Vamos agora para a parte real. Como está a nossa água?
5: Pronto, certo. Eu vou falar sobre alguns termos aí, que é um termo científico, né? Talvez a população não vai entender.
3: Aí o Damião vai traduzindo com a gente aí.
5: Eu tenho uma primeira análise aqui de agrotox, que é 2,4D. O que que significa isso? É de clorofenoxiacético. É um ácido, né? É um herbicida, é um produto químico utilizado para eliminar plantas indesejadas em cultivos agrícolas. Então, a gente precisa monitorar essa análise e verificar se está dentro dos parâmetros. Para essa análise, eu tenho aqui o máximo que eu posso ter dela é de 30 microgramas por litro. O nosso resultado foi 0,17, menor que 0,17. Foi um resultado tão excelente que a gente não consegue medir exatamente. Então, a gente estimula ali um menor que aquele valor. Então, para 30 microgramas por litro, a gente teve um resultado menor que 0,17 para essa análise.
3: Muito bom. Já é uma tranquilidade. Continua, por favor.
5: Pronto. Agora vamos para a próxima análise, que é a alacloro. É. Alacloro controla plantas daninhas de folhas estreitas e folhas largas na cultura de algodão, amendoim, café, cana-de-açúcar, milho e soja. O resultado dela foi... A gente tem um máximo de 20 microgramas por litro e o resultado foi menor que 0,067. Um ótimo resultado também. É, Adilcard mais Adilcard sulfonato é um inseticida, acaricida e nematicida, né? O resultado dele foi o máximo que a gente pode ter na nossa água, 10 microgramas por litro. O resultado foi menor que 0,15. Aldrin mais Dieldrin são compostos desenvolvidos como inseticida, né? É, mas banido devido à alta persistência no meio ambiente. Ele é utilizado nas culturas de algodão e milho. O resultado dele que a gente pode obter, ele já é mais preocupante. É, o máximo é de 0,03 microgramas por litro. E o nosso resultado foi menor que 0,0004. Então, mais um resultado excelente. A próxima aqui, ametrina. É um herbicida flexível, ideal para o manejo de folhas largas. E o resultado, o máximo que a gente pode ter é 60 microgramas por litro. E o resultado foi menor que 0,06. O próximo é a atrazina e seus derivados. Atrazina e seus metabolitos, né? É um herbicida mais utilizado no Brasil. O resultado dele, o máximo que a gente pode ter é de 2 microgramas por litro. E o resultado que a gente obteve foi 0,29, menor que 0,29. Carbendazim é a próxima análise aqui monitorada. É um fungicida sistêmico de amplo espectro usado para o controle de diversas doenças em culturas como algodão, feijão, soja, citros e trigo. Resultado dele, o máximo que podemos obter é 120 microgramas por litro. O resultado foi menor que 0,058. Próxima, carbofurano. É um pesticida do grupo dos carbanatos, amplamente utilizado mundialmente para o controle de insetos. O máximo que a gente pode obter nessa análise é 7 microgramas por litro. E o resultado encontrado foi menor que 0,11. A próxima é ciproclonazol. É um fungicida sistêmico, né? Esse produto ele atua como inibidor de biossíntese de ergosterol, né? O máximo que a gente pode ter na água é de 30 microgramas por litro. E o resultado foi menor que 0,43.
3: O Eldo Gomes, antes de você prosseguir, químico responsável pela qualidade da água do Saí, eu percebo que há uma preocupação de monitoramento, especialmente nessa parte de defensivos agrícolas, né? Eu percebo agrotóxicos, eu vejo que você está citando muito isso. Então é um cuidado redobrado. Nós somos uma região muito produtiva e há um alerta, sem dúvida, nesse sentido também. Por isso, esse monitoramento rigoroso que vocês fazem, né? Junto com as autoridades competentes também. Só para reforçar isso, que é um monitoramento que vocês estão fazendo, e defensivos agrícolas, a gente chama de agrotóxicos. Eu vejo que na sua relação, o que tem de itens não está no gibi, então é um cuidado redobrado. Tem mais aí ainda?
5: Tem bastante.
3: então vamos lá, só entender.
5: Assim, né, a gente pede para os produtores rurais, né, um cuidado especial, principalmente próximo às margens dos rios, em saber, procurar não plantar, né, além de evitar o asseoramento do rio, né, também evita de estar dosando esses produtos que a gente sabe que é importante para poder manter a lavoura, Então a gente pede ao pessoal para plantar o mais longe do rio possível, porque às vezes você está querendo produzir e às vezes vai contaminar água que você próprio bebe. Então é a importância de alertar todos os produtores rurais nessa questão também. A próxima aqui é clordano. Clordano é um composto organoclorado em fórmula de C10H6C8, né, cloro 8, usado como pesticida para o controle de cupins. O máximo que eu posso ter nessa análise é de 0,2 microgramas por litro. O resultado foi 0,0020. A próxima, clorotalonil. É um fungicida de contato e ação preventiva pertinente ao grupo químico isofatolotrila. Né? O máximo que eu posso ter é 45 microgramas por litro. O resultado foi menor que 0,02. A próxima análise é clorpirifós. É um produto químico amplamente utilizado como inseticida na agricultura e em residências para combater pragas. O máximo que eu posso ter nessa análise é de 30 microgramas por litro. O resultado foi menor que 0,90. DDTS é a próxima análise. É um nome que de clorofeniletricloretano e seus metabolitos. É um inseticida que atua no controle de mosquito. O máximo que eu posso ter nessa análise é de 1 microgramas por litro. O resultado foi menor que 0,00020. A próxima análise é difeconazol. Também outro produto, o máximo que eu posso ter nessa amostra é de 30 microgramas por litro e o menor foi o resultado nosso obtido foi menor que 0,33. E a próxima é dimetoato mais ometoato. É um inseticida que atua penetrando através da superfície das folhas. O produto atinge algumas pragas mineradoras ou sugadoras. Elas, geralmente essas pragas é encontradas em algodão, citros, maçã, tomate, pêssego e trigo. O máximo que eu posso obter nessa análise é de 1,2 microgramas por litro e o resultado foi menor que 0,16. Diuron é a próxima análise. É um herbicida sistêmico apresentado sob a forma de suspensão concentrada com eficiência no controle de plantas daninhas de folhas largas e estreitas. O máximo que posso ter nessa análise é de 20 microgramas por litro. E o resultado foi menor que 0,17. A próxima é epoxiconazol. É um fungicida, é um produto que apresenta duplo mecanismo de ação. O máximo desse valor que eu posso obter nessa análise é de 60 microgramas por litro e o resultado foi menor que 0,09. Próxima análise é fipronil. Também é um inseticida. O máximo é de 1,2 microgramas por litro e o resultado foi menor que 0,25. Próxima análise, flutriafol. O máximo que eu posso ter é de 30 microgramas por litro e o resultado foi menor que 0,033. Mais uma análise aqui, glisofato mais AMPA. O máximo de resultado que pode se obter é de 500 microgramas por litro e o resultado foi menor que 10,5, também dentro de faixa. Próxima análise, hidroxiatrazina. O máximo de valor, 120 microgramas por litro. E o resultado foi menor que 0,25. Próxima, Lindano Gama, mais Lindano Gama HCH. O máximo é de 2 microgramas por litro. O resultado foi menor que 0,0020. Malationa, a próxima análise. O máximo, 60 microgramas por litro. E o resultado foi menor que 0,004. Mancozeb mais ETU. O máximo, 8 microgramas por litro. E o resultado foi 0,33. Falta pouco, está terminando. Metamimofos mais acetato. O máximo de valor que pode se obter, 7 microgramas por litro. E o resultado, 0,091 microgramas por litro. Metolacloro. Máximo que podemos ter, 10 microgramas por litro. E o resultado foi menor que 0,19. Metribuzin. Essa é outra análise. O máximo podemos obter nessa amostra, 25 microgramas por litro. E o resultado foi menor que 0,32. Molinato. O máximo que se pode obter é 6 microgramas por litro. E o resultado foi menor que 0,21 microgramas por litro. Paraquat, a próxima análise. O máximo que se pode obter é 13 microgramas por litro. E o resultado foi menor que 2,36. Picloran, a próxima análise. O máximo que se pode obter 60 microgramas por litro. E o resultado foi menor que 16,5 microgramas por litro. Profenofos, 0,3 é o máximo que se pode ter de microgramas por litro nessa amostra. O resultado foi menor que 0,024 microgramas por litro. Propargito é a próxima análise que foi realizada. O máximo que se pode obter é 30 microgramas por litro. O resultado foi menor que 0,40. Próxima análise. Protioconazol. O máximo que se pode ter é 3 microgramas por litro. O resultado foi menor que 0,34. Simazina. É a próxima análise realizada. O máximo que se pode ter de valor é 2 microgramas por litro. O resultado foi menor que 0,12. Tebuconazol, mais uma análise realizada. O máximo que se pode ter é 180 microgramas por litro. E o resultado foi 0,02. Terbúfulos, outra análise realizada. Com valor máximo de 1,2 microgramas por litro. E o resultado foi menor que 0,40 microgramas. Tiamectorsan, mais uma análise realizada. O máximo 36 microgramas por litro. E o resultado foi 0,34 microgramas. Tildicard, mais uma análise realizada. O máximo de valor, 90 microgramas por litro. E o resultado foi 0,066 microgramas por litro. Falta somente mais 4, tá? Terminando. Tiran, o máximo de valor, 6 microgramas por litro. E o valor foi 0,40, menor que 0,48. Trifluorarina, o máximo de valor para obter nessa análise é de 20 microgramas por litro e o valor foi menor que 0,003. Para finalizar, somente mais duas. Cipermetrinas totais, é uma análise que a gente não tem o parâmetro dela, porque foi uma análise que a gente está fazendo além do nosso plano de amostragem, uma exigência de monitoramento do Ministério Público, e a gente não tem ela no sistema para ser digitado porque não está no nosso plano de amostragem, mas a gente faz para ter o controle. São essas duas aqui. O resultado das cipermetrinas totais foi menor que 0,01670. E o outro resultado, que também não temos nos sistemas para ser digitado, no sistema do Ciságua, é a abamectina. O resultado foi 8,22.
3: Bom, Eldo Gomes, ele é o químico responsável pela qualidade da água do SAI de Carinhanha, trazendo pra gente as informações, o que tem de análise, e eu tô aqui impressionado com a quantidade de testes que são feitos justamente para testar essa segurança do que a gente está consumindo no dia a dia. Muita informação. Eldo, eu queria que você fizesse um resumo agora, não mais tecnicamente, mas pela sua experiência, pela sua capacitação, o que isso representa? Eu percebi que está tudo, ou seja, está tudo abaixo, bem, muito abaixo, ou seja, praticamente zero do máximo permitido. Mas o que que isso representa na prática na nossa qualidade da água? Eu queria que você comentasse de forma mais popular, digamos assim.
5: Representa que a gente está livre, né, de ter alguma contaminação, de obter um câncer, de ter problemas renais, ou problemas psicológicos, que todos os produtos de orgânicos semivoláteis, eles trazem esse problema ao você ser contaminado. Significa que o pessoal, os produtores agrícolas da nossa região, eles estão sendo eficazes, né, em não dosar esses produtos próximo à água, né? Então a gente está livre desses problemas de saúde. Então a nossa água está 100% tratada em relação a agrotóxico, né? Não vamos ser intoxicado, né, por nenhum desses elementos químicos, dessas análises que eu falei para vocês.
3: Bom, o Ministério Público que você citou aí também, ele tempos em tempos está realizando aquela fiscalização preventiva integrada, né? E aí traz análises, como você trouxe aqui, detalhadas também. O Ministério Público é um guardião, protetor da sociedade e está atento também à questão de quem fornece água, questão de quem produz as propriedades rurais, é um conjunto de fatores. Damião, agora, seu resumo aí como diretor do SAAI, comenta pra gente aí sobre essa análise, sobre essa qualidade da água que nós temos aqui.
4: Então, Jota, sempre foi uma preocupação do SAAI, né? Não só dessa gestão, mas de todas as gestões, o controle da água, né? Carinhanha é uma das referências nessa questão, porque a gente nunca poupou esforços para realizar um trabalho de qualidade. Você vê, né? A gente manda essas análises para Brasília, né? Um laboratório renomado em Brasília para fazer essas análises, para a gente atestar que realmente está se realizando um trabalho adequado e, se precisar, a gente modificar aquilo que precisa. Então, assim, a população pode ter certeza que, da parte nossa aqui do SAAI de Carinhanha, a gente busca fazer o melhor trabalho possível para que a população não receba simplesmente água, mas receba aquilo que a gente, como você falou, né? Água é vida, né? E o SAAI trata e manda para as famílias, porque a gente precisa que essa água seja realmente vida, não uma água que vai prejudicar a nossa saúde, que vai causar nas pessoas doenças. Então é um trabalho nosso diário, para que as pessoas recebam realmente qualidade em suas casas e eles possam ingerir essa água sem nenhuma preocupação, eles possam beber essa água sem nenhuma preocupação. Então, da nossa parte, vocês podem ter essa certeza. Se tiver também alguma dúvida, né, tanto o Eldo como eu, como todos os funcionários do SAAI, sempre estamos à disposição para tirar a dúvida da população. Então, é um trabalho que ele vai continuar e a gente busca sempre estar qualificando. Agora mesmo, Jota, a gente está concluindo aqui na estação de tratamento de esgoto aqui da saída que vai para Mujos da Lapa, um laboratório na estação de tratamento de esgoto que a gente vai fazer análises periódicas. Então a gente vai instalar aparelhos modernos para a gente estar fazendo análises periódicas sobre o que a gente está devolvendo para o rio, para ver se está dentro dos parâmetros. Assim como é feita a análise da água, também é feita a análise do esgoto. Então tem que estar dentro dos parâmetros. A gente não pode devolver para o rio algo que não foi tratado, né? Então a mesma coisa a gente faz, essas análises de esgoto também vão para Brasília, mas a gente vai fazer outras análises que vão ser feitas diariamente lá no laboratório, para as pessoas, a gente ter um maior controle. Então o trabalho, né, do SAAI para levar para a população qualidade, para as pessoas que vão receber essa água lá na frente, não receber esgoto, mas receber uma água que ela passou pela última etapa dentro do rio, que é o processo de oxigenação, porque no processo de tratamento biológico a água perde oxigênio, então ela precisa passar um processo de oxigenação, que quem faz é o próprio Rio São Francisco. Então, tenham toda a ciência, o SAAI de Carinhanha trabalha em benefício da população. E por ser de Carinhanha, ele valoriza a população de Carinhanha. E vamos continuar valorizando a população enquanto a gente estiver por aqui.
3: Bom, a gente acompanha aqui o cuidado do SAAI, a transparência que o SAAI tem, o cuidado que o SAAI tem, leva essas informações sempre à população. O Damião está aqui na rádio sempre com a gente. Não é uma atividade simples. Se você tem um restaurante, se fornece um alimento, uma comida, tem uma padaria, tem uma pizzaria, você se preocupa com a qualidade daquele produto. É algo que é delicado porque é um alimento, mas você imagine fornecer água, que todo mundo está bebendo todos os dias, várias vezes ao dia, a responsabilidade é gigante. A gente falava aqui no intervalo, aliás, antes da gente entrar no ar, que semana que vem, segunda e terça, é feriado, né? Festa do Divino aqui na cidade de Carinha. Damião já vai estar na estrada, Damião, participando de que evento? Levando aí a mensagem do SAI de Carinha, você está rodando aí o Brasil todo, levando esse trabalho, ou seja, os resultados que Carinha tem, as conquistas que nós temos para outras cidades também, já está se tornando referência. Está indo para onde, Damião? Conta para a gente aí.
4: Semana que vem eu vou estar no Congresso Nacional da SEMAI, né, que é um congresso que reúne todos os prestadores municipais de saneamento do Brasil. Então não vai ser só aqui da Bahia, no Brasil todo. Vou estar em Caxias do Sul, Rio Grande do Sul. E no dia 26 eu vou estar dando uma palestra, que vai ser a palestra de abertura do congresso, junto com outras pessoas renomadas de muito gabarito nessa área, sobre a questão da importância do saneamento público. Um saneamento público de qualidade que visa levar para as pessoas não só um fornecimento de um serviço, mas visa levar para as pessoas qualidade de vida, saúde preventiva. Então a gente vai estar lá no Rio Grande do Sul realizando esse trabalho.
3: Agora, para fechar sua participação aqui hoje, depois dessas informações técnicas devidamente já explicadas aqui pelo Eldo e por você também, o SAI está ampliando a rede de abastecimento de água, né? Ali saindo das Cabacinhas para o Cheira Cabelo, Santa Luzia, já está escavando em muitos lugares já, né? O pessoal já está comentando, e a pergunta é quando essa água vai chegar? Quando eu não sei, mas que já está colocando os canos e está. Fala para a gente desse trabalho aí, Damião.
4: Então, a empresa que ganhou a licitação, ela já está aí, né? Já tem um canteiro de obras, iniciou as obras, e a previsão é de um ano e meio para essa obra ser concluída. A gente sabe que é uma obra vultosa, grande, porque não é só fazer as adutoras, mas você tem que fazer todas as ligações dentro dos povoados, né? Deixar tudo pronto, construir a estação de tratamento, depois fazer testes para que depois a estação venha a funcionar. Mas a gente acha aí que até a metade do ano que vem essa estação já esteja pronta e essas 13 comunidades já estejam abastecidas. Né? Como a gente falou, Carinha vai virar um marco para a região Nordeste, não só para Bahia, mas Nordeste, como um dos primeiros municípios a universalizar o fornecimento de água. Então é algo, né, de tamanho imenso. E junto com isso, o SAI também vem realizando seu trabalho. Por exemplo, agora, Jota, a gente está lá na Agrovila 16, entre a Agrovila 16 e a Agrovila 15, fazendo uma ampliação de rede, né, para aquelas pessoas que moram naquele vicinal que liga os dois povoados. São mais de 6 quilômetros de rede que a gente está construindo, que vai abastecer mais de 60 famílias. E saindo dali, a gente vai para outras comunidades continuar esse trabalho. E depois que terminar essa estação nova aqui do lado de cá, a gente também vai levar água para esses pequenos povoados que não vão ser atendidos. Então, é um trabalho que não para. É um trabalho que é contínuo, porque a gente sabe, a gente pode ter internet, a gente pode ter luz, a gente pode ter tudo dentro de casa. Mas se a gente não tiver água, a gente não tem nada.
3: Obrigado, Damião Ribeiro, diretor do SAI. Obrigado também aqui, Eldo Gomes, químico responsável pelo SAI, pela presença. E a jornada continua. Muito obrigado, um abraço e até a próxima. Ô, gente, 8:05 no nosso Café com Notícias. Programa, minha participação está terminando. Nós vamos dar sequência aqui, daqui a pouco David Porto segue.

Ô, gente, 8:05 no Café com Notícias, 8:05. 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O Jotão volta meio-dia.

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7: Opa, bom dia, 8 horas e 16 minutos, começando a segunda parte do programa Jornal Primeira Hora, o seu café com notícias. David Porto contigo até as 8h30, levando muita informação, muita notícia, sua participação com a gente no 3485-2041. Tem também a sua reclamação, o seu elogio, a sua crítica. Estamos aqui também para falar sobre os últimos acontecimentos e vamos dar destaque em duas situações, como por exemplo, falar sobre Feira da Mata. Vamos falar sobre CNH, vamos falar sobre remédio que a Anvisa tirou de lote e outros assuntos, como por exemplo, cobrança. O município de Malhada tem, na região do Distrito Canambrava, um poste que um caminhão com uma carga, acredito que com a altura superior à permitida, acabou puxando um poste que quase caiu e agora apresenta perigo para a segurança dos moradores, tá? Sendo assim, vamos trazer essas informações, mas antes é avisar que a Horticultura Dois Irmãos está precisando de funcionário homem, tá? Que saiba conduzir motocicleta acima de 25 anos e os interessados podem ligar no número 77 99979-6402. Então, a Horticultura Dois Irmãos está precisando de um funcionário homem acima de 25 anos que saiba pilotar motocicleta, conduzir motocicleta. Interessado, ligar no 779-9979-6402. Melhores informações lá na Horticultura também com o Ricardo.

apresentando todas as suas tardes no programa Boa Tarde Pontal, com muita música, interação, e no sábado também, fazendo aí o programa de interação e game com as duplas. Então hoje é o aniversário de Mário Sérgio Santos. Então parabéns, Mário, muita felicidade, ele que faz parte aqui do Grupo Roriz de Comunicação e hoje completando mais um ano de existência. Parabéns, felicidade para você e toda a família. Inclusive o Mário está substituindo agora no período da manhã a Tassiana, né? Você está no encontro com o Mário durante o período da manhã no Bom Dia Pontal. Lembrando que a Comissão de Constituição e Justiça retoma hoje debate sobre a redução da maioridade penal. O Brasil tem 11.500 adolescentes em medidas socioeducativas. É um assunto que muito se é falado, a redução da maioridade penal, que hoje é 18 anos, e muitos defendem que seja 16 anos. Seria para crimes penais você ter aí 16 anos já, um cidadão imputável para ser penalizado conforme o Código Penal Brasileiro. São discursos que estão aí em execução no Brasil e devem ter resultados logo logo. Vamos para a Feira da Mata trazendo informação. Denúncias encaminhadas à nossa reportagem apontaram que o município de Feira da Mata, no oeste da Bahia, passa por dificuldades financeiras e que há possíveis atrasos de pagamentos envolvendo fornecedores e servidores públicos. Segundo relatos recebidos, alguns trabalhadores e fornecedores estariam com pagamentos atrasados há um ou até dois meses. As denúncias também indicam que o município estaria enfrentando problemas relacionados à retenção de recursos financeiros. Diante das informações, a nossa reportagem entrou em contato com o secretário de administração do município, o Paulo Thiago, que esclareceu a situação. O que disse o secretário de administração de Feira da Mata? Segundo ele, realmente ocorreu a retenção indevida de recursos municipais no dia 30 de março, situação que, conforme ele comentou, também teria atingido outros municípios, não só Feira da Mata. Ainda de acordo com Paulo, essa retenção acabou provocando dificuldades financeiras e atrasos, principalmente relacionados aos pagamentos de fornecedores. Já em relação aos servidores municipais, o secretário ele negou atraso e afirmou que não existe funcionário sem receber salário por falta de pagamento da prefeitura. Ele explicou que alguns casos registrados de atraso envolveram problemas bancários, como falhas em contas ou chave Pix dos próprios servidores, situação que teria impedido o valor de cair na conta corretamente. Abre aspas, disse o secretário. Onde houver algum caso de servidor sem receber, foi por conta de problema na conta ou chave Pix, não por falta de pagamento, afirmou o secretário. Ele ainda disse que as dificuldades financeiras enfrentadas atualmente pelo município estão diretamente ligadas a essa retenção dos recursos, mas que assim que se normalizar, tudo deve se resolver, disse o secretário. A gente recebeu, né, essas cobranças, de fato, pessoas dizendo que estavam sem receber, servidor que estaria, né, sem receber até mesmo há dois meses, e buscamos essa informação com o secretário para atualizar, né, e aí tivemos esse parecer. Vamos aguardar para ver se soluciona tudo, para posteriormente, se não resolver, nós voltaremos a comentar e cobrar.

0: providências do setor público. Falando em providências, deixa eu falar aqui sobre a Polícia Militar. Mais cedo nós falamos com os dois militares, que um saiu, o outro chegando para o comando do 4º Pelotão. E Feira da Mata, na verdade Serra do Ramalho, que é outro pelotão, mas a mesma CIPM, né? Comandado pela 38ª CIPM de Bom Jesus da Lapa, está passando por período de blitz educativas para orientar a população com relação à condução de veículos. A Polícia Militar da Bahia realizou uma blitz preventiva e educativa lá na cidade. A ação foi realizada na manhã do dia 13. Teve como objetivo reforçar a conscientização dos condutores sobre segurança no trânsito, prevenção de acidentes e cumprimento das normas de circulação. Durante a blitz, os militares realizaram abordagens e orientações a motoristas e motociclistas, destacando a importância do uso dos equipamentos obrigatórios, documentação regularizada e direção responsável. Segundo a PM, ações como essas fazem parte das medidas preventivas adotadas para aumentar a segurança viária e reduzir ocorrências de trânsito no município. E é muito bom. Cidade de Carinhanha já tem um tempinho que não aconteceu isso, né? A última foi com a Guarda Municipal, um treinamento da Guarda Municipal com o apoio da Polícia Militar, que realizou essa blitz educativa, com caráter apenas educativo. Não tem condução, a não ser se seja um problema de irregularidade muito relevante. Se não, é só para dar instrução, para educar. 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Então, esse é atendimento lá na Clínica Acolher. 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R$100 para clínico geral e pediatra e R$200 para especialidades, tá bom? 8h27, vamos de informação. Ainda sobre trânsito, nós tivemos uma mudança nas normas brasileiras. A Comissão de Viação e Transporte da Câmara dos Deputados aprovou um projeto de lei que endurece as punições para motoristas condenados por homicídio culposo no trânsito, quando não há intenção de matar. A proposta prevê a suspensão da Carteira Nacional de Habilitação por até 10 anos para condutores envolvidos em acidentes com morte. Atualmente, o Código de Trânsito Brasileiro estabelece suspensão entre 2 meses e 5 anos nesses casos. Além da ampliação do período sem dirigir, o projeto também aumenta a pena de prisão para condenados por homicídio culposo ao volante. Pela legislação atual, a pena varia de 2 a 4 anos de detenção. Com a mudança aprovada pela comissão, a punição poderá passar para 4 a 8 anos de prisão. O texto aprovado na última quarta-feira, dia 13 de maio, é o projeto de lei número 276 de 2026, de autoria do deputado, na verdade, da deputada delegada Ione do Avante, Minas Gerais. Segundo a parlamentar, o endurecimento da punição tem caráter preventivo e busca afastar duas categorias. Seria motoristas que demonstraram condução irresponsável e aqueles que acaba ingerindo bebida alcoólica e se envolvendo em acidentes. Apesar da prevenção na comissão, o projeto ainda não virou lei. A proposta seguirá para análise da Comissão de Constituição e Justiça e de Cidadania e, posteriormente, precisará ser aprovada pela Câmara dos Deputados e pelo Senado Federal, posteriormente sancionado pelo governo federal. Presidente, tá aí, novas normas que chegam, né, para mudar a realidade aí do trânsito. Bom dia para Isabel nos acompanhando em Mucambo. Oi, Damison, não fala meu nome. Eu moro próximo à Agrovila 23. As estradas estão péssimas, só tem poeira, acaba com os carros e também está perigoso. Precisamos da assistência dos políticos que esqueceu dos eleitores. A mensagem que traz aqui um ouvinte. Bom dia, somos de Juvenília, estamos na coleta do lixo em Porto Agrário e acompanhando o programa. Abraço, meu irmão. Deus é fiel. Aqui diz ele. Abraço para você que nos acompanha em Juvenília, Porto Agrário, Minas Gerais, que ouve também a Rádio Pontal. Você em Canabrava, obrigado pela audiência. Você que está aqui no Angico, você em Sete Lagoas, nas Taperas, nas Agrovilas, obrigado pela audiência. 8 horas e 31, na sequência vem Mário Sérgio com o programa Bom Dia Pontal. Eu retorno meio-dia na companhia de Jotão, trazendo o programa Jornal da Pontal com muita informação. Forte abraço e até lá. 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

0: Muito bem, Tarapontal, tá legal. 8:36.
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0: Muito bom dia, senhoras e senhores. Bom dia, Malhada. Bom dia, Brasil. Bom dia, Carinhanha. Bom dia, você que tá aí conectado através da internet também. Muito bom dia. Estamos chegando com o Bom Dia Pontal. Manhã de terça-feira, dia 19 de maio de 2026. Tá tudo bem por aí? Hoje é dia do físico. A gente vai juntos até o meio-dia numa só estação, levando alegria, descontração e muito sucesso.
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0: Eu sou Mário Sérgio, prazer enorme estar junto com você. Daqui a pouco tem as previsões astrais. Eu já convido a você participar com a gente no 3485-2041. O WhatsApp da Pontal liberado para você interagir, tá bom? Então, conto com a sua audiência. Sejam todos bem-vindos.
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0: Ponta Alta Legal, Gustavo Lima. Proibido terminar aqui no Bom Dia Ponta Alta.
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0: Ok, bom dia arianos, bom dia arianas, nascidos de 21 do 3 a 20 do 4. Hoje é terça-feira, previsões para os nativos de Áries. O dia será agitado e cheio de eventos entre as estrelas, então fique preparada, tá? Seus interesses vão andar e muita coisa pode ser agilizada pela manhã. Mas procure pegar mais leve na parte da tarde e evite se sobrecarregar. Os assuntos materiais estarão protegidos e a chance de faturar dobrado nesta terça. No amor, as melhores vibes para os contatinhos estarão ativas à noite e Mercúrio e Plutão garantem que você tem tudo para fisgar um peixão na pista. Juras e declarações devem esquentar a paixão e sonhos de amor podem virar realidade. Então o romance vai ficar repleto de sintonia. Palpites 20, 11 e 29. A cor do dia para você hoje é cinza. Nativos de Touro, nascidos de 21 do 4 a 20 do 5. Bom dia, taurinos. Bom dia, taurinas. Hoje o céu está lotado de aspectos e os principais vão favorecer você. Mercúrio será um dos seus maiores aliados e animará as finanças com promessas de ganhos e lucros. A lua realça sua inteligência, suas habilidades e sua energia mental, mas recomenda mais prudência e menos estresse no período da tarde. No amor, Vênus e Marte espalham vibes espetaculares e garantem que a vida amorosa será o ponto alto do dia. Esbanjando charme, carisma e seducência, você tem tudo para fazer o crush ou mozão comer na palma da sua mão. Palpites 45, 16 e 34. A sua cor do dia é salmão. Nativos de Gêmeos, nascidos de 21 do 5 a 20 do 6. Bom dia, Gêmeos! O dia vai raiar animado e os astros deixam seu lado ainda mais extrovertido, falante e sociável que já é. O celular deve lotar de notificação e vai ser fácil ganhar likes, novas amizades e seguidores. A lua migra para a sua casa da fortuna e ativa seus interesses materiais. Bens, posses e recursos concentram as atenções e não faltará força de vontade para ir à luta. Só convém enxugar os gastos e evitar despesas supérfluas à tarde. Se está na solteirice, no amor, prepare o coração, porque hoje pode ter chuva de mensagens e contatinhos querendo ver você no rolê. À noite, pode se aproximar de alguém que já é seu número 1. Palpites 14, 40 e 05. A sua cor do dia é preto. Agora 8 horas mais 49 minutos, daqui a pouco tem previsões para Câncer, Leão e Virgem. 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Um abração, muito bom dia. 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
0: Hora certa, agora são 8 horas mais 51 minutos. Sejam todos bem-vindos. Você que está aí ligadinho no Bom Dia Pontal, uma ótima manhã para você. Obrigado pela companhia. Você...

0: Ponto FM Tarapontal, tá legal, belo, defeito meu aqui no Bom Dia Pontal. Você curte a melhor música na melhor rádio 91. Confira com a gente. 9:01, eu vou trazer intervalo daqui a pouco. Tem mais músicas para você curtir aqui com a gente, tá bom? Não sai daí, já já tem o som legal do Zé Vaqueiro e você curte aqui, ó.
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2: Estamos de volta no Bom Dia Pontal. É hora de informação para você. E a gente vamos falar de futebol, tá? É, já estamos aí aproximando da Copa do Mundo. E teve ontem a convocação aí, a última convocação, né? Para a seleção brasileira. Vamos lá. Carlo Ancelotti anuncia convocados para a Copa do Mundo.
3: O técnico Carlo Ancelotti convocou os 26 jogadores do Brasil para a Copa do Mundo. E Neymar foi um dos relacionados. Os convocados, goleiros Alisson do Liverpool, Ederson do Fenerbahçe e o Everton do Grêmio. Defensores, Alexandre e Danilo do Flamengo, Bremer da Juventus, Douglas Santos do Zenit, Gabriel Magalhães do Arsenal, Ibanez do Al-Ahly, Léo Pereira do Flamengo, Marquinhos do Paris Saint-Germain e Wesley da Roma. Meio-campistas, Bruno Guimarães do Newcastle, Casimiro do Manchester United, Danilo do Botafogo, Fabinho do Al-Ittihad, Lucas Paquetá do Flamengo. Atacantes, Endrick do Lyon, Gabriel Martinelli do Arsenal, Igor Thiago do Brentford, Luiz Henrique do Zenit, Matheus Cunha do Manchester United, Neymar do Santos, Rafinha do Barcelona, Rayan do Bournemouth e Vinícius Júnior do Real Madrid. Carlo Ancelotti respondeu muitas perguntas sobre o Neymar, dentre elas, se ele vai ser titular na Copa.
4: Quero ser claro, é limpo, é honesto. Ele vai jogar, se merece jogar. Aí temos treino e o gramado do treino vai decidir que vai jogar. Eu tenho uma ideia de que pode ser o equipe titular neste momento, mas depois tenho que ver como a gente se entrena, como o jogador está preparado, se tem boa condição física e mental para poder ser no equipe titular.
3: Os jogadores começam a se apresentar no dia 27 de maio na Granja Comaria, em Teresópolis, para iniciar a preparação. No dia 31, o Brasil enfrentará o Panamá no Maracanã. No dia seguinte, a delegação segue para os Estados Unidos, onde fará um último amistoso contra o Egito, em Cleveland, no dia 6 de junho. A estreia brasileira na Copa do Mundo será no dia 13 de junho, às 7 da noite, contra o Marrocos, em Nova Jersey. Da Rádio Nacional em Brasília, Bruno Mendes.
2: Ok, obrigado, Bruno, pelas informações. A gente vai acompanhar daqui a pouquinho a segunda edição do Pontal Notícias. E aí, você gostou, né? Da convocatória aí do Neymar na Copa do Mundo, na seleção brasileira, o que que você achou, hein?
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2: Muito bem, a gente vai seguindo ao vivo. 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
2: Agora são 9:12 para você que tá aí ligadinho, uma ótima manhã.
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0: daquele tipo.
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0: Legal FM, tá na Ponta Alta Legal, Guilherme Santiago. Sigo sofrendo. Participação de Ana Castela no Bom Dia Pontal.
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0: Alô, Câncer, nascidos de 21 do 6 a 21 do 7. Bom dia, cancerianos. Bom dia, cancerianas. Respira, caranguejinha, porque o dia será movimentado entre as estrelas e hoje a lua passa a brilhar em seu signo, influenciando bastante seu bem-estar físico e emocional. Você pode ter zilhões de coisas para cuidar, então vá à luta e confie em sua intuição. Logo cedo pode se deparar com boas chances de faturar uma grana extra ou garantir algum benefício na carreira. No amor, Vênus segue ao seu lado e hoje sorri para Marte, anunciando o período perfeito sem defeitos para encontrar e conquistar o mozão dos sonhos. Na união, o clima é de grande entrosamento e o romantismo tende a aumentar. Palpites 10, 01 e 30. A sua cor do dia é dourado. Alô, nativos de Leão, nascidos de 22 do 7 a 22 do 8. Bom dia, leoninos. Se dependesse apenas da lua no inferno astral, o dia seria osso duro de roer. Mas, para sua sorte e seu alívio, outros astros entram em ação para levantar o seu ânimo e sua disposição. Os assuntos profissionais ficam em evidência nesta terça e ventos prósperos vão soprar em sua direção. Suas iniciativas devem ser exitosas e você vai ganhar visibilidade, mas evite assumir mais do que pode dar conta. No amor, Mercúrio promete movimentar os contatinhos e troca likes com Plutão à noite, apontando o período perfeito para se firmar com o crush e dar um passo mais sério. No romance, planos a dois devem deslanchar. Palpite 09, 03 e 30, a sua cor do dia é amarelo. Alô, Virgem, nascidos de 23 do 8 a 22 do 9. Bom dia, virginianos. Boas energias estarão no comando na maior parte do dia e novos tratamentos podem ajudar a você, né, realizar um ideal em relação ao seu corpo ou

0: aparência. Não deixe nenhuma preocupação afetar seu pique ao anoitecer. Seu regente Mercúrio faz aspectos super positivos no céu e, além de iniciar seu progresso profissional, também assinala um período propício para você faturar. Um clima de atração deve empalar as paqueras e pode rolar amizades com benefícios, mas os astros recomendam ir mais devagar entre final da tarde e o início da noite. Depois, os interesses e planos com o mozão vão ganhar impulso. Palpites 32, 15 e 33. A sua cor do dia é azul claro.
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0: 9h24, daqui a pouquinho tem previsões para Libra, Escorpião e Sagitário. 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
2: Ok, de volta, vamos lá, previsões para os nativos de Libra, librianos nascidos de 23 do 9 a 22 do 10. Bom dia, Libra! Hoje a Lua muda de cenário e coloca seus dons e talentos em evidência. Você deve contar com mais prestígio e pode marcar pontos importantes com a chefia, mas não descarte concorrências e rivalidades à tarde. Os assuntos materiais seguem em alta e Marte dá aquela força para quem precisar tirar leite da pedra. Aliás, leite de pedra e superar obstáculos. No amor, vários interesses concentram as suas atenções e o dia e o amor pode ficar um pouco de lado, mas a noite vai compensar e o aspecto maravilhoso entra entre Mercúrio e Plutão, promete emoções intensas na pista. O romance pode enfrentar bagacinha à tarde, mas depois melhora 100%. 36, 38, 56, palpite, a cor do dia é rosa. Escorpião, nascidos de 23 do 10 a 21 do 11. Bom dia, Escorpião. Hoje a Lua ingressa em Câncer, seu signo irmão, trazendo good news e surpresas para você. Novos caminhos devem se abrir e será mais fácil realizar aquelas mudanças com as quais vem sonhando, mas haja rápido para aproveitar e não deixe nada atrapalhar seus planos à tarde. O momento é indicado para investir em sua qualidade de vida, mas os cuidados com o corpo ficam mais favorecidos até o meio da tarde. No amor, o convívio com as pessoas queridas e o mozão estará abastecido de harmonia nesta terça e os momentos de intimidade serão os pontos altos do romance. Palpites 30, 57 e 36. A cor do dia é magenta. Nativos de Sagitário, nascidos de 22 do 11 a 21 do 12. Mercúrio e Netuno abrem o dia com excelentes promessas para os Sagitário amores e deixa os astros, deixa o astral blindado nos contatos em geral. Marte segue agitando os assuntos cotidianos e hoje tende a influenciar bastante no seu bem-estar. Sua vitalidade ficará turbinada e nada deve afetar sua disposição até o meio da tarde. Se está afim de alguém, não pense duas vezes para aproximar e mostrar o seu interesse. Os astros garantem que a noite será perfeita para falar do que sente e definir a sua situação com o crush. Romance firme e forte. Palpite para hoje, 41, 49 e 04. A sua cor do dia é azul turquesa.
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2: 9h41, daqui a pouquinho tem previsões para Capricórnio, Aquário e Peixes. Você que tá aí ligadaço, muito bom dia. Obrigado pela companhia, pela sua audiência. Deixa eu falar para você aqui, tá? 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

0: Ponto FM tá na Pontal, tá legal, tá aí o sucesso. Luan Santana, Olho Marrom, aqui no Bom Dia Pontal.
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0: Vamos dar previsões para os nativos de Capricórnio, né? Capricornianos, capricornianas, nascidos de 22/12 a 20/1. Hoje, terça-feira, pode esperar uma surpresa deliciosa com excelentes perspectivas de sucesso, tá bom? E de ganhos e lucros. Além de acentuar suas qualidades, Mercúrio promete destaque no trabalho e revela que você tem tudo para encerrar o dia com mais dinheiro no bolso. É bom, né? Netuno ilumina sua vida doméstica e espalha vibes generosas ao raiar do dia. No amor, Marte segue todo poderoso em seu paraíso astral e troca likes com Vênus, garantindo um período perfeito, sem defeitos, nos assuntos do coração. Hoje tudo vai fluir do jeito que você espera na vida a dois, na paquera e também em uma conquista gloriosa que deve rolar. Palpites 27, 12 e 48. A sua cor do dia é violeta. Nativos de Aquário, nascidos de 21/1 a 19/2. O dia começa maravilhoso para o seu lado e quem avisa é Mercúrio, que comunica no setor mais positivo do seu horóscopo e sorri para os astros. Os assuntos de trabalho entram no radar e sua dedicação pode fazer toda a diferença nos resultados. No amor, interesse por colega ou alguém que encontra sempre tende a crescer e a paixão pode florescer. Os contatinhos vão fervilhar à noite e o período será propício para investir na conquista. Números da sorte é o 47, 36 e 56. A sua cor do dia é branco. Nativos de Peixes. Alô, piscianos, piscianas, nascidos de 22/2 a 20/3. Se depender do céu, o dia terá o dia tá regado de notícias boas e a primeira vem da lua, que passa a agir no seu paraíso, empoderando seus encantos, suas qualidades e também seu valor. Hoje as coisas vão fluir com mais facilidade e o sucesso estará mais perto de você. Esta terça vai raiar com ótimas promessas para finanças e Netuno aponta bons ganhos com coisas que você sabe e gosta de fazer. No amor, os assuntos mais favorecidos nesta terça... Vamos lá. Bora... Os assuntos mais favorecidos nesta terça vêm das estrelas, que fortalecem as emoções que estão previstas. Marte e Vênus garantem que você terá um dia para lá de animado com seu mozão para atrair, convencer e fisgar quem deseja. Palpites 34, 02 e 25. A sua cor do dia é verde claro.
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0: 9:57. Amanhã a gente traz mais previsões para você que tá aí acompanhando. Seja muito bem-vindo. Ligou o rádio agora. Ótima manhã para você. Vamos juntos.
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0: Legal, bom dia Pontal, manhã de terça-feira, dia 19 de maio. Deixa eu falar aqui com o Diego, né? Acabamos de falar das previsões e em cada tópico toca na questão saúde. E é disso que a gente vai falar agora, tá? 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Diego, bom dia, seja bem-vindo ao Bom Dia Pontal.
3: Ô Mário, bom dia. Garganta pegando um pouquinho aqui, mas vai, né?
0: Vai, vamos lá.
3: Gente, bom dia. 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
0: Acostumado, o clima.
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0: Valeu, Diego, um ótimo dia. Agora 10h04, eu vou trazer o intervalo, daqui a pouco você vai curtir mais músicas, já.

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2: Estamos de volta, 10 horas mais 14 minutos, é hora do Pontal Notícias. INSS notificará beneficiários sobre prova de vida pelo WhatsApp. A reportagem é do Gésio Passos.
3: O INSS vai passar a notificar pelo aplicativo WhatsApp aposentados e pensionistas sobre a necessidade de regularização da prova de vida. O aviso será apenas para as pessoas que não tiveram os dados localizados pelos sistemas automáticos do governo federal. A mensagem será enviada pela conta oficial Governo do Brasil, identificada por um selo azul de verificação, e também vai aparecer na caixa postal do aplicativo gov.br. A prova de vida é um procedimento usado para evitar fraudes e pagamentos indevidos. Desde 2022, o processo passou a ser feito automaticamente pelo cruzamento de informações na base de dados oficiais do governo, sem a necessidade de comparecimento anual ao banco ou ao INSS para a maioria dos beneficiários. Quando o governo não encontra nenhuma informação atualizada de movimentação recente, como vacinação, emissão de documentos e votação em eleições, o beneficiário é convocado para fazer a comprovação manualmente. Quem não receber a mensagem pelo WhatsApp, uma notificação no aplicativo do gov.br ou um alerta no extrato bancário, não precisa tomar nenhuma providência. A prova de vida pode ser realizada pelos aplicativos Meu INSS e gov.br, pelo banco onde o beneficiário recebe a aposentadoria, pelo aplicativo do banco que oferece biometria facial ou presencialmente na agência bancária. O governo alerta para tentativas de golpe e fraudes envolvendo a prova de vida. Segundo o INSS, as mensagens oficiais não enviam links externos, não pedem senhas, CPF, endereço ou dados bancários, e nem solicitam pagamento por Pix ou qualquer outra forma. O órgão orienta os beneficiários a desconfiarem de mensagens recebidas fora dos canais oficiais. E lembra que o INSS não envia servidores à casa dos segurados para recolher documentos. Com informações da Agência Brasil, da Rádio Nacional em Brasília, Gésio Passos.
2: Ok, obrigado Gésio pelas informações. Daqui a pouco iremos trazer mais notícias aqui no Bom Dia Pontal.
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0: tá? Vamos lá trazer a participação do nosso ouvinte. Você que tá aí ligadinho. Uma excelente manhã para você. Coloca o Zap Zap no ar.
1: Bom dia, Mário Sérgio.
0: Bom dia, tudo bem?
1: Como é que você tá? Aqui quem fala é Vera Pouso Alto. Mário Sérgio, se possível, roda para mim a música de Barões das Pisadinhas. Esquema preferido. Preço para vocês da rádio. Minha filhinha Daiane, que tá lá em Goiânia, te ouvindo, tá vendo aplicativo. Meu esposo Eduardo.
0: Alô, Daiane.
1: Minha mãe Francelina, meu pai Geraldo, minha cunhada Zândia. Meu irmão Cidelcino, meu sobrinho Kaique Henrique. Ofereço aqui para todos os ouvintes aqui de Pouso Alto, todos os ouvintes lá em Macambira, para minha amiga Gilvânia, Jusbazila, em Descoberto, família, para Vânia, com o esposo dela, família, feliz para Bia de Calu, com o esposo dela, família, feliz para todos os ouvintes que estiver ouvindo, um bom dia, está na Pontal, está legal.
0: Muito bem, obrigado pela companhia, Vera de Pouso Alto, Daiane lá em Goiânia, acompanhando a gente, que legal, né? Bom dia, Mário, tô na escuta, tá? Não perco por nada. Gostaria de ouvir o som do Guilherme Silva, Barquinha de Ouro, para Felipe, a sua esposa Lenice, a filha Laiane, todos da Fazenda Livramento, para Rayane no Mel de Abelha, para você, tá? E para todos da Rádio Pontal. Ok, valeu, Beth, obrigado pela companhia, pela sua audiência. Vamos lá, tem mais participação aqui chegando no Zap Zap da Pontal. Tem mais, gente? Coloca aí.
2: Nós estamos aí, do meu amigo Sérgio Silva, as letras dele, com participação de Nanda Nogueira, viu? Se você quiser passar, você passa pra nós aí, tá bom?
0: Certo.
2: Vai, bota, pega o livro pra ativar essa música aí, viu?
0: Muito bem, valeu. Miro Região, tá ligadinho. Bom dia, Mário Sérgio. Tudo bem com você? Gostaria de ouvir Cristiano Neves, Sueli de Manga Velha. Valeu, Sueli. São inúmeras participações, né? Bom dia, Mário. Raimundo de Barrinha, tá? Tudo bem? Vai ficar tudo bem. Muito bem. Ela tá dizendo aqui a palavra da Tarciana. Muito bem, legal. Vai ficar tudo bem. Se Deus, claro, permitir, né? São 10h21.
3: Bom dia, Mário Sérgio. Bom dia. Parabéns pra você. Muitos
0: anos. Valeu.
3: Muita felicidade pra você.
0: Obrigado.
3: Que essa data se repita por muitos e muitos anos. Você é uma pessoa muito boa, maravilhosa. Ah. E também um locutor excelente. Papai do céu te cuida.
0: Valeu,
3: parabéns,
0: gente.
3: Sincero, voto de Edinaldo do Alto Colina. Gosto muito do seu programa. Meu locutor preferido de sempre. Tá na Pontal, tá legal. Você toca uma música com Léo Magalhães e Pacheirosão também. E minha mãe Josa no Alto Colina. Tá na Pontal, tá legal.
0: Valeu, Edinalva, obrigado aí pelas palavras, tá bom? 10h21, vamos lá, tem mais? Bom dia, Mário Sérgio, gostaria, quero te parabenizar, que Jesus abençoe você e que te dê muitos anos de vida, paz, felicidade, sempre, tá? Passa aí pra mim a música Pablo, Maurício da Sudene, Maurício, um ouvinte assíduo. Valeu, Maurício. Obrigado pela audiência, tá? Obrigado aí também pelas palavras, né? Muito bem. São 10h22. Deixa eu trazer mais uma participação e vamos trazer música.
4: Bom dia, Mário. Aqui é o Andrezinho bonitinho e carinho.
0: Oi, Andrezinho, bom dia.
4: Mandalô aqui, especial para Madalena, Marivone, Imalaide, Oia, pra Bolão, Chiquinho, minha amiga Danda Alcida Jequiti, quero mandar também pra minha amiga Marilene Santos, seu esposo, quero mandar também pra Crislane, seu esposo, quero também mandar pra todos. Ei, Mário, avisa aí quem quiser rezar nas casas, que eu tô andando com o Sagrado Coração de Jesus, né? Aquelas pessoas doentes que procura, me liga. Quem quiser rezar, 99-61-24-99-69. Procura aí pra não rezar o texto.
0: Certo.
4: Viu? E tô levando água benta pra jogar nas casas. Procura, gente, quem quiser o texto nas suas casas. A partir de hoje, estou caminhando com o Sagrado Coração de Jesus nas casas.
0: Muito bem, Andrezinho.
4: Tá na firma do hino, Mário. Maria passa na frente, especial pra todo mundo.
0: 10h24 aqui no Bom Dia Pontal, tá? A gente vai trazer música. Daqui a pouquinho tem mais participação pra você, tá bom? São 10h24, uma ótima manhã pra você.

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1: Hora certa, agora 10h38, nós estamos de volta com Bom Dia Pontal, manhã de terça-feira, dia 19 de maio de 2026. 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Araújo Sat, sua conexão perfeita e conforto para o seu lar. 10h40, seguimos ao vivo. Deixa eu atender mais participação aqui no WhatsApp da Pontal, tá? Gente, são inúmeras participações. Se eu não conseguir atender a sua participação, fica com raiva de mim não. Fica com raiva não, tá bom? É, vamos lá, vamos na medida do possível aqui.
2: Oi, bom dia. Meu nome é Crislane, falo do bairro São Francisco. Gostaria de pedir uma música com Simone Mendes, oferecer pro meu esposo Carlinho, meus filhos João Luca, Laís, Davi, minha irmã Tuca, meu cunhado Jô, minha irmã Alane, para ir às casinhas, filhos dela, para Chiquinho, para Gui, para Dona Maria em família, João Paulo, Ana Luísa, para minha amiga Marilene Santos família, para minha amiga Isaura em família, para minha tia Bia em família, para minha tia Cristiana em família, para minha prima Meirinha em família, para minha prima Alcilene em família, para minha prima Fabiana em família, para minha amiga Auricera em família, para minha amiga Dulce em família, para minha amiga Dona Dalcinha em família, para minha amiga Socorro em família, para Sandro Vaqueiro em família, para meu tio Olavo em família, para todos os meus sobrinhos, para todos que não escutam, para você. Tá na Pontal, tá legal.
1: Ok, valeu, Crislane. Tem mais participação? Bora, coloca o zap no ar e a gente prossegue.
3: Bom dia, Mara. Aqui quem tá falando é Graciane aqui do Ouro Verde.
1: Oi, Graciane. Eu
3: te pedi uma música de Amado Batista, Princesa, só pra poder curtir mesmo. Tá na Pontal, tá legal, tá mais do que sensacional. Eu amo seu programa,
1: Maravilha.
3: Passa mesmo, viu, Mário Sérgio?
1: Ok, querida. Forte abraço pra você, tá? É, bom dia, Mário Sérgio. Parabéns pelo seu dia. Que Deus derrame chuva de bênçãos, né? Hoje e sempre em sua vida. Dazinha, valeu Dazinha. Um excelente dia pra você. É, um abração especial, tá bom? Muito bom dia.
4: Bom dia, Mário, aqui na linha falando do Julião. Bom, Mário Sérgio, eu gostaria de ouvir uma música com Henrique Juliano. Qualquer uma de Henrique Juliano, eu ofereço para minha amiga Andréia, seu Lourenço, Dona Carmelita, todos aqui da minha rua, né, da Benedito Moraes, para minha cunhada Neide no Yu, para minha cunhada Maria aqui em Julião, para minha cunhada Leo na Casa Armada, né, e todos da Casa Armada que estão na escuta, é, Dona Miriam, Keno, Dona Fátima no BNH, Lena e todos do BNH, todos que estão ligados na Pontal, Fani, Mari, Josmar, todos que estão ligadinhos na Pontal.
1: Tô com a galera. Pontal
4: tá legal.
1: Beijo. Valeu, Nelinha. Beijo. Bom dia pra você, tá? Toda a sua família que tá ouvindo a gente, uma ótima manhã. Deixa eu também mandar um alô aqui pra Lena do Bolo, né? Lena do Bolo, nosso ouvinte, tá ligadinha, curtindo a Pontal. Uma ótima manhã, maravilha. Valeu, Lena. Oh, um obrigado pela companhia, pela sua audiência. Vamos lá.
5: Bom dia, Mauro. Que assinei do assentamento Ouro Verde. Eu gostaria de pedir uma música pra minha cunhada Elza, qualquer uma de Sérgio Silva e pra todos que gostar da música. Tá na Pontal, tá legal.
1: Valeu, abraço pra você, muito bom dia. Tem mais participação, gente? Coloca mais uma e vamos lá.
6: Só pra me curtir, né, viu? Só pra me curtir, viu, Tássio? Aí lembrar que eu fui aí até você na rádio, né? O dia que eu for na carinha aí de novo, torne a torcer, tá bem?
1: Tá certo, vamos lá. Vamos lá, gente. Agora são 10h44, 10 horas mais 44 minutos. Vamos ouvir Henrique Juliano, quem pegou, pegou.

0: Pontal, Simone Mendes, me ama ou me larga, aqui no Bom Dia Pontal. 10h55, a gente vai seguindo ao vivo. 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
0: Vamos lá, tem mais participação aqui chegando no Zap da Pontal.
2: Oi, Mário, bom dia.
0: Bom dia.
2: Eu já mandei aqui os parabéns. Pedi a Deus que ilumine você dia e noite, noite e dia, você e sua família.
0: Alegria,
2: você merece,
0: valeu.
2: Muito legal. Sabe tratar os seus ouvintes muito bem.
0: Valeu,
2: com
0: alegria.
2: Muita educação. Então você merece tudo de melhor na sua vida. Hoje e sempre. Gostaria de pedir uma música. E oferecer para você que é o dia seu hoje. E a escolha é sua.
0: Eu agradeço, tá?
2: Não,
0: gente, eu agradeço demais.
2: Você é evangélico, né? Aí
0: não,
2: tá
0: não.
2: O seu critério. Escolhe uma música bem bonita aí e faça pra você mesmo.
0: Muito bem.
2: Então, meu bom dia pela Ivane e todos os ouvintes da Pontal. Os ouvintes raízes da Pontal. É só alegria em nome de Jesus. Que Jesus proteja todos nós, hoje e sempre, principalmente você, pela passar seu aniversário.
0: Oh.
2: Jesus te ilumina cada dia mais, tá bom?
0: Valeu, alegria.
2: Pessoa boa, não exclui ninguém, respeita todo mundo.
0: A gente
2: pessoa
0: tem que ser
2: que
0: assim,
2: vale,
0: né?
2: A pena, pessoa ouvir, manda um áudio, se tem a música, tem, se não tem, manda falar, não tem. E eu te agradeço
0: na
2: muito
0: lata,
2: por isso,
0: né?
2: Você é muito especial na sua área, no seu trabalho que você faz, você considera que aquele que é real, considera o que faz.
0: Muito
2: você
0: bem.
2: É um desses, real.
0: Valeu,
2: te
0: mulher.
2: Agradeço, viu? Muito, muito obrigado pela sua atenção, pela sua
0: dedicação. Eu que agradeço, tá? Agradeço.
2: Deus te abençoe mais uma vez, hoje e sempre. E mais uma vez, meus parabéns e muitos anos de vida, saúde e paz para você e toda a sua família, tá bom? Obrigado por tudo.
0: Tá ok.
2: E aproveita o dia que o dia hoje é seu.
0: Isso! Deus, valeu, alegria! Sempre. Abração pra você, tá? Obrigado pelas palavras. Muito bem, gente. São 10h58. Ela pediu que eu escolhesse uma música bacana aqui. Vamos? Então vou tocar pra mim mesmo essa música bacana aqui, tá? Amado Batista, Estrela dos Meus Sonhos. Bom dia pra você.

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2: Já de volta, Pontal Notícias, a última edição nesta manhã. Daniel Vorcaro é transferido para a cela comum da Polícia Federal. A reportagem é da Priscila Marzenotti.
3: O banqueiro Daniel Vorcaro, dono do Master, foi transferido para uma cela comum na Superintendência da Polícia Federal em Brasília. Transferência autorizada pelo ministro André Mendonça do Supremo Tribunal Federal. Desde março, quando foi preso pela segunda vez, Vorcaro ocupava a mesma cela em que ficou o ex-presidente Jair Bolsonaro antes de ir para a prisão domiciliar. Lá o empresário tinha liberdade para receber advogados durante o dia todo, entre 9 da manhã e 5 da tarde. Como a proposta de delação que ele estava negociando já foi entregue à Polícia Federal e à Procuradoria-Geral da República no início do mês, o ministro André Mendonça determinou a transferência para uma cela comum. Vorcaro foi preso no dia 4 de março e transferido para essa cela especial da PF por conta do acordo de delação. Com isso, a partir de agora, visita de advogados só 2 vezes por dia, durante 30 minutos cada. Isso tudo como um preso comum, obedecendo às regras que valem para todos os detidos. Lembrando que Vorcaro, há mais de 2 meses, está preso. Essa é a segunda prisão dele e ocorreu no âmbito da Operação Compliance Zero, que investiga fraudes financeiras no Master e a tentativa de compra do banco pelo BRB, o Banco de Brasília, que é público, ligado ao governo do Distrito Federal. Da Rádio Nacional em Brasília, Priscila Mazenotti.
2: Ok, obrigado Priscila pelas informações. Obrigado pela companhia. Mais edição do Pontal Notícias à tarde, no Boa Tarde, Pontal.
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2: 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Bora então, deixa eu trazer mais participação aqui no WhatsApp da Pontal. Muitas participações chegando no Zap Zap. Bora lá.
4: Bom dia, eu sou João Lucas da Malhadinha.
2: Oi, João Lucas.
4: Eu quero uma música Neto Brito. Qualquer um de Neto Brito. Tá na Pontal, tá legal.
2: Valeu, João Lucas. Daqui a pouquinho toque pra você, tá? Obrigado pela audiência.
5: Bom dia, Mário Sérgio. Quem quer falar é Roseli, daqui de Cocos.
2: Oi, Roseli.
5: Mário Sérgio, eu tava vendo aqui você falando na rádio sobre o pediatra, né, que dá diagnóstico. De autismo, né? Aí eu queria perguntar a você se você poderia mandar aqui o número do telefone.
2: Gente, daqui a pouco, tá? Clínica Acolher, tá bom? Ela quer aqui a Clínica Acolher, o contato da Clínica Acolher. Certo, então, tá? A gente vai estar enviando para você já, ok? Roseli, vamos lá, são 11h15, tem mais participação.
6: Bom dia, Mário Sérgio, como é que você tá? Comigo tá tudo bem, graças a Deus. Aquele Elivane do bairro São Francisco.
2: Oi, Elivane.
6: Tirando a alergia, mas tá tudo bem. Gostaria de mandar um alusão pra João Rocha Patiano do bairro São Francisco, pra Jair Tecida na pista 3, pra Marilene Santos, Mário, sua gata, como é que você tá? Pra Alegria, que tá ligadinha te ouvindo.
2: Isso.
6: Pra Lena do Bolo, cadê Lena? Pra Cleuzinha da Barrinha, pra Cisana da Barrinha, pra João, pra Rosanil da Lagoa Júlio e família, meu esposo Eugênio, meus filhos Luiz, Raquel e Jonathan, e pra todos do bairro São Francisco, tá ligado? A gente ouvindo lá, tá toda a galera na limpeza lá, gente ouvindo no bairro São Francisco.
2: Que legal.
6: É pra Paulo Henrique, meu cunhado também, tá ligadinho, e todos que estiver ligado na Pontal. Tá na Pontal, tá legal. E pra todos os meus vizinhos, né, que estão aqui ouvindo através do meu sonzinho, você.
2: Oh.
6: Rosimeira e minha vizinha também tá ligadinha te ouvindo.
2: Que bacana, hein?
6: E pra todos que estiverem ligadinha te ouvindo. Olha, Pontuada legal. A música se passa Júlio Nascimento e Edinalva pra nós aí. Ah, e vai pra Edinalva no Alto da Colina. E Josa, mãe dela, e Cheiroso.
2: Ei, meu
6: também
2: Deus.
6: Tá ligadinha te ouvindo. Tá apontando, tá legal. Passa Júlio Nascimento aí pra nós, Edinalva.
2: Júlio Nascimento.
6: Tem um bom
2: valeu.
6: Dia.
2: Valeu. Elivânia. A todos os vizinhos da Elivânia lá, né? Que tá curtindo pelo som da mesma, né? Uma ótima manhã pra vocês. Você que tá aí sintonizado, obrigado pela companhia. Ela disse, é uma galera que tá me ouvindo. Valeu. Muito bom dia pra vocês, tá? Agora 11h15, tem mais participação. A gente solta essa participação no ar. Vamos lá.
7: Casa Armada, manda um alô aqui pra nós na Casa Armada aqui. Meu pai, Miguel, Madalena e Aldino Buqueirão. Passa pra nós aí, Amado Batista, Serenata.
2: Serenata, daqui a pouco. Vamos lá. Bom dia, Mário Sérgio, Isabel de Mocampo. Tudo bem, Isabel? Bom dia pra você, tá? Continue aí ligadinha, tá? Aumente o volume do rádio, gente. Aumente o seu volume, né? Só não pode atrapalhar o vizinho aí, mas aumente aí na medida do possível. Vamos lá.
8: Bom dia, Mário Sérgio.
2: Bom dia.
8: Eu queria que se passasse um louvor de Jesse Rufino. Qualquer louvor. Quero oferecer para minha irmã Ida do Angico de Cima e também para todos os meus familiares. Ieda, aqui da Grovila 16. Tá na Pontal, tá legal. Qualquer louvor de Jesse Rufino.
9: Bom dia, Mário Sérgio. Feliz aniversário pra você. Tudo de bom em sua vida.
2: Valeu.
9: Aqui é Desci do bairro São Francisco.
2: Deixa eu ouvir, eu não entendi.
9: Sua vida. Aqui é Desci do bairro Deus São Francisco. Sim. Eu peço você qualquer música com o Cristiano Neves. Toca mesmo, viu? Qualquer música pra mim com o Cristiano Neves. Tudo de bom, tinha um bom dia.
2: Valeu, minha querida. Delci, bom dia. Obrigado pelas palavras, tá? Pela participação também, tá bom? Eu tô devendo música do Cristiano Neves aqui, gente. Eu vou procurar um tempinho aqui pra tocar, já, já. Calma aí, vamos lá. Tá tudo ao vivo. Bom dia, Mário Sérgio. Feliz aniversário. Que essa data repita por muitos e muitos anos. Saúde, paz, sucesso, tá? Que Deus proteja a sua voz. Muita saúde na sua vida, feliz aniversário, continue sendo esse locutor maravilhoso. Quem pediu aqui? Passa aí Eduardo Costa, a Maria Helena, né? Sua ouvinte. Tudo bem, Maria Helena? Abraço pra você, obrigado pelas palavras, tá? Obrigado. Bom dia, Mário Sérgio, passa aí a música do Rafael Rocha, Pinica. Nalva de Feira da Mata. Valeu, Nalva. Manda alô aí pra nós aqui, tá? Na Fazenda Gentil, na beira do rio. Ok, rimou, viu? Valeu. Ramalho Mototáxi também tá ligadinho. Muito bom dia, Ramalho. Tá na sintonia. Pessoal do Ramalho também ouvindo o nosso programa. Muito bom dia pra vocês, tá?
10: Oi, Mário. Bom dia.
2: Bom dia.
10: Tudo bem?
2: Tudo bem, e você?
10: Eu tô parabenizando também o Diego Cotrim. Foi ontem, mas hoje eu tive a oportunidade de parabenizar ele. Que Deus dê muita felicidade, muitos anos de vida, saúde, paz, tudo de bom na vida dele. Parabéns, Diego.
2: Certo, então, Diego, parabéns pra você mais uma vez, tá? Vamos lá, tem mais uma?
11: Bom dia, Mário Sérgio. Quem fala aqui é Matheus de Olho d'Água.
2: Oi, Bahia.
11: Passa uma música aí de Ailton Vargas, A Garota Que Eu Sou Fã.
2: Será que eu tenho aqui?
11: Tá, gente? Na Pontal.

0: na rádio.
1: Muito bem. Valeu, querida. Abraço pra você, muito bom dia, tá? Gente, eu tô devendo aqui, quem pediu aqui música foi a Domingas de Alagoinha, município de São Félix do Curibe, tá? É, não vai dar tempo passar o áudio aqui, mas valeu, Domingas. Obrigado pela companhia, pela audiência. 11 horas mais 19 minutos.

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5: Estamos de volta, 11 horas mais 39 minutos. A gente vai seguindo aqui o Bom Dia Pontal. 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
5: 11h41, gente, tá rolando, né? Todos os sábados, minha dupla é a melhor, tá? Você que já acompanhou aí, ouvindo o quadro aos sábados aí, sabe, né, como funciona. Sabe que tá concorrendo a R$400, ok? 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Agora 11h44, deixa eu atender mais participação aqui, gente, são inúmeras. Bom dia, Mário Sérgio, feliz aniversário para você, que Deus abençoe grandemente, tá? E ricamente, sempre, muita saúde. Solange de Minas Gerais, passa aí para a música. Oferecer para você, Guilherme Silva, Meu Cavalo Sabe. Valeu, Solange, abração para você lá em Juvenília, né, de Minas Gerais. Obrigado pela companhia.
6: Bom dia, Mário Sérgio, passa uma música com Henrique e Juliano. Quando eu soprar essa vela, eu vou fazer o pedido. Oferecer para você, que Deus te dê muitos anos de vida, saúde, paz, alegria e muita felicidade, que essa data se repita.
5: Eu agradeço.
6: Muitos anos de vida. Oferecer também para meu primo Gabriel, que está completando mais um ano de vida hoje. Que Deus dê muitos anos de vida para ele.
5: Parabéns,
6: saúde,
5: Gabriel, para nós, né?
6: Alegria. Sandro Vaqueiro está agradecendo a todos da vila pelo carinho e pela atenção.
5: Valeu.
6: Tá na Pontal, tá legal.
5: Muito bem. Obrigado pela audiência, pela companhia. Ah, vamos lá, Nájila. Mário Sérgio, parabéns, feliz aniversário, tá? Que Deus abençoe você, vida longa. Nájila, beijo pra você, muito bom dia, tá bom? Vamos lá também, Sueli de Manga Velha, feliz aniversário, Mário, parabéns. Valeu, Sueli, muito, muito obrigado, tá? Pelo carinho, as palavras. Bom dia, Gil do Capinão, abração, tá? Deixa eu atender mais uma participação aqui. Vamos lá. Atendendo na medida do possível, né, gente? Vamos lá, na medida do possível tem mais participação.
7: Oi, Mauro Sérgio, bom dia. Aqui é do Costureiro de Canabrava. Passa uma música pra mim com o Leonardo. Pega eu e leva pra você. Feliz aniversário, Mário.
5: Ô, querida, obrigado, tá? Muito obrigado.
7: Maravilhosa que você tem.
5: Pelas
7: parabéns.
5: Palavras. Valeu, abraço pra vocês, tá, gente? Fico muito feliz pelas palavras de cada um aqui, tirando o seu tempinho aí, né? Para vir me felicitar. Obrigado mesmo, tá bom? Deixa eu ver.
8: Oi, Mário, bom dia.
5: Bom dia.
8: Aqui é a Mônica do Mucampo.
5: Oi, Mônica.
8: Na Pontal tá legal, né?
5: Claro. Maravilha.
8: Ei, Mário, eu desejo a você um feliz aniversário, com muita saúde, com paz e com muita felicidade. Que Jesus te ilumine, te guie, te proteja de todo mal. De toda inveja, de todo mal. Daqueles que veem seu mal, não vai ver, porque Jesus está na frente sempre. Pois é, Mário, tá na ponta alta, legal. É, Mário, passa a música de Raça Negra, viu? Não esquece não, passa a música pra mim de Raça Negra. Aliás, pra mim não, pra nós dois. Pode ser qualquer uma, porque eu amo todas as músicas dele, então pode ser qualquer uma. Trampo tal, tá legal. Beijo, Mário.
5: Valeu, Mônica de Mocambo. Abração pra você, tá? Obrigado, tá bom, Mônica? Obrigado por essas palavras, né, maravilhosas, essas palavras que tocam, né, no emocional da gente. Obrigado mesmo, tá bom, gente? São 11h46, tá? 11h46. Parabéns, Mário Sérgio, feliz aniversário. Quem colocou aqui? Deixa eu ver. Vamos lá.
9: Mário Sérgio, eu gostaria de ouvir uma música.
5: Tá. Nelinha. Valeu, Nelinha. Ok. Tá, eu toquei a música, né? Toquei já a música da Nelinha. Muito bem, são 11h47, tá? Já chegando a reta final do nosso programa, mas vamos tocar. Tem música chegando pra você.

Pontal, pra você tá aí, raça negra, cigana. Alô, Mônica, lá em Mocambo, ouvindo o nosso programa. 11 horas e 57 minutos, chegamos ao finalzinho, né? Chegamos aí ao finalzinho do Bom Dia Pontal de hoje, de terça-feira, dia 19 de maio. Agradeço a você pela companhia, pela participação. A você que mandou aí mensagem me parabenizando. Obrigado, tá, gente? Obrigado mesmo, de coração. Agradeço a cada um, tá bom? Forte abraço pra você, uma excelente terça. Na sequência tem Jornal da Pontal. Tá chegando aí Jota Pinheiro e David Porto com muitas informações. Valeu, forte abraço e até amanhã. Tchau, tchau.

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0: Vamos nessa, minha gente, muito bom dia. Bom dia, 12:06. Aliás, já boa tarde, você que está acompanhando a gente. Uma ótima tarde, começo de tarde aqui na cidade de Carinhanha, às margens do Rio São Francisco. Hoje, terça-feira, dia 19 de maio. Começa agora o nosso Jornal da Pontal. Eu sou o Jota Pinheiro, vamos juntos. Daqui a pouco, o David Porto, nosso repórter, com a gente também no programa. Onde você estiver, uma ótima tarde, amigo, uma ótima tarde, amiga. Se você estiver trabalhando, bom trabalho. Se você já estiver no horário do almoço, bom almoço. Descansando na estrada, indo, ouvindo, um ótimo dia, uma ótima tarde para você. Pessoal, 12:06, agora 12:06. Começar o programa com uma notícia triste, né? Um falecimento de uma pessoa conhecida aqui na cidade, um professor, jovem ainda, inclusive irmão do nosso diretor Lourival Araújo, a qual a gente já pede que Deus conforte o coração aí dos familiares do nosso diretor, toda a família Araújo, dos amigos, dos colegas professores, dos alunos. Professor Josélio Araújo. Anunciamos aqui o falecimento desse jovem professor carinhense da família Araújo, irmão do nosso diretor Lourival, professor Josélio Araújo. Certamente deixa um legado na educação carinhense, muitos amigos, um professor dedicado, que por onde passou deixou a semente da boa educação. Professor Josélio, ele tinha problema de coração, fazia tratamento cardíaco, inclusive esteve recentemente em São Paulo, voltou para a cidade de Carinhanha relativamente bem, e aí teve algumas complicações, estava no hospital de Carinhanha e infelizmente acabou falecendo. Passou mal, foi para o hospital e acabou falecendo. Então, senhoras e senhores, com muita tristeza comunicamos o falecimento do professor Josélio Araújo. Que Deus conforte os familiares. E irmão do nosso diretor, Lourival Araújo, família muito grande, conhecida. O Sinspuc, inclusive, já manifestou uma nota de pesar pelo falecimento do professor Josélio. Eu vou até ler a nota aqui do Sinspuc. É com profundo pesar que comunicamos o falecimento do professor Josélio Araújo, ocorrido hoje, 19 de maio de 2026. Nesse momento de dor e tristeza, manifestamos nossos mais sinceros sentimentos aos familiares, amigos e colegas e alunos, rogando a Deus que conceda conforto e força a todos. O professor Josélio Araújo deixa um legado de dedicação, amizade e contribuição à educação, sendo lembrado com carinho e respeito por todos que tiveram o privilégio de conviver com ele. A nota aqui é do Sinspuc, em solidariedade à família, amigos, colegas e a toda a comunidade escolar. Lamentável, hein? Lamentável. 12:10, daqui a pouco vamos trazer novamente a entrevista com os comandantes, o comandante que chega do quarto pelotão aqui da cidade de Carinhanha, Feira da Mata, Malhada, daqui a pouco a atualização. Vamos dar sequência. David Porto, boa tarde, Porto.
1: Boa tarde, Pinheiro, boa tarde, ouvintes da Rádio Pontal. Então, Pinheiro, iniciando o programa, né? Não poderia deixar de manifestar aqui solidariedade pelo falecimento do professor, né? Professor Josélio Araújo, irmão do diretor Lourival Araújo, também do meu vizinho, seu Zé, ali no bairro São Francisco. Eu tive pouco contato com o Josélio através de rede social, mas mesmo assim a gente tem o feedback da população que comenta nos grupos o quanto ele era querido em Carinhanha. E no momento desse, desejar aí que Deus conforte o coração de todos os familiares.
0: Ele trabalhou em diversas escolas, aí na zona rural mesmo, né? Participou de várias escolas e certamente um ótimo professor, né? O feedback aqui dos nossos ouvintes foi um ótimo professor. É, né? Aí fica o seu legado, fica a sua história. A gente vai atualizar daqui a pouco mais informações, mas é uma notícia que realmente impacta, né? Pelo conhecimento, pela idade, novo, se tiver 40 e poucos anos, muito novo, muito novo. Vamos lá, minha gente, vamos lá seguindo. Olha, fornecedor e servidores relatam atrasos no pagamento em Feira da Mata. A informação que a prefeitura, ela passa por retenção de recursos. Retenção de recursos. Moradora denuncia poste danificado após caminhão atingir fiação em Cana Brava. Discussão amorosa termina em falsa denúncia de sequestro em Guanambi. Meu Deus do céu. E atenção, motoristas envolvidos em acidentes com morte poderão perder CNH por 10 anos. Essas e outras informações agora no nosso Jornal da Pontal. Senhoras e senhores, com a gente no nosso Jornal da Pontal, grandes anunciantes, grandes empresas com a gente. Lembrando que hoje tem Doutor Atos, da Ultra Clean. Hoje, terça-feira, Doutor Atos Teixeira Portes com a gente no Jornal da Pontal, falando aqui sobre saúde, sobre os trabalhos da Ultra Clean. Deixa eu aproveitar para parabenizar nosso colega Mário Sérgio, aniversariante de hoje. Alô, Mário Sérgio, como conduziu há pouco o programa Bom Dia Pontal, felicidades. Deus abençoe você, um ser humano fantástico, nosso querido Mário Sérgio. Uma simplicidade e uma gentileza muito grande. Mário, parabéns, viu, de verdade. Você é um cabo bacana demais. Abraço para você, sua esposa, sua família toda lá, os cunhados, todo mundo acompanhando a gente. Hoje deve ter um bolo lá, né? Um bolinho, uma galinha. Que Raimundinho mesmo já preparou, já separou duas lá para você. Seu cunhado favorito. Raimundo, Mundico. 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Bom almoço. Caprichado, hein? Bom demais, bom demais. 12h16. Olha, troca de comando da Polícia Militar em Carinhanha, quarta companhia. Quarto pelotão da Polícia Militar de Carinha passa por mudanças. O capitão Fagner sai. Por que sai e quem chega, David Porto?
1: Sim, sai por modificação estratégica e administrativa lá da 38ª CIPM, né? Geralmente há essa rotação de comando. E aí, na sua saída, entra o subtenente Ramos, que vai assumir. Subtenente Ramos vem aí do interno da 38ª e passa a assumir aqui o quarto pelotão, que comanda Malhada, Feira da Mata e a própria Carinhanha. O tenente Fagner, ele na saída, diz que vai para uma nova missão no sul do estado da Bahia, ou seja, ele deve migrar aí também de companhia, indo para o sul do estado da Bahia. O tenente Fagner, você vai trazer a entrevista aí, o áudio?
0: Vamos trazer, né?
1: Pronto, então vamos trazer, porque ele já fala um pouco mais sobre as ações que ele prestou durante seu comando aqui. O outro militar que assume falou que vai segurar essa tocha que o tenente Fagner começou a desenvolver aqui, a modificação na Polícia Militar, a atitude mais rápida, o chamado mais rápido, entre outros. E posteriormente é parabenizar e agradecer o tenente Fagner por esse serviço que foi prestado, por essa parceria com a imprensa, essa parceria com a sociedade carinhense.
0: Vamos lá então.
2: Bom dia, David Porto, bom dia aos nossos queridos ouvintes da Rádio Portal FM. Eu comandei o quarto pelotão, o qual compreende as cidades de Carinhanha, Malhada e Feira da Mata. E ao chegar ao pelotão, tinha alguns indicadores e metas que precisávamos alcançar. Dentre elas, o reforço do policiamento ostensivo, algumas recuperações ordeiras nas cidades, né, que estavam sob a nossa responsabilidade. Buscamos também combater indicadores que outrora estavam de modo muito alto. Buscamos organizar algumas coisas, buscamos amenizar e educar o trânsito nas cidades. Você pode observar aí que no meu período foram algumas motos que estavam irregulares, elas foram conduzidas. Tivemos também indicadores. Em 2025, por exemplo, Carinhanha não teve nenhum tipo de homicídio. Tivemos dois homicídios em 2025, que foi o período que eu estava em Malhada, e dois homicídios em Feira da Mata. Vale ressaltar que esses homicídios, eles não estavam ligados diretamente ao tráfico. Então, foram homicídios viesados para o crime passional. Buscamos evitar que as pessoas de má índole tivessem vez e voz. Diminuímos o tempo resposta e quando eu falo isso, eu remeto àquela situação que tivemos em Carinhanha, que alguns foras da lei, alguns marginais vieram fechar a cidade, e o quarto pelotão, na sua inteira responsabilidade

0: Ronda Rural, Ronda Escolar, Ronda Noturno, Ronda Noturna, e buscamos trazer o referencial, porque a polícia hoje ela é parte da sociedade, mas precisamos ter referência. E hoje eu estou passando o comando para o subtenente Ramos com a sensação de missão cumprida, né? A sociedade olhava a polícia de uma forma e hoje eu tenho certeza que olha de uma outra forma completamente diferente. Gostaria de agradecer aos prefeitos Valmir de Feira da Mata, Jimmy de Malhada, a prefeita Chica do PT de Carinhanha, o qual externo os meus agradecimentos a todos os secretários, a todos os vereadores, a todos aqueles que somaram e, de certa forma, houve um acolhimento para que as coisas pudessem seguir no caminho que seguiu. Gostaria de agradecer também aos empresários das três cidades. Eles têm um olhar clínico de melhoria, uma participação de melhoria para que a cidade continue avançando. Isso é muito importante. Foram nossos parceiros também. Gostaria de agradecer ao diretor do colégio, Velho Chico. Gostaria de agradecer a todos aqueles que somaram para uma melhoria da segurança pública na cidade. Não é um adeus, é um até breve. A polícia ela é muito cíclica, então muito em breve iremos nos encontrar novamente. Tenha um bom dia, que Deus abençoe a todos vocês. Um abraço dele.
1: E também falou com a gente o novo comandante do quarto pelotão, o subtenente Ramos.
2: Bom dia, meu amigo David Porto. É uma satisfação imensa poder estar aqui usando esse meio de comunicação que é a nossa conceituada Rádio Pontal. Primeiramente, eu quero me apresentar. Eu me chamo Subtenente PM Ramos. Quero deixar aqui meus agradecimentos, ou seja, minha gratidão ao meu comandante da 38ª CIPM, o Major PM Vidal, e ao subcomandante também, o nosso capitão PM Lucas Freire, por me conceder essa oportunidade. É com grande senso de responsabilidade e respeito que assumo o comando do quarto pelotão que abrange as cidades de Carinhanha, Malhada e Feira da Mata. Chego a essa cidade não apenas como subtenente PM, mas como servidor público comprometido com a segurança, a ordem e o bem-estar de cada cidadão. A Polícia Militar sempre foi e continuará sendo um pilar de proteção da sociedade. E o nosso trabalho vai além da repreensão ao crime. Ele se constrói diariamente, com a presença, com o diálogo, com a disciplina e a confiança. A segurança pública não se faz sozinha. Ela nasce da união entre a polícia e a comunidade. Digo mais, iremos dar continuidade no bom serviço prestado pelo tenente PM Fagner, no policiamento ostensivo e a preservação da ordem pública, coibindo e inibindo ações delituosas. Finalizo minhas palavras em Salmo 127. Se o Senhor não guardar a cidade, em vão vigia os sentinelas. Deus abençoe a todos e um bom dia.
1: Tá aí Pinheiro, tá aí ouvintes. Em breve a gente traz.
3: Isso aí, David Porto, que tá aqui comigo no estúdio. Essa reportagem ela foi feita pela manhã, a gente trouxe aqui novamente a fala dos comandantes. O tenente Fagner, possivelmente, nesse trabalho para o Sul, já deve estar aí galgando, né, um novo patamar dentro da Polícia Militar, buscando aí novos desafios, novas missões e possivelmente, né, subindo aí do seu na sua na hierarquia da corporação. E o subtenente Ramos, que vem com muita experiência, vem de Bom Jesus da Lapa, da 38ª CIPM, é muito, já comandou diversas tropas, tem muita bagagem, parece um homem de fé e de ação. Olha aí, hein? Fé e ação. Então aguardemos os próximos trabalhos do quarto pelotão no comando aí do subtenente Ramos. Um abraço, subtenente. Seja bem-vindo à nossa região. Desejamos aí ao senhor e aos seus comandados um excelente trabalho, uma excelente jornada. São muitos desafios que o aguardam.

0: os seus comandados, mas a polícia certamente está preparada para enfrentar todas essas missões, cuidar da sociedade, proteger a sociedade, trazendo a sensação de segurança, de paz, sensação de segurança, de paz e de ordem. Agora 12h25, vamos lá para a Feira da Mata. Chegou a informação para a gente de alguns atrasos de pagamentos, fornecedores, de alguns servidores, especialmente os contratados lá em Feira da Mata. O povo que sofre é o povo contratado em prefeitura, viu? Pense num povo que sofre. Concursado mais ou menos ali, tal, a depender da cidade, mas o tal do contratado, o pessoal não pode nem cobrar, fala assim, se cobrar e se tirar o emprego. É problema, gente, mas lembrando que todos têm o mesmo direito, contratado, concursado, são trabalhadores e quem fornece para a prefeitura, quem vende, quer receber também. Como é que está a situação em Feira da Mata, Porto?
1: Denúncias encaminhadas à nossa reportagem, Pinheiro, apontaram que o município, ele passa por dificuldades financeiras e que há possíveis atrasos de pagamentos envolvendo fornecedores e servidores públicos. Segundo relatos recebidos, alguns trabalhadores e fornecedores estariam com pagamentos atrasados há um ou até mesmo 2 meses. As denúncias também indicam que o município estaria enfrentando problemas relacionados à retenção de recursos financeiros. Diante da informação, nós buscamos contato com o secretário de administração do município, o Paulo Thiago, que esclareceu a situação. Segundo ele, realmente ocorreu uma retenção indevida de recursos municipais, que foi no dia 30 de março, situação que, conforme a fala dele, né, também teria atingido outros municípios e não só Feira da Mata. Ainda conforme o Paulo, essa retenção acabou provocando dificuldades financeiras e atrasos, principalmente relacionados aos pagamentos de fornecedores. Já em relação aos servidores municipais, o secretário afirmou que não existe funcionários sem receber por falta de pagamento da prefeitura. Ele explicou que alguns casos registrados envolveram problemas bancários, como falhas em contas dos próprios servidores, situação que teria impedido o valor de cair corretamente em conta. Abre aspas, onde houver algum caso de servidor sem receber, foi por problema de conta ou a chave Pix, não falta de pagamento, fecha aspas, afirmou o secretário. Ele ainda disse que as dificuldades financeiras enfrentadas atualmente pelo município estão diretamente ligadas à retenção desses recursos e aguarda a solução.
0: Como pediu reserva aqui, uma autoridade lá em Feira da Mata, não vou trazer o nome dele aqui, mas declarou, confirmou para a imprensa que tem esses atrasos realmente. Uma autoridade aí de um relevante Feira da Mata falou, realmente tem esse atraso aqui, a situação está desse jeito. Como ele é da base, né, preferiu não se manifestar publicamente, citar o nome aqui, mas a situação realmente está acontecendo. O secretário trouxe aí a informação que pode ser a questão bancária. Pode ser a questão bancária. Mas pela questão bancária ou não, se estão acontecendo atrasos, quem está precisando receber tem conta para pagar, tem que botar comida na mesa. Então vamos cuidar desse povo aí, Paulo, prefeito seu Valmir, ver o que está acontecendo, ajustar o mais rápido possível a situação e tocar o barco para frente. Esticar o cobertor para ninguém ficar sem cobrir a parte das canelas aí, tem que fazer feira ao povo. 12h28 no nosso programa, 12h28 no Jornal da Pontal. Você que tá com a gente, uma ótima tarde, muito obrigado aí pela sua audiência. 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Intervalo de 30 segundinhos e voltamos já já com mais informações. 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
0: Tudo bem, de volta ao Jornal da Pontal. Falando um pouco sobre agricultura, sobre pecuária. Nós falamos aqui da vaca que deu 60 quilos de leite. Vaca adulta. Agora, uma vaca jovem também deu o que falar, viu? Há menos de 3 anos. Uma vaquinha, menos de 3 anos, deu o que falar. Então vamos agora para a cidade de Sebastião Laranjeiras. Uma vaca jovem lá de Sebastião Laranjeiras ganha prêmio em Guanambi após produzir mais de 40 quilos de leite. Meu amigo, é leite que não acaba mais. O criador, senhor Tutão, pessoal aqui na região conhece ele como Tutão. Alô, Tutão, muito boa tarde. Aí da Fazenda Nova lá em Sebastião Laranjeiras, conquistou um importante reconhecimento durante o primeiro torneio leiteiro AG Agro, lá em Guanambi, semana passada. A grande estrela da premiação foi a jovem matriz Cafona Carlton, da Bem Bom. É registrada esse animal, uma vaquinha registrada na Associação de Criadores de Girolando, e garantiu o título de campeã vaca jovem, produzindo mais de 40 quilos de leite, mostrando aí a genética, o desenvolvimento da propriedade. Tutão destacou que essa vaca, que tem menos de 3 anos, chegou nessa produção, David Porto, dentro desse manejo habitual. Qual o manejo habitual da fazenda? Alimentos de qualidade, dentro do que o animal precisa, a vaca precisa, água de qualidade, não tem nada de suplementação extraordinária, só cuidando bem. Esse resultado, ele mostra aí que o manejo bem feito traz excelentes resultados, claro, com a genética também. Essa matriz, essa vaca chamada Cafona, ela tem 3/4 holandês e 1/4 gir, ou seja, produtividade leiteira e adaptação a esse clima rústico da nossa região, clima mais quente, um clima seco muitas vezes. Parabéns, Tutão, Deus abençoe pela sua conquista. Aqui a nossa região te conhece demais, sabe que você é um batalhador, um criador aí, né, muito zeloso pelos seus animais, produz muito leite e graças a Deus o resultado tá aí, ó, comprovado, registrado e divulgado. Abraço, Tutão, e parabéns aí para você e para sua vaquinha Cafona e as outras da sua propriedade também, lá ouvindo a gente na Fazenda Nova Sebastião Laranjeiras. Aê, Tutão! 12h33 agora no nosso jornal. 12h33, ô David Porto, vamos aqui atualizar a situação lá do ex-vereador, o Arles de Ruta. Sofreu um acidente de moto. Foi para Guanambi, passou por alguns exames, mas como está a situação de Arles de Ruta lá de Malhada hoje, David Porto?
1: Então, as informações que a gente recebeu aqui da família é que ele continua evoluindo, né? As informações ainda são do final do dia de ontem, né? Já que hoje, como está na UTI, o momento que é atualizada a informação para a família a partir de 11h30, e até o momento não chegou essa informação, conferi aqui. Ele estava bem, nós informamos que estava sendo feita uma tomografia para ver se existia trauma na região cervical. De fato, não existiu. Felizmente, também não confirmou essa lesão. Já tínhamos confirmado a não lesão no crânio. E agora já foi retirada a sedação, foi para a UTI. E agora é só aguardar, ver se ele acorda o quanto antes. E a evolução parece que está sendo bem progressiva.
0: Ô, rapaz, notícia boa, hein? Notícia boa, graças a Deus. 12h34 agora, ontem teve a convocação dos 26 jogadores para a Copa do Mundo. Será que o Brasil tem chance de ser campeão do mundo? Estatisticamente, comparando as últimas Copas, o percentual de jogadores de alto nível com outras seleções, nós estamos aí talvez 1/4 lugar. Pelo menos é o que os principais investidores do setor estão acreditando. Tem vários sites aí de apostas e o Brasil está ali entre quarto, terceiro, quinto lugar, oscila para cima ou para baixo. Mas, e chamaram o Neymar, viu? Chamaram o menino Ney. Ancelotti divulgou ontem numa cerimônia cheia de autoridades, cheia de figurões do futebol, cheia de ex-atletas, e o Ancelotti, o Carlo Ancelotti, divulgou ontem os 26 jogadores da seleção brasileira de futebol que vão disputar a próxima Copa do Mundo daqui a menos de um mês. Os nomes escolhidos. Atenção para os convocados: goleiros, Alisson do Liverpool, Ederson do Fenerbahçe da Turquia, o Everton, ex-Palmeiras, agora no Grêmio. Defensores: Danilo do Flamengo, Wesley do Roma, da Roma da Itália, Alexandre do Flamengo, Douglas Santos, Zenit, lá da Rússia, o Marquinhos do PSG da França, o Gabriel Magalhães do Arsenal, Inglaterra, o Bremer da Juventus, Ibanez do Al-Ahli, Emirados Árabes, Léo Pereira do Flamengo. No meio de campo, o Ancelotti convocou o Casemiro do Manchester United, lá da Inglaterra, o Bruno Guimarães, Newcastle, Inglaterra, Fabinho do Al-Ittihad, Arábia também, lá do Oriente Médio, Lucas Paquetá do Flamengo, Danilo Santos do Botafogo. E para o ataque, aqui foi um dos momentos mais aguardados. Convocados aí para o ataque da seleção brasileira, que pode ser campeã do mundo: o Vini Júnior do Real Madrid, Neymar do Santos. E na hora do Neymar foram muitos aplausos, foguetes, foi uma festa na hora que Ancelotti anunciou o nome do menino Ney. Neymar do Santos, Rafinha do Barcelona, o Gabriel Martinelli do Arsenal, Luiz Henrique do Zenit, Igor Thiago do Brentford, Endrick do Lyon da França e Real Madrid, o Matheus Cunha do Manchester United e Rayan do Bournemouth. Olha aí os jogadores da seleção brasileira de futebol convocados para a Copa do Mundo. Tá chegando a hora. Você torceu para algum jogador? Para Ancelotti convocar algum jogador, ou você entendeu que a convocação está dentro do que você esperava, Porto?
1: Rapaz, eu entendi que eu ia deixar por conta mesmo do técnico, que ele entende mais que eu. Eu não entendo, não sei nem qual jogador que tá bom, eu quase não acompanho o mundo do futebol.
0: Agora, Neymar é um nome que naturalmente você conhece, né?
1: Foi bem torcido.
0: O que você achou disso?
1: Isso, foi bem torcido para que o Neymar entrasse. Eu vejo que é um dos principais jogadores da seleção, ou seja, do Brasil. E se é um dos melhores jogadores, tem que estar na Copa, né? Eu acredito que sim.
0: Não seria justo, né? Estarão lá o Messi, Cristiano Ronaldo, jogadores famosos. É um fechamento de ciclo, justo levar o Neymar também. Não está na sua melhor forma física, mas não vai para a Copa para comer banco, ele vai para campo. Se 10 minutos, 5 minutos, o Ancelotti chama o Neymar para começar jogando. Daqui a pouco, Doutor Atos com a gente falando sobre novas indicações da ultrassonografia. O assunto daqui a pouco no nosso Jornal da Pontal com o Doutor Atos Teixeira Portes aí da UltraClean. Quais são as novas indicações, Ingrid? Quais são as novidades que a ultrassonografia traz? Doutor Atos conta pra gente daqui a pouco. Vamos lá pra Malhada, tem cobrança aqui também, um caminhão bateu num poste. O que aconteceu por lá, Porto? Parece que os postes estão todos balançando. Se vão cair ou não, não sei, mas que o trem tá complicado.
1: Essa moradora do distrito de Canambrava, ali no município de Malhada, externou preocupação com um poste de energia que ficou danificado após um incidente envolvendo um caminhão. Segundo o relato encaminhado à nossa reportagem, o caso aconteceu na última sexta-feira, dia 15, na localidade conhecida como Praça do Campo. Conforme a denunciante, um caminhão que transportava uma retroescavadeira teria atingido a rede elétrica ao passar pelo local. Ainda conforme ela, a máquina puxou a fiação e acabou entortando o poste, que por pouco não caiu. Após o ocorrido, os fios também ficaram mais baixos, aumentando o receio da população. Agora há pouco, Pinheiro, Inclusive, há alguns minutos ela mandou a mensagem que a gente fez a cobrança durante a manhã e agora o caminhão também já estava chegando lá para fazer a troca desse poste. Então, automaticamente, a gente faz o anúncio da situação e também já informa que o caminhão já chegou lá e parabeniza por essa rapidez da Coelba nesse caso. Porque aqui do lado do hospital, o poste que está quase caindo até hoje continua. Então, aqui já não tem, parabéns para a equipe.
0: É, o do hospital já teve até o Ministério Público. Aí a questão de a Coelba vai pedir um prazo, né, maior, tipo 30 dias, mas já deve resolver isso aí. Vai ter a manobra aí é mais complexa, porque é um poste de maior complexidade, né, o sistema que passa por ele. Mas isso aí vai dar certo também. Vamos ter fé. Olha, motoristas envolvidos em acidentes com morte poderão perder CNH por 10 anos. Essa informação, ela chega aí para tentar, né, fazer com que os motoristas fiquem mais cuidadosos com as suas conduções, porque tem muito motorista envolvido em acidentes graves, acidentes com mortes, e esses motoristas estão circulando por aí. Acidente pode acontecer com qualquer pessoa, mas quando tem uso de bebida alcoólica, a situação fica complicada, e tem essa proposta que prevê a suspensão aí de até 10 anos para motoristas que estejam envolvidos em acidentes por morte. Atualmente, o Código de Trânsito Brasileiro, ele só estabelece a suspensão entre 2 meses e 5 anos, nesses casos. Além da proibição do período sem dirigir, o projeto está ainda em discussão. Também aumenta a pena de prisão para condenados por homicídio culposo ao volante. Aquele negócio de dirigir sob efeito de álcool, drogas, onde a pessoa assume, né, o risco pela condução. Ó, o texto foi aprovado, é um projeto de lei, foi aprovado pela comissão no dia 13 de maio. Projeto de lei 27626. A deputada é delegada Ione, lá de Minas Gerais, Ione do Avante, Minas Gerais. E ela quer endurecer as penas para prevenir e afastar das ruas motoristas que demonstraram condução irresponsável. Vamos agora para Guanambi, porque teve um caso que chamou a atenção, onde uma discussão amorosa terminou em falsa denúncia de sequestro. Guanambi.
1: Isso, até revoltante. Uma ocorrência, inicialmente tratada como possível extorsão mediante a sequestro, mobilizou equipes da Polícia Civil da Bahia em Guanambi, mas acabou sendo esclarecida como falsa comunicação de crime após investigação realizada pela primeira delegacia territorial do município. O caso começou após familiares registrarem o desaparecimento de uma jovem de 19 anos, que não era vista desde a manhã da segunda-feira, dia 18 de maio. Segundo relatos, parentes realizaram buscas em hospitais, unidades de saúde, residências de amigos e familiares, mas não conseguiram localizá-la. Durante o registro da ocorrência, o namorado da jovem apresentou mensagens recebidas por WhatsApp enviadas de um número desconhecido. Nos textos, havia ameaça de morte e referência a um possível sequestro da garota. Diante da gravidade da situação, a Polícia Civil acionou imediatamente a Coordenadoria Regional de Equipes do GAT, que iniciaram diligências e trabalhos de inteligência para descobrir o que aconteceu e localizar a suposta vítima e identificar possíveis envolvidos. Após as investigações, os policiais localizaram a jovem em uma residência no bairro São Francisco, em Guanambi, acompanhada de amigos e sem sinais de violência ou privação de liberdade. Segundo a Polícia Civil, durante os depoimentos ficou constatado que toda a situação havia sido simulada após desentendimentos amorosos entre a jovem e o namorado, ocorridos após uma discussão durante um evento festivo na cidade. As investigações apontaram ainda que as mensagens ameaçadoras enviadas ao companheiro tinham o objetivo de simular uma situação de sequestro. Diante dos fatos, foi instaurado um termo circunstanciado de ocorrência, um TCO, para apuração do crime de falsa comunicação de crime ou contravenção, previsto no artigo 340 do Código Penal Brasileiro. Vista que a situação de falsas denúncias como essa couberam a mobilização de equipes policiais, desviando recursos que poderiam estar sendo utilizados em ocorrências reais.
0: Que safadeza, hein? Rapaz, a polícia com tanto serviço para fazer. Ei, gente, é complicado, viu? Agora tem que responder na justiça aí por falsa comunicação. mobilizar uma equipe da polícia especializada, fazer um trabalho desse, aí descobriu que estava de boa a menina. Graças a Deus por isso. Mas é muita safadeza, hein? Muita cabeça fraca. Doutora, está na recepção. Fala, pô.
1: Pronto, deixa eu mandar um abraço aqui para minhas duas meninas bonitas que estão nos acompanhando lá em Uiú, Maia e Luna, essas duas fofuras de pai. Estão ouvindo o programa.
0: As moças estão lá, hein?
1: Estão lá.
0: Ó, as filhas do Porto. Como é que chama? Maia?
1: Maia, Heloísa e Luna Reifer.
0: Nossa, nome de artista, hein?
1: Isso.
0: Eita! Um abraço. Doutor Atos, vem para cá, doutor Atos. 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Agora 12h45, doutor Atos Teixeira Porte está com a gente aqui. Doutor Atos, mais uma vez, muito boa tarde, seja bem-vindo. Vamos agora falar sobre as novidades da ultrassonografia, já que devidamente informado o assunto de hoje, as novas indicações para a ultrassonografia. Doutor Atos, boa tarde.
3: Boa tarde, Jota. Boa tarde, ouvintes da Rádio Pontal. Sempre um prazer estar aqui com todos vocês. A gente vem sempre aprimorando e trazendo as novidades que vão surgindo, né, no mundo com relação à utilidade do aparelho de ultrassom com a devida habilitação, né, para melhorar os recursos, né, e os diagnósticos mais precisos, né.
0: E nessa evolução, doutor Atos, quais destaques o senhor traz para a gente aí?
3: A gente tem a elastografia, que é um método que a ultrassonografia utiliza para que a gente veja a rigidez dos tecidos. Por exemplo, ela é usada na rigidez do fígado para quê? Para ver se há nódulos. Esses nódulos são suspeitos de malignidade, eles vão apresentar uma rigidez maior. E isso ajuda a que a gente possa ter a indicação ou não de uma biópsia. A gente faz e vê que é um nódulo que ele é mais brando, mais mole, e isso fala a favor de benignidade. Quando ele é mais duro, mais rígido, a elastografia vai ficar o quê? Ela fica no centro vermelho, quando a gente calibra o aparelho para partes duras vermelhas e partes moles azul. Então, quando esse nódulo fica vermelho no centro, quando se faz a ultrassonografia com a elastografia, que é uma função extra do aparelho de ultrassom.
0: É com Doppler?
3: Não, ela é colorida, porque tem as cores azul, vermelha, esverdeada, amarelada, né? Que aparece, mas aí a gente calibra para, por exemplo, nódulos duros. Se ele for duro, suspeito de malignidade, a gente coloca ele com vermelho, um alerta, né? E quando ele é característico de benigno, a gente coloca ele como azul ou verde ou amarelo, as cores mais claras, certo? E ele pode ser associado ao Doppler, mas o Doppler, ele é diferente. O Doppler avalia a vascularização dentro de um nódulo. Por exemplo, se o nódulo tem uma vascularização periférica e central, ou ele tem uma vascularização predominantemente central, quando ele tem uma artéria ali bem no meio do nódulo, isso fala muito a favor de um nódulo maligno, Tá, é tipo uma, como se fosse uma raiz nutrindo esse nódulo maligno, né? No caso, um câncer. Isso pode ser na mama, pode ser na tireoide e no fígado também. Esse no caso do Dovro, que também é uma modernidade, né, que vem evoluindo bastante. E a elastografia começou mais recente a ser utilizada, porque às vezes inventam alguns softwares, alguns aparelhos que melhoram, mas muitas vezes os profissionais não sabem usar. Ou às vezes inventam por acaso, às vezes tentando descobrir uma coisa e acabam criando outra.
0: Mas essa elastografia, ela segue o mesmo princípio da ultrassonografia? É indolor? É um procedimento tranquilo de fazer ou é algo que provoca algum tipo de...
3: Não, é indolor porque a gente simplesmente vai apertar uma tecla que vai fazer esse nódulo refletir se é um nódulo duro ou se é um nódulo mole, certo? A gente tem essa parte da elastografia que ajuda muito nessas questões. E aí também vai favorecer na questão de cirrose, por exemplo. Quando é cirrose, a gente ligando a elastografia, ele vai dar se o paciente está com o fígado endurecendo ou endurecido. Porque a cirrose faz o fígado ficar fibrótico.
0: Doutor, é só cachaça que faz o fígado, a pessoa ter problema no fígado? Ou seja, assim... Vamos dizer a cirrose, que é o mais famoso aí, que o povo fala que o fígado está derretendo. É só cachaça, só álcool que provoca esse estrago?
3: Não, o fígado não está derretendo, é o contrário, ele está endurecendo.
0: Aí, mas o povo fala isso, não fala? O fígado está derretendo.
3: É,
0: acabou o fígado, acabou o fígado.
3: Na realidade, não. Olha, a bebida alcoólica é uma das causas. A hepatite C também pode causar cirrose. Algumas intoxicações medicamentosas podem causar cirrose. E tem outras patologias, até casos em que há aquele verme, esquistossoma, que é conhecido popularmente xistosa, né? Que aqui no norte de Minas, algumas regiões tem bastante. Então existem outras patologias que podem levar a fibrose e a cirrose. Não é só a bebida alcoólica, não. A bebida alcoólica, porque eu acho que diríamos o quê? 70% da população toma bebida alcoólica. Seria um número expressivo. Só que desses 70%, eu diria que 10% toma em excesso, né? 10, 20%.
0: Ah, então fica, ele não derrete, ele faz endurecer, né?
3: É, porque ele vai perdendo as propriedades de quê? Você pode ver que ele perde a capacidade de absorção de vitaminas, proteínas. O fígado é um laboratório do nosso corpo, ele metaboliza tudo que a gente ingere. Se ingere álcool, ele vai metabolizar o álcool. E o álcool está em excesso, vai formando gordura. Aí, pois que quem bebe muito cria aquela barriguinha de gordura de estimação, né?
0: É bom não, né?
3: É, porque o álcool ele gera uma certa energia e com isso o fígado metaboliza. Aí passou a metabolizar e o álcool em excesso ele vai acumular no fígado em formas de, no caso, até mesmo de gordura, no caso de esteatose, que é a famosa gordura no fígado, grau 1, 2, 3, né, que são os graus mais avançados. E depois o fígado, a princípio, ele aumenta o seu tamanho, o seu volume, e depois no estado de cirrose ele já diminui e aí... aumenta a pressão da veia porta e aí começa a dar aquelas barrigas d'água, né? Que a pessoa cirrótico, você vê lá magrinho, já com aquele barrigão, né? Você vê que aquela face já é bem emagrecida, o corpo, né? Aquele estado assim já às vezes aparecendo na região da própria barriga, né? Aí pode dar varizes esofágicas, então acaba criando uma hipertensão porta, que é uma das principais veias ali do fígado, né? Que faz com que dificulte a drenagem, né? Do líquido para o coração e para os rins, para poder fazer a filtragem.
0: Doutor Atos, a gente está falando aqui da elastografia. É esse o termo, né? É uma das novidades aí da ultrassonografia. Nesse caso, O médico, ele vai solicitar esse exame, o senhor já faz aqui na UltraClean esse exame?
3: Sim.
0: Já faz aí?
3: Sim, a gente faz, a gente às vezes aplica durante os exames tradicionais para melhorar a acurácia, né, daquele diagnóstico, né?
0: Quem faz as revisões, o check-up, o senhor já inclui esse exame aí?
3: Sim, a gente, quando tem nódulo, a gente vai aplicar aí, se não tem nódulo, não precisa de usar, né? A gente vai usar se tiver nódulo. E também temos a ultrassonografia com contraste, né? Que é uma novidade também, que tem sido nos últimos 4, 5 anos, ela veio ajudar bastante e tem ajudado muito na questão das mulheres que têm dificuldade para engravidar. Como é que ela é feita com contraste? A gente usa, no caso da mulher, usa um ultrassom, endovaginal, transvaginal, e a gente, com uma pequena cânula, a gente injeta um contraste que pode ser tipo soro fisiológico, e tem um que é um contraste de microbolhas. O que acontece? Quando a gente injeta, e a gente vai captando as imagens, esse soro ou o contraste microbolha, ele vai entrar onde? Dentro do útero. A gente vai ver se tem o que? Aderência sinéquias, que são o que? O útero com parede grudada. Isso atrapalha a mulher engravidar. Aí se vai para as trompas, a gente vai ver se esse soro fisiológico vai chegar nas trompas até as fímbrias, ali ter perto do ovário. Ou seja, se as trompas estiver obstruída, esse soro fisiológico não vai chegar lá. E aí vai ser, olha, o problema de você não estar engravidando é que não está a sua trompa direita ou a sua trompa esquerda está obstruída, ou as duas estão obstruídas. Então isso veio melhorar a questão de avaliação da fertilidade. Antes se usava, até se usa ainda, né? Aqui utiliza radiação, que é uma esterossalpingografia, que era usa o contraste e usa radiação, que é tipo um raio-x. Hoje já pode fazer sem usar radiação, porque é através da ultrassonografia, que não tem radiação.
0: Mais seguro.
3: Né? E mais seguro. Muitas mulheres também fazem com medo de... eu fiz a laqueadura, será que a laqueadura está bem feita, né? Que tem isso. Então, ele pode ser feito também, né? O ultrassom transvaginal com contraste, para ver se ele vai interromper. Não? Chegou no local onde a trompa está... cortada ou amarrada, vai parar o soro ali, né? Ou seja, significa que está bem laqueada, né? Tá sem problemas de que às vezes não quer engravidar, né? Tá mais segura.
0: É isso aí. Doutora Teixeira Porte falando sobre as novidades aí da ultrassonografia. Impressionante como passa o tempo, a tecnologia vai evoluindo. Não é só fazer ultrassom, por isso é importante você sempre ter o acompanhamento de um especialista na área, alguém que dedica a sua vida para entender como funciona não só o equipamento, mas como funciona o ser humano, a tecnologia, as doenças, acompanhando a evolução das doenças, que todo dia aparece uma doença diferente, um problema diferente, mas que bom que a medicina vem acompanhando isso também. Ultrassonografia, procedimento mais acessível, qualquer pessoa pode ter acesso, é mais em conta, é mais barato mesmo, não tem radiação, isso faz a diferença. O senhor falou aí da elastografia, falou da ultrassonografia com contraste, que é mais, doutor Atos?
3: A gente tem esses que a gente já utiliza. Nós temos agora um realce de agulhas, por exemplo. A gente vai fazer uma biópsia, uma punção de uma tireoide, de uma mama. Os aparelhos de ultrassom agora têm um realce de agulha. Qual a importância disso? Que a agulha vai com mais precisão, porque o realce aparece a agulha com mais... capacidade de visualização e de localização. O próprio ultrassom já vai dar um brilho especial na agulha para que a gente possa aspirar, tirar o fragmento desse nódulo com mais precisão. Chama realce de agulha, também é uma novidade que tem nos aparelhos mais modernos, que ajuda também na parte de melhor precisão no diagnóstico, principalmente de nódulos suspeitos de câncer. A gente tem o outro que a gente já falou aqui, que é novidade ainda, né? Que é a ultrassonografia 8K, né? Que a gente faz tanto sucesso aqui na região. Assim, as mães que fazem adoram o resultado, né? A gente vê, às vezes, nas casas, as mamães fizeram, depois colocam a fotinha num quadrinho, né? Emolduram a foto do ultrassom, porque, e as mães também têm essa questão de quanto ganha o bebê, me mandam foto no WhatsApp também, né? Que é aquela foto que a gente vê o rostinho do bebê, com a mais próxima da realidade possível, né? Que é a tecnologia 8K, que ela transforma aquela imagem obtida do ultrassom, ela tira aqueles artefatos, aquelas coisas que estão borrando, né, e tal, e deixa a imagem mais limpa, mais nítida, né?
0: Isso muito com a fotografia mesmo, né?
3: Isso, aí quando nasce, a maioria às vezes me manda foto pelo WhatsApp, que eu gosto dessa interação com as pacientes, é legal, a gente sente ali participando da família, daquele momento feliz, né? É muito legal ter essa participação delas com relação a gestações e a questão dos bebês, né?
0: Doutor Atos Teixeira Porto, falando sobre as novidades da ultrassonografia. Doutor Atos, não tem muito tempo para falar sobre essas outras pautas também, detalhar mais uma e uma. Agora vamos trazer o recado da UltraClean, sempre com novidades. 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Não vamos esquecer dos abraços, que o pessoal gosta demais de receber os abraços aí dos aniversariantes. 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
3: 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E isso, o ideal para fazer para ver o rostinho do bebê é sempre ali entre 6 e no máximo 8 meses, que existe mais espaço para a gente poder ver. Às vezes o paciente vai com menos tempo, às vezes a gente não tem uma definição ainda, que o bebê tem crescimento ainda, né? Mas nesse período de 6 a 8 meses a imagem é muito legal. 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Dr. Gilson, ortopedista, vai estar atendendo dia 28 de maio, na próxima quinta-feira, passando essa na outra quinta, da outra semana que vem. 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O serviço de raio-x digital está funcionando normalmente, eletrocardiograma e todos os tipos de ultrassom. Agora eu vou mandar os parabéns para os aniversariantes da semana. Sou João Ferreira, Feirinha, Vila São João, Carinhanha, da Madalena de Souza, Canabrava, Carinhanha, Gildete Mendes, Alto da Colina, Dona Maria Cordeiro, Parateca, Malhada, Francisco Xavier, do Capinão, Carinhanha, Manuel Gonçalves, Serra de Justina, em Malhada, Orozinho da Silva, Mucambo, Malhada, Patrícia Mendes, Malhada, Gabriel Francisco, no bairro São Francisco, Carinhanha, e Rogério Santos, Sérgio João Alves, em Malhada. Parabéns a todos, felicidades e muitas bênçãos de Deus.
0: Doutor Atos Teixeira Portes, doutor, segunda e terça, feriado, outro que não vai funcionar, o senhor já tem definido aí?
3: Eu, segunda e terça, eu já vou estar atendendo em outra cidade, a gente abriu a agenda em outra cidade, por causa dos feriados daqui, né, municipais, né?
0: Ah, o senhor não perde tempo não, hein?
3: É porque eu já atendo a Paratinga, Cerro Ramalho, Bom Jesus da Lapa, Guanambi, né, Malhada, Iuiu, então tem
0: um... Depois fala que ser médico é moleza, vai achando. É trabalho, doutor Atos, da Ultraclean aqui.
3: Até domingo, agora eu estava atendendo em Canabrava, nesse domingo, né? Eu atendi em Canabrava.
0: Graças a Deus, graças a Deus.
3: Assim, eu gosto de descansar no sábado, né? Se Deus determinou para descansar no sábado, vamos descansar no sábado e trabalhar no domingo.
0: Se eu quiser mais um pouquinho de descanso, vamos comprar uma rocinha, só ver o que é descanso. Aí
3: eu, não quero para ganhar de eu quero ganhar uma roça de presente.
0: Aí não, só vai ter serviço, roça de quem tem sossego, não. Valeu, Porto, até amanhã.
1: Abraço, Pinheiro, abraço, ouvintes, e até amanhã.
0: Doutor Atos, até terça, doutor Atos, grande abraço.
3: Até mais.
0: Daniel Júnior com o programa de Bem com a Vida.
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0: graça, aleluia.
1: Um crente vencedor.
0: Glória a Jesus, a paz do Senhor, queridos ouvintes, a paz do Senhor, meu querido irmão, minha querida irmã. Está começando agora mais uma edição.

Glória a Jesus, e nós já queremos começar esta programação exaltando o nome do Senhor, o nome que está acima dos céus, que está acima da terra, porque Ele é digno, o nosso Deus é digno de toda honra, de toda glória e de todo o louvor. Começa agora um programa feito para abençoar, glorificar aquele que vive e reina para todos sempre. Nesta tarde nós estamos aqui falando do Deus que cura, o Deus que salva, o Deus que liberta, o Deus que restaura e também transforma.

Aqui é um lugar onde nós vamos adorar ao Senhor. Palavras de curas para a sua vida, palavras proféticas para a sua vida, louvores e mensagens que fortalecem a alma e renovam as forças do coração. Porque servimos um Deus que continua sendo poderoso. Ele continua abrindo portas, continua levantando caído, continua sustentando famílias, continua operando milagres para aqueles que confiam no seu nome. Talvez alguém começou este dia chorando. Talvez você começou este dia ouvindo esta programação, mas está com o coração aflito. Mas nesta tarde é uma tarde de renovo do céu. Nesta tarde é uma tarde onde a sua alma vai ter mais uma vez um encontro com o Criador. O nosso Deus é o Deus que entra onde ninguém consegue entrar. Ele é o Deus que faz o caminho no deserto e faz o impossível acontecer. Adore o nome do Senhor Jesus, Ele é digno da sua adoração. Onde você estiver, na sua casa, no seu trabalho, na estrada, no campo, nesta tarde eu te convido, levante a sua fé, porque o nosso Deus está presente. Aumente o volume do rádio, abra o seu coração, porque os céus estão abertos e a glória de Deus vai invadir a sua casa, o seu trabalho, onde você estiver, a glória de Jesus vai chegar aí. Glória a Deus, independente de que situação você esteja vivenciando, independente do cenário, como diz o louvor da nossa irmã Rose Nascimento, você vai sair com vida desta batalha. Você vai sair com vida, meu irmão. Você vai sair com vida, minha irmã.

Servimos a um Deus que tudo faz. Oh, glória a Jesus. Servimos a um Deus que tem poder sobre tudo, tem poder sobre todas as coisas. Todas as coisas estão sujeitas, submissas às ordens do Senhor. E não é o seu problema que não está sujeito à ordem de Cristo. O seu problema, as suas adversidades também está sujeita às ordens do Senhor. Com apenas uma palavra, Deus muda toda a sua história. Você crê? Creia no Senhor, creia no nosso Deus, porque Ele tem poder. Nós não temos o poder de ir em muitos lugares, mas o Senhor, Ele tem poder para estar em todos os lugares ao mesmo tempo. Ele é onisciente, onipresente e onipotente. O nosso Deus é poder. Glória a Jesus. Vamos começar essa programação fazendo aquela oração, a oração de abertura do nosso programa. Você, querido ouvinte, querida ouvinte, que nesta tarde está nos dando este grande carinho da sua audiência, que Deus abençoe a sua vida, abençoe a sua casa, a sua família. Se possível for, feche os seus olhos nesta hora. Vamos juntos falarmos com o nosso Mestre, falarmos com o nosso Deus, falarmos com o nosso Senhor. Eu sei que às vezes as preocupações chegam, às vezes a angústia chega, a tristeza chega, às vezes a dificuldade chega nas nossas vidas, mas eu quero convidar a você, mesmo que talvez com pouca força, mas use esta pouca força que você tem aí agora, use ela para falar com Deus do céu, use esta pequena força para falar com Deus. Fale crendo que Ele te vê. Fale crendo que Ele está te enxergando exatamente onde você está. Exatamente aí onde você está, os olhos do Senhor estão sobre a sua vida. Ore nesta tarde com fé, sabendo que Deus tem todo o poder. Deus tem todo o poder. Glória a Jesus. Oremos nesta tarde. Bendito Deus, Senhor amado, Deus de justiça, Deus santo, eterno e fiel. Nesta tarde, Jesus, eu quero te louvar. Eu quero, Jesus, te glorificar por tudo que o Senhor faz, Jesus, por tudo que o Senhor já tem feito. Deus bendito, continue conosco, nos ajude a te servir com mais sinceridade, nos ajude, Deus, a te adorar com todo o nosso coração. Pai amado, aqui nós estamos em mais uma tarde especial, tarde, Senhor, de terça-feira. Deus querido, o Senhor conhece cada ouvinte, o Senhor me conhece, o Senhor nos conhece, meu Deus. Pai amado, em nome de Jesus, onde tiver um coração triste nesta tarde, Jesus renova, Senhor, traz alegria para este coração. Deus amado, onde existiu uma enfermidade nesta tarde, Jesus querido, cura nesta hora, meu Deus, liberta os oprimidos. Pai amado, liberta, Senhor, os cativos. Deus, em nome de Jesus, glorifica o teu nome em cada vida, em cada lar. Deus, em nome de Jesus, renova, Senhor, as forças daquele que já não tem mais força. Bendito, Senhor amado, levanta aquele, Senhor, que caiu. Levanta os caídos nesta tarde. Pai amado, faz coisas grandes, faz coisas, Senhor, inimagináveis. Senhor, faz coisas, meu Deus, que os nossos olhos ainda não contemplaram. Faz algo novo nesta tarde. Em nome de Jesus, muda a história, muda cenários. Glorifica o teu nome. Em nome de Jesus, é o que nós te pedimos, te louvamos e te agradecemos.

Talvez ninguém consiga enxergar a guerra que você tem enfrentado dentro da sua alma. Talvez por fora você até esteja sorrindo, trabalhando, caminhando, falando com as pessoas normalmente. Mas por dentro existe um cansaço, uma pressão, um peso, uma luta silenciosa que só Deus conhece. Tem dias que o coração fica sem forças mesmo. Tem dias em que a mente fica cansada mesmo. Tem dias em que a pessoa olha para todos os lados, procurando somente uma saída, e parece que o céu ficou em silêncio. Mas hoje, pela palavra de Deus, existe uma mensagem de renovo para a sua vida. Deus não te abandonou. Deus não perdeu o controle da sua história. Deus continua trabalhando, mesmo quando você não consegue enxergar. A Bíblia diz em Isaías capítulo 40, versículo 31: mas os que esperam no Senhor renovarão as suas forças, subirão com asas como águias, correrão e não se cansarão, caminharão e não se fatigarão. Deus não disse que você nunca passaria por lutas, mas Ele prometeu renovar as suas forças no meio delas. Talvez você entrou nesta batalha pensando que não suportaria. Talvez houve noites em que você chorou escondido. Talvez existam orações que você fez e ainda não viu respostas. Mas o Senhor, Ele continua ouvindo cada oração, cada lágrima. Jesus está te vendo. Aleluia. O mesmo Deus que renovou Elias no deserto também renova você. Elias chegou ao ponto de pedir a morte. O medo, o cansaço e a pressão fizeram pensar que não conseguiria continuar. Mas em 1 Reis, capítulo 19, Deus não abandonou Elias no deserto. O Senhor enviou alimento, descanso e uma nova direção. E sabe o que isso significa? Significa que o nosso Deus sabe cuidar de pessoas cansadas. Talvez você esteja espiritualmente esgotado. Talvez as lutas financeiras, familiares ou emocionais tenham roubado a sua paz. Mas o Espírito Santo de Deus ainda habita no seu coração. O salmista diz em Salmos 46: Deus é o nosso refúgio e fortaleza, socorro bem presente na hora da angústia. É socorro bem presente, querido. É socorro bem presente. Isso significa que Deus não

A Bíblia diz em 2 Coríntios, capítulo 12, versículo 9: a minha graça te basta, porque o meu poder se aperfeiçoa na fraqueza. Talvez você hoje esteja fraco, mas Deus nunca perdeu força. Talvez você não consiga entender tudo, mas Deus continua sabendo exatamente tudo o que faz.

Existe uma verdade que muitos tentam esquecer, evitar ou adiar, mas ela continua sendo real. A vida na Terra é passageira. O dinheiro fica, a fama acaba, a beleza passa. Os aplausos silenciam, mas a alma continua existindo pela eternidade. E a grande pergunta não é quanto alguém conquistou nesta vida. A grande pergunta é: para onde essa alma vai? Jesus nunca brincou com a eternidade. Ele sempre falou sobre o céu, falou sobre a salvação, falou sobre arrependimento e também falou sobre a perdição eterna. Em Marcos capítulo 8, versículo 36, Jesus perguntou: pois que aproveitaria o homem ganhar todo o mundo e perder a sua alma? Nada neste mundo vale mais do que uma alma. O problema do ser humano nunca foi apenas financeiro, emocional ou social. O maior problema da humanidade se chama pecado. O pecado afastou o homem de Deus. O pecado endureceu corações. O pecado destruiu famílias. O pecado transformou pessoas vivas por fora em almas vazias por dentro. E o mais perigoso do pecado é que ele começa parecendo pequeno. Ele seduz, ele chama, ele oferece prazer momentâneo, mas no final ele aprisiona, esfria o coração e separa o homem da presença de Deus. A Bíblia diz em Romanos capítulo 3, versículo 23: porque todos pecaram e destituídos estão da glória de Deus. Todos pecaram, ninguém é santo por mérito próprio, ninguém se salva sozinho, ninguém consegue comprar a salvação com boas obras. Exatamente por isso que Jesus veio. Cristo não veio à terra apenas para realizar milagres. Ele veio para salvar almas perdidas. Ele viu a humanidade condenada e decidiu carregar sobre si o peso do pecado. Na cruz do Calvário não estava apenas um homem sofrendo. Ali estava o Filho de Deus tomando o lugar de pecadores. Cada cravo, cada ferida, cada gota de sangue tinha um propósito: salvar.

Isaías capítulo 53 declara: Ele foi ferido pelas nossas transgressões e moído pelas nossas iniquidades. O castigo que nos traz a paz estava sobre ele. Jesus foi humilhado para que o homem pudesse ser reconciliado com Deus. Enquanto muitos zombavam, enquanto soldados o feriam, enquanto a multidão gritava, o céu estava vendo o maior ato de amor da história. O inocente morrendo pelos culpados. E mesmo pregado naquela cruz, Jesus ainda liberou perdão. Pai, perdoa-lhes, porque não sabem o que fazem. Lucas, capítulo 23, versículo 34. Isso é graça, isso é misericórdia, isso é amor, que a mente humana não consegue medir.

0: Glória a Deus, glória a Jesus, que maravilha, né? Coisa boa é a presença de Deus, né? Glória a Deus, 13 horas e 39 minutinhos, nós estamos em uma tarde especial, tarde de terça-feira, 19 de maio de 2026. E hoje temos aquele culto abençoado, né? Aquele culto abençoado ali hoje na nossa Igreja Evangélica Assembleia de Deus, Templo Sede, localizada na Avenida Santos Dumont, na presidência do nosso pastor Manuel Messias. Você não pode perder, será uma bênção de Deus e será uma alegria enorme te receber, tá bom? Então seja muito bem-vindo, venha, chama a família, chama os amigos e vamos juntos hoje às 19 horas louvar e exaltar ao nome do nosso Senhor e Salvador Jesus Cristo. Glória a Deus! E hoje nós estamos aqui tendo a honra, né? Tendo a alegria de mais uma vez receber aqui nos estúdios da rádio, nessa dupla de missionários, né? A Secretaria de Missões da nossa Igreja Evangélica Assembleia de Deus já estar aqui, né? Na pessoa do nosso irmão Carlson, o diácono Carlson, e da nossa irmã Maria Isabel, né? Nossa irmã Bel, né? Está aqui conosco. Está aqui conosco hoje, nesta tarde, né? E eu já quero aqui falar com eles, né? Falar com os nossos irmãos, eles que estão aí, né? Com muitas informações para assim nos passar, né? Estamos no mês do Congresso de Missões, né? Cada dia que passa já se aproxima, né? Então já quero aqui conversar, vamos aqui conversar de congresso, tem a questão também das camisas, né? Então, enfim, muita coisa que a gente vai conversar. Eu já quero aqui começar com o nosso irmão Carlson. Meu irmão Carlos, a paz do Senhor Jesus, tudo bem? Seja muito bem-vindo mais uma vez ao programa de Bem com a Vida.
1: A paz do Senhor, irmão Gilmares, a paz do Senhor, irmã Bel.
2: Mares.
0: Glória a Deus.
1: A paz do Senhor, todos os ouvintes aí que está ao alcance da nossa voz e uma ótima tarde em nome de Jesus Cristo. Falar de coisa boa, né, Mares?
0: Falar de coisa boa.
1: Quando nós falamos de coisa boa, é falar do céu. Das coisas do céu, isso é que é bom. Falar das coisas que Jesus nos prometeu e que vai cumprir nas nossas vidas, né? E falar também de novidade. É, nós estamos a semadeira da novidade, né, Bel?
2: É isso aí, muita coisa boa vindo por aí, viu, meu irmão?
1: E você não pode ficar de fora dessas novidades, meu amigo. Minha irmã, que está aí do outro lado do rádio aí, escutando a programação de Bem com a Vida. Você não pode ficar de fora dessas novidades que nós vamos ter aqui durante esse mês. A irmã Bel vai contar um pouquinho aí. Você vai ficar aí. Não desliga o rádio não, viu? Eu vou passar para a irmã Bel aqui, porque ela já está contando algumas novidades aí, viu?
2: Pronto, Carlos. O Senhor manda a gente e obedece. Vamos falar aqui um pouquinho das camisas, né? Camisa do Congresso de Missões. Nós temos aí o tema do Congresso. Queria passar já para toda a igreja, para todos os irmãos que estão aí ouvindo. João 15, 16, que diz: não me escolheste vós a mim, mas eu vos escolhi a vós e vos nomeei, para que vades e deis frutos, e o vosso fruto permaneça, a fim de que tudo quanto em meu nome pedirdes ao Pai, Ele vos conceda, né? Não foi vós que escolhestes a mim, mas eu vos escolhi. Então, esse é o tema do Congresso de Missões. O tema é o quê? Frutificar, né? Tempo de frutificar. É tempo de produzirmos frutos, né? Nessa obra maravilhosa. E eu tenho aqui olha só, Maris. Olha essa arte.
0: Glória a Deus, coisa
2: linda.
0: Coisa,
2: né?
0: Linda, viu?
2: Então você que está aí do outro lado, a gente já tem aqui com a foto das camisetas que estão sendo impressas. E tá ficando bonito demais. Você aí que pediu a sua camiseta, rapaz, você vai gostar, eu tenho certeza disso. Já estamos chegando aí a data de entrega. E aí eu só queria mesmo trazer um lembrete primeiro, né, Carlos? Que já está também chegando a data de finalizar os pagamentos, viu? Então você aí do outro lado que não concluiu o pagamento, viu? Conclua o pagamento para a gente finalizar essa questão da camiseta e tá entregando para todo mundo que fez o pedido, viu, meu irmão? Aí você do outro lado já está chegando a data de finalizar os pagamentos da camisa, viu? Deus abençoe.

0: Glória a Deus, que maravilha! O nosso Deus é maravilhoso, né? Então tá aí, é o mês do Congresso de Missões, é a nossa Igreja Assembleia de Deus, Templo Sede, acontecerá um grandioso congresso, uma grandiosa festividade do Congresso de Missões. Já se aproxima, serão nos dias 29, 30 e 31. Você está proibido de ficar de fora, viu? Está proibido de perder esta bênção. Venha participar, venha adorar a Deus conosco. Vai ser uma bênção, não vai, Carlos? Vai ser uma noite de adoração a Deus, de salvação, de renovo espiritual. Se você crê, nesse congresso você pode ser curado. Se você crê, você pode ser renovado. Tudo é possível àquele que crê. Glória a Deus. Nosso irmão Carlos vai estar trazendo também com mais detalhes sobre essa festividade, dando mais uma complementada no quesito dos uniformes. Fica à vontade, em nome de Jesus.
1: Eita, glória a Deus. Tá chegando perto, né? Já gravou essa data aí? Ainda não escreveu ainda? Tá perdendo tempo ainda, viu?
0: Tem que colocar onde, Carlos?
1: Isso. Escreve aí num papel branco, pega uma caneta aí. As datas, ó, dia 29, 30 e 31 de maio. E coloca onde? Na geladeira, onde que você mais abre a geladeira de vez em quando, pra tomar uma aguinha, pra pegar aquele refrigerante. Aí você vai estar lá olhando e vai... Oxi! Tem algo hoje nesse dia. E eu não posso perder. É isso aí, é ficar gravado na sua mente, que você não pode perder. É coisa extraordinária o que Deus vai fazer nesses últimos dias aqui, durante esse dia de festividade. E você não pode ficar de fora. Grava essa data, você é o nosso convidado, viu? Coloca na geladeira, na porta do quarto, quando você abre, já tem uma coisa nesse dia, não marca nada para esses dias. Não marca nada para esse dia. Faz um compromisso com Deus, que Deus vai te honrar e você vai sair abençoado em nome de Jesus. Congresso de Missão 2026, a Igreja Assembleia de Deus, na direção do pastor Manuel Messias e da liderança da SEMADEC. E o Carlos é nossa irmã Isabel. Estamos convidando você, amigo que não é evangélico, amigo de outras denominações, para estar ali conosco, adorando a Deus e fazendo o nosso melhor para Jesus Cristo, dando o nosso melhor para Deus. Não é que nós vamos ali para fazer uma festa, mas nós temos que fazer a festa primeiro, dando o melhor para nosso Deus, que Ele quer o melhor de cada um de nós. Amém? Você é convidado. Gravou? Coloca aí, não tem errado. Coloca na geladeira, não tem errado. E você tem esse compromisso conosco.
2: É a informação de que Carlson, ele fez o pedido de algumas camisetas a mais. Então você aí do outro lado, que ainda queira garantir a sua camiseta, entre em contato com a gente, pra gente tá conferindo se tem seu tamanho, viu? Talvez você ainda quer fazer o pedido da camiseta e ainda dá tempo, viu? Deus abençoe.
0: Deus, tá aí, que maravilha, né? Programação abençoada, né? Estamos contando os dias, né? Para este grandioso congresso de missões, que será uma bênção, né? Será uma bênção. Eu creio que Deus vai falar comigo e eu também creio que Deus vai falar contigo, Deus vai falar com a sua igreja, né? Então você aí, você, né? Como o Bel falou, você que comprou, né? Colocou o seu nome ali naquela lista abençoada das camisetas, mas ainda não efetuou o pagamento, né? Vamos agilizar, porque depende, né? Depende do pagamento para as camisas chegar, né? Então, quanto mais rápido a gente é para efetuar o pagamento, mais rápido você também vai ter a camisa em suas mãos, né? Então, vamos agilizar, você que ainda não concluiu, né, o seu pagamento, faça isso sabendo que é um ato também de honra a Deus, né? O crente, ele honra a sua palavra, né? Então, faça isso e com certeza você estará também sendo abençoado por Deus. E como o nosso irmão Carlson falou, grave aí, 29, 30 e 31, coloque aí na porta da geladeira, toda vez que você for acordar cedo para tomar água, né, para fazer qualquer coisa, você fala, eita rapaz, tem um congresso, tá chegando, hein? É 29, tem 30, é 3 dias, é verdade, tem esse congresso, eu não vou perder.
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0: Aleluia. Glória a Deus. Oh, tu é mais excelente.
1: Eu sinto a tua presença nesse lugar, Deus. O Senhor não falha. O Senhor não mente. O Senhor não muda.

0: Glória a Jesus, 13 horas e 51 minutinhos. Eu já quero aqui passar para o nosso irmão Carlson, né, para trazer demais informações e também já estar ministrando a poderosa palavra de Deus.
1: Eita glória, aleluia, coisa boa, viu? Quando eu venho aqui na Rádio falar do Congresso, eu falo falar coisa boa mesmo para você. E você não pode ficar de fora. A programação, vou passar aqui rapidinho aqui, mas não vou falar o nome do pregador e nem do cantor. Só vou falar da cidade que eles moram. O pregador que vai estar pregando aqui na cidade de Carinha, ele é de São Paulo. É um homem usado muito por Deus. Deus usa muito, é um missionário. É um missionário. E você não pode ficar de fora. O cantor é de Salvador. Coisas boas, viu? O cantor é de Salvador e você também não pode ficar de fora. E temos mais um coisinha a mais aí que nós vamos contar, vamos estar revelando a semana que vem, viu? Nós não podemos entrar em detalhe agora porque nós estamos ajustando alguns ajustes para nós soltar o card aqui, né, irmã Bel?
2: Olha, a ficha, né, um pouquinho da ficha desse pregador, ele é um homem apaixonado pela obra missionária. Tem, né, um trabalho muito especial lá em São Paulo, que ele trabalha só com pessoas de fora do país. Então, ele trabalha mesmo com pessoas que não são brasileiras, né? Usando a linguagem que eles usam. Enfim, tem um currículo muito grande de viagens, de situações onde ele vai para fora do país, por amor a almas mesmo. É um homem que tem bagagem, que tem currículo e que tem propriedade, né? Autoridade para falar da obra missionária. E também o cantor, meu irmão, você que está aí do outro lado, o cantor de Salvador, uma pessoa que conhece ele falou assim para a gente, é um dos melhores cantores da cidade de Salvador. Então, a gente está assim, a igreja, a Assembleia de Deus, está num patente alto no sentido de que existe algo poderoso da parte de Deus para ser derramado sobre nós dentro desses 3 dias. É por isso que nós viemos aqui com essa alegria no coração. A gente está saltitando de alegria. Por quê? Porque nós temos a certeza que Jesus vai operar, que Jesus vai fazer coisas lindas e que a presença dele vai ser maravilhosa e real em nosso meio. Então vem para receber, vem para absorver, vem para glorificar, vem para adorar, e eu tenho certeza que você vai sair daqui nesses 3 dias de uma maneira diferente, viu?

0: Pronto, pronto, aleluias, glória a Deus. Vamos de palavra de Deus, né? Segunda Reis, capítulo 5, fala a respeito de um homem chamado Naamã. A palavra diz assim: e Naamã, chefe do rei do... Naamã, chefe do exército do rei da Síria, era um grande homem diante do seu senhor e de muito respeito, porque por ele o senhor dera o livramento ao Ciro. E era este varão homem valoroso, porém leproso. Só até aqui, meus irmãos. Meus amigos, ouvinte, irmão da palavra, irmão que está ouvindo a palavra de Deus aí ao outro lado do raio. Aqui fala a respeito de um homem que era chefe de um exército poderoso na Síria. De um homem que não perdia nenhuma guerra. De um homem que tinha muito valor para o rei ali da Síria. Um homem valoroso. Um homem a qual não perdia nenhuma guerra. Um homem de frente, um homem que calculava as guerras, tudo. Porém, este homem chegou num estado a qual ele passou por um processo e a guerra chegou na sua casa mais cedo. Em outro tempo eu preguei aqui sobre os dias maus. E justamente eu voltarei falando nesse mesmo sentido. Naamã, por ele ser um homem poderoso ali, homem de frente, de guerra, mas porém ele estava passando por um processo doloroso. Ele tinha uma enfermidade a qual chegou na sua casa o dia mau. Mas porém ele não era um homem ainda que tinha conhecido a Deus. Que tinha conhecido a Deus. Mas já era um homem valoroso. Era um homem de muito valor. E ele poderia vencer várias guerras. Mas essa guerra a qual ele estava passando, ele não conseguia vencer. O que eu estou dizendo com isso? Ele pegou uma doença, uma lepra. Ele pegou uma doença rara, a qual, aos olhos da humanidade, não tinha cura. Não tinha cura aos olhos da humanidade. E ele, creio eu, que ele já fizera vários exames nos melhores médicos, melhores hospitais, melhores médicos daquela época. Gastou muito dinheiro, mas não encontrava solução para seu problema. O que eu quero te dizer com isso é que esse dia chegou na vida de Naamã, na casa de Naamã. Mas porém, Deus, ele tinha um olhar para esse varão especial. Independente do dia mau que chegou na casa de Naamã, Deus tinha um olhar especial para ele. E eu quero já te adiantar nesta tarde que Deus também tem um olhar especial para você. E você é um varão valoroso e tem muito valor para Deus. Naamã, ele corria para todo quanto é lado, mas não conseguia vencer essa doença, essa enfermidade. Ele era um cara que vencia várias guerras, mas não conseguia vencer essa enfermidade. Nenhuma das investidas de Naamã em Israel, ele pegou uma criança, um adolescente, eu creio eu, para trabalhar na sua casa. Ali. Para trabalhar ali na sua casa, ser sua servente ali. E a menina foi trabalhando no coração da esposa de Naamã, ó. A menina trabalhou tremendamente no coração da esposa de Naamã. ó, lá tem um profeta, lá em Israel tem um profeta. Se meu servo for lá, ele vai ser curado. E foi trabalhando, foi fazendo a missão do evangelho, falando da palavra ali para aquela senhora, até que aquela senhora entrou no coração e ela falou para Naamã: ó, a menina tá falando que lá tem, na cidade dela lá, tem um profeta que pode resolver o seu problema. E Naamã já tinha ido em vários lugares, já tinha perdido a esperança, meu amigo. Quem sabe você está aí nesse estado aí, eu não sei qual é o seu estado, e já perdeu a esperança. Já te falaram tantas coisas, e você encontra num estado desse daí e acha que já não tem mais esperança. Mas, de tanto trabalhar aquela menina, tanto trabalhar no coração da senhora, ela trabalhou no coração de Naamã, e Naamã deixou a palavra entrar no seu coração. E foi de encontro com o rei, e falou para o rei que ela estava indo de encontro ao profeta. E quando ele chega lá no rei, o rei logo faz uma carta enviando para o outro rei. E aí, quando chega esta carta, ele fala em nossa língua: ó, tô enviando o meu servo Naamã aí, é um homem muito valoroso. Receba ele bem recebido, na língua de hoje. O que eu quero dizer com isso? Naamã, quando ele chega lá, ele já vai no lugar errado. Perceba que a menina pediu ele para ir direto no profeta. Ele vai direto no rei. E lá o rei, quando vê as características da carta, o rei logo se rasga as vestes e fica preocupado. Que tem eu? Eu posso dar a vida de novo? Quem pode dar a vida é só Deus. E o profeta, logo chega a notícia no profeta Eliseu. E o profeta sabe que o rei rasgou as vestes e pede para trazer ele, Naamã, até ele. Só que o que eu acho mais interessante é que quando Naamã chega no profeta, quem recebe Naamã não é o profeta, é Jazim, a pessoa que ali estava a serviço do profeta. O profeta não recebe ele. Ele fala com Naamã: ó, meu senhor falou para ti que você vai ali no rio do Jordão, dá 7 mergulhos. 7 mergulhinhos, você já vai estar são. Mas o processo desses mergulhos, a qual eu chego aqui nessa parte, é que ali Deus estava trabalhando no coração de Naamã. Quem sabe agora nesta tarde Deus está trabalhando no seu coração e te falando que tem jeito sim para a sua vida, e que ele é a única solução, e ele pode resolver o seu problema. E ali Naamã, como era o rio do Jordão, um rio sujo, o cara que era, vencia várias guerras, tinha uma mordomia boa, ele deve imaginou como é que um rapaz mandou ir banhar naquele rio fedendo, sujo. Mas Deus sabe de todas as coisas, irmãos. Deus conhece o meu e o seu coração. E ali, Naamã queria desistir. E ali, Deus usou um dos seus trabalhadores que estava junto com ele ali, com Naamã, do seu exército ali. Não, moço, é só 7 mergulhos. Ele poderia te mandar você fazer outras coisas, você fazia, mas é só 7 mergulhos, você já está aqui. Mas Deus queria trabalhar no coração e na mente de Naamã. E Deus quer trabalhar também no seu coração e na sua mente, mudar o seu cativeiro, mudar a sua situação, a qual você está vivendo hoje. Ele quer mudar. Meu irmão, a A Bíblia fala que Naamã deu o primeiro mergulho, nada. Deu o segundo mergulho, nada. E Naamã já vai ficando nervoso. Ele deu o terceiro mergulho, nada. Deu o quarto mergulho, nada. Você percebe que o quanto ele está insistindo, o quanto ele não está desistindo mais. Deu o quinto mergulho, nada. Deu o sexto mergulho, nada. Mas quando ele dá o sétimo mergulho, que ele levanta, ele foi curado daquela enfermidade. O que eu quero te dizer nesta tarde é porque Naamã, quando ele estava dando os mergulhos, a soberba estava indo embora, o orgulho estava indo embora, a vaidade estava indo embora, estava deixando tudo de lado. E Deus trabalhando, Naamã agora é curado. E ele volta, sai daquela água alegre de tanto insistir. Perceba que a chave é você não desistir. Perceba aí, ó, a chave é não desistir. Continua persistindo. Não desista. Ele não desistiu. E quando ele chega lá, ele oferece. Agora quem recebe ele é quem? Quando ele chega na casa do profeta, Eliseu recebe ele. Deus é maravilhoso, irmão. E Deus cuida da gente no mínimo detalhe. Eliseu recebe ele e ele começa a oferecer riqueza, começa a oferecer as coisas para Eliseu. E Eliseu fala: não, não quero nada. Aí ele falou: ó, me dá aqui um pouquinho, deixa eu levar só um pouquinho dessa terra aqui para mim construir um altar quando chegar lá na minha cidade e adorar somente o Deus que eu conheci aqui hoje. Esse Deus é verdadeiro. É esse Deus que eu falo para você nesta tarde. Deus é verdadeiro. Ele diz em sua palavra, João 14:6: eu sou o caminho, a verdade e a vida. Ninguém vai ao Pai senão por mim. Ele está falando a chave da salvação agora nesta tarde. E ele pode te curar. E Naamã conheceu o caminho, ele conheceu também a verdade e ele conheceu a vida naquele momento. E você também pode conhecer o caminho e a verdade e a vida agora, nessa tarde, meu amigo e minha amiga, que é Jesus Cristo, é o único caminho e ele quer mudar o teu cenário, o teu cativeiro. Esta é uma palavra de fé nesta tarde. Receba esta palavra. Nem tudo está perdido. Persista, continua insistindo, não desista. Coloca na mão do Senhor que ele vai fazer grandes coisas. Amém? Fica com essa palavra. Vamos fazer uma oraçãozinha da fé. Coloca a mão no teu coração, onde está o problema. Eu gosto de fazer essa oração. Coloca confiando e crendo. Eu não vou te curar, mas Jesus cura. Coloca aí confiando na sua cabeça, no seu problema, onde for o problema aí, e confia, fé, agora nessa tarde. Se for um problema, se for uma doença, se for um ente querido que está doente numa cama do hospital, que já foi desenganado pela medicina, tenha fé, ore por ele agora comigo nessa tarde. Senhor meu Deus e meu Pai, Espírito Santo da verdade, obrigado Jesus pela tua palavra nesta tarde. Obrigado por nos ensinar, meu Pai do céu, que insistir, continuar insistindo no milagre, nós vamos alcançar. E aqui eu entro nesta tarde em tua presença e oração, Senhor, já crendo no milagre. Não conheço ninguém a qual está do outro lado do raio, mas o Senhor conhece melhor do que eu e sabe a necessidade de cada um. Deus, em nome de Jesus, visita essa casa, visita essa família, visita esse ente parente que está doente no hospital ou em casa. Deus, eu ministro agora a cura em nome de Jesus, assim como Naamã foi curado. Eu já crendo nesta tarde, meu Pai, eu ministro a cura. Cura esta pessoa, cura da depressão, cura, meu Pai, da ansiedade, cura, meu Pai, liberta essa pessoa em nome de Jesus, meu Pai. Dai graça a essa pessoa, dai força. Deus, abençoa também aqueles que estão desempregados. Abra as portas de emprego. Derrama a tua graça. Muda, meu Pai do Céu, a trajetória dessas vidas. Abençoa aqueles que saiu para trabalhar. Abençoa cada um nesta tarde. Abençoa os médicos, professores. Deus, toma em tuas mãos cada um, meu Pai. Guarda em nome de Jesus. E agora eu te peço nesta tarde, já te agradeço. E Deus, já, em nome de Jesus. Amém. Recebe esta oração aí. É palavra da fé, oração da fé. Crê no seu milagre, que Deus já curou. Deus já te curou. Só fala, eu recebo a cura em nome de Jesus. Amém?
1: Glória a Deus, que maravilha, né? Boa é a poderosa palavra do Senhor. Você que está aí ouvindo, você que ouviu esta palavra, tome posse. Tome posse da palavra de Deus. Ela é a palavra que tem poder. Glória a Deus. Deus abençoe ao nosso irmão Diácono Carlson Lima. Deus abençoe a nossa irmã Isabel Martins também, com todas as sortes de bênção. Deus abençoe a todos os nossos queridos ouvintes. Em nome de Jesus, amanhã estaremos aqui a partir das 13 horas, tá bom? Temos um encontro marcado a partir das 13 horas, em nome do Senhor Jesus. Diácono Carlson, Deus abençoe.
0: Amém, irmão Marês. Eu vou aqui só mandar um alô aqui, aproveitando, pro nosso irmão Juarez Nobre aí, que está aí nos ouvindo aí na fazenda dele aí. Todos os dias, não perde um programa. Ele é um homem abençoado por Deus, usado, e tá aqui nas quarta-feiras. Um alô aí, um grande abraço, que Deus continue abençoando e abençoa todos os irmãos aí da região, da sede de Carinhã e fora de Carinhã também. Todos os ouvintes, Deus abençoe. Amém, meus irmãos?
1: Glória a Deus, maravilha. Deus abençoe a todos, um abraço especial ao pessoal, à equipe da Pizzaria Aquino. Deus abençoe a todos vocês, à equipe da Donato Construções. Deus abençoe a todos e até amanhã. Tchau, tchau.

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Jailson de Ed, Brito e Samuel. Então fica assim aqui na sua Pontal. Confira na certinha. Agora são, aliás, 15 horas mais 19 minutinhos. Boa tarde para você que está curtindo a nossa programação. Muito obrigado pelo carinho, pela audiência. Cheguei um pouquinho mais tarde, estava viajando, mas já estamos aqui, tá bom? 3 horas, 19 minutinhos, é o Boa Tarde Pontal. Boa tarde para você que tá ligadão, curtindo a nossa programação. Pontal, tá todo mundo ligado aqui na Rádio Pontal FM. Agora, 3 da tarde, mais 19 minutos. Boa tarde para você que tá ligadão aqui na Pontal FM. Vamos aqui de nota de falecimento. É com profundo pesar que comunicamos o falecimento do senhor Hermelino Rodrigues da Silva, mais conhecido como seu Milu, pai da professora Leni. O corpo está sendo velado na sua residência na rua Vista Alegre, bairro Alto da Colina, próximo à escola de Dinha Jovem. O sepultamento será realizado amanhã às 9 da manhã, saindo férito da sua residência para o cemitério local. Os familiares e amigos, as nossas mais sinceras condolências. Agora são 3 da tarde, mais 20 minutos. Chega no grupo Benza Deus.

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1: Confira a hora certinha. Agora são 3 da tarde, mais 37 minutos. É o programa Boa Tarde Pontal, aqui na comunicação de Duaci Santos. Vamos ir com nota de falecimento. É com profundo pesar que a família comunica o falecimento de Josélio Pereira de Araújo, ocorrido hoje. O corpo está sendo velado na residência da sua mãe, na rua Afonso Pena, bairro Sudene. E convidam para o seu sepultamento, que será realizado amanhã, às 8 horas da manhã, no cemitério Senhora Santana. A família lutada agradece a todos que compareceram a este ato de fé cristã e solidariedade humana. Agora são 3 da tarde, mais 38 minutos. As nossas condolências, os nossos sentimentos ao nosso diretor Lorival Araújo, né? José Célio, que Deus dê um bom lugar para ele no céu. Era amigo da gente também, irmão do Lorival Araújo. Acabou nos deixando hoje, nessa manhã de terça-feira, para morar com Deus. Então, os nossos sentimentos a todos os familiares de Lorival Araújo. Agora, 3 da tarde, mais 38 minutos em Carinhanha.
6: Deixa ela com as coisinhas dela, viu? Parangolé!

0: Aí o som de Júnior Libertar aqui na sua Pontal FM. Confira na certinha, agora 3 da tarde, mais 54 minutos. Boa tarde para você que tá curtindo a nossa programação em qualquer lugar. Muito obrigado pelo carinho, pela audiência. Vamos seguindo com a nossa programação. Vamos chegar conseguindo, né? Aliás, vamos seguindo com a nossa programação. Agora, 3 da tarde, mais 54 minutos. Vamos trazer aqui uma nota de falecimento. Com profundo pesar que comunicamos o falecimento do senhor Hermelino Rodrigues da Silva, mais conhecido como Milu, pai da professora Lenir. O corpo está sendo velado na sua residência, na rua Vista Alegre, bairro Alto da Colina, próximo à escola de Dia Jovem. O sepultamento será realizado amanhã às 9 da manhã, saindo da o féretro da sua residência para o cemitério local. Os familiares e amigos, as nossas mais sinceras condolências. Agora faltando 5 para as 4 em Carinhanho. Boa tarde para você que está curtindo a nossa programação Rádio Pontal FM.
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0: Daí o som de Marília Mendonça. Você me fez odiar.

0: Nessa Ville, aqui na sua Pontal, o amor e o tempo. Confira agora 4 e 2, já já eu volto.
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3: 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Confira você tinha. Agora 16h. Mais 7 minutinhos. Um boa tarde para você que está curtindo a programação Pontal FM. Um boa tarde, Pontal. 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Pontal agora, 16h, mais 8 minutos. Israel Rodolfo.

0: som de Israel Novaes, aqui na sua Pontal. Não é tudo isso? Pontal, tá todo mundo ligado. Confira na certinha, agora 4h25. Todo mundo ligado na Pontal FM. Vamos seguindo com a programação. Boa tarde, Pontal. 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
0: Chegando aí, Kaique Felipe. Tamanho do fundo. Essa

0: Aí o som de Annie Wilson, Good Story, aqui na sua Pontal. Confira! 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Agora são 16h, mas 31 minutinhos. É o Boa Tarde Pontal. 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Rádio Pontal, tá todo mundo ligado aqui na Pontal FM. Vamos lá com a nota de falecimento. É com profundo pesar que comunicamos o falecimento do senhor Hermilino Rodrigues da Silva, mais conhecido como Milu, pai da professora Leni. O corpo está sendo velado na sua residência, na Rua Vista Alegre, bairro Alto da Colina, próximo à Escola de Dinha Jovem. O sepultamento será realizado amanhã, às 9h, saindo férito da sua residência para o cemitério local. Os familiares e amigos, as nossas mais sinceras condolências. Agora são 16h, mais 33 minutos em Carinhanha. É o Boa Tarde Pontal aqui na comunicação do Assis Certo. Quem tá chegando pra cá? Aliás, vamos ao nosso break comercial. Já já a gente volta.
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Virou no setinho, agora faltando 20 para 5. É o Boa Tarde Pontal aqui na comunicação do Assis Santos. O pessoal curtindo a nossa programação Rádio Pontal, a melhor rádio da região. Um abraço pra galera de Yuyu. Todo mundo ligado, pessoal da Norte das Minas Gerais. Também ligado, pessoal que acompanha a gente pelo Instagram. Um abraço em todas as redes sociais. Um grande abraço pra todo mundo. Tá bom, pessoal? Também que tá aí curtindo a gente aqui pelo aplicativo da Pontal FM. Agora faltando 20 para 5. Chega no Thiago Freitas e Sônia de Saudade. Participação de Tarcísio do Acordeon.

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0: Essa é linda demais. Escuta essa letra. Essa mulher não dá nem uma chance pra mim, velho. Vem. Escuta aí, ó.
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0: simplifica regras para quem utiliza motocicletas como ferramenta de trabalho.
1: E ainda já estão valendo as novas regras para a contratação de consignado do INSS.
0: Agora, o beneficiário que solicitar empréstimo terá que validar a operação por meio de biometria facial. Raquel Mariano.
2: Para combater fraudes no sistema do INSS, estão em vigor as regras atualizadas para aposentados e pensionistas contratarem empréstimos por meio do site ou aplicativo do Instituto.
1: Proteção a crianças e adolescentes.
0: Política Nacional de Prevenção e Combate ao Abuso e Exploração Sexual agora é lei.
1: A medida prevê atendimento especializado às vítimas e às famílias e o fortalecimento das redes de assistência.
0: E você vai saber mais na Voz do Brasil sobre o combate à violência no ambiente digital.
1: Hoje na apresentação, eu, Luciana Vasconcelos e Luciano Seixas.
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1: Motoristas de aplicativo e taxistas poderão comprar veículos novos em condições facilitadas.
0: É o Move Táxis e Aplicativos, programa lançado hoje pelo governo do Brasil em evento em São Paulo.
1: O programa vai financiar carros de até R$150 mil e, entre as vantagens, juros mais baixos e carência de 6 meses.
0: Também foram anunciadas medidas para os trabalhadores que usam motos em suas atividades.
3: O corre dos motoristas por aplicativo é todo por conta do trabalhador. Manutenção, aluguel de carro, veículo econômico para fazer o dinheiro render, é o que explica o motorista por app, Leandro Cruz.
4: Hoje o nosso trabalhador, ele trabalha 115 horas só para pagar o veículo. Tá trabalhando para pagar agiota, para pagar carro, para pagar oficina, porque os carros estão sucateados.
3: 30 bilhões de reais em linha de crédito para financiamento e manutenção de veículos e capital de giro. É o total de recursos do programa que vai beneficiar os motoristas que trabalham e assumem riscos sem a proteção da CLT. Crédito concedido a juros mais baixos e que vale também para taxistas. Com o Move Táxis e Aplicativos, vai ser possível comprar carros novos de até R$150 mil, alinhados com a sustentabilidade. Veículos flex, híbridos flex, elétricos ou exclusivamente movidos a etanol e de montadoras habilitadas no programa Mover. Para acessar os motoristas por aplicativo tem de ter cadastro ativo há pelo menos 12 meses e ao menos 100 corridas no mesmo aplicativo. Para os taxistas, basta estar registrado em atividade e toda a economia sai ganhando, como destacou o vice-presidente Geraldo Alckmin.
5: Vai ganhar com isso o emprego, a indústria automotiva fabricando e vendendo veículos, o comércio, as concessionárias, movimenta a economia, ganha o consumidor com segurança automotiva.
3: Além do crédito, novas regras para modernizar e simplificar a rotina de mototaxistas, motoboys e entregadores sobre duas rodas, incluindo o fim da obrigatoriedade do curso de motofretista. Explica o ministro da Secretaria-Geral da Presidência da República, Guilherme Boulos.
6: A medida provisória hoje, ela vai acabar com a obrigatoriedade do curso do motofretista, com a obrigatoriedade da placa vermelha e com a obrigatoriedade do mínimo de 21 anos para trabalhar de motofrete.
3: Para o presidente Lula, o Move Táxis e Aplicativos vai melhorar a vida, principalmente daqueles que hoje alugam veículos para poder trabalhar.
7: É o seu patrimônio que vai sobrar para o seu filho, que vai sobrar para sua mulher, que vai sobrar para sua filha, e você pode vendê-lo a hora que você precisar vender para mudar de profissão. Essa a diferença.
3: As linhas vão estar disponíveis a partir do dia 19 do mês que vem, via BNDES. Para os homens, juros de 12,6% ao ano. Para as mulheres, 11,5%. A primeira parcela só daqui a 6 meses. Reportagem Vanessa Casalino.
1: O setor da construção civil é um dos motores da economia brasileira.
0: Além de movimentar a indústria e o comércio, ele gera milhões de empregos e ajuda a reduzir o déficit habitacional no país.
1: Durante a abertura do encontro da construção civil, o Minha Casa Minha Vida foi destacado pelo presidente Lula.
8: 2.840.000 contratos imobiliários foram assinados entre 2023 e março deste ano pela Caixa Econômica Federal. E o programa programa Minha Casa Minha Vida já representa mais da metade dos lançamentos e vendas de imóveis no país. Durante o Encontro Internacional da Indústria da Construção, que reuniu empresários e governo em São Paulo, o presidente Lula destacou os avanços do programa e os impactos do setor para o país.
7: 171 mil contratos do Minha Casa Minha Vida FGTS apenas no primeiro trimestre de 2023. 93% mais do que no mesmo período de 2023. A Caixa tem uma carteira de crédito imobiliário de 966 bilhões e 200 milhões. Isso significa 7,2% do PIB brasileiro. 68% do total do mercado imobiliário nacional.
8: O ministro das Cidades, Vladimir Lima, destacou que o programa Minha Casa Minha Vida fez o Brasil atingir o menor déficit habitacional da série histórica, caindo de 10% na década de 1990 para 7,2%. Isso significa que mais pessoas possuem casa própria e moram em locais com qualidade de vida.
9: O programa Minha Casa Minha Vida se transformou num programa que ele traz inclusão social. E mais do que isso, é mais do que tijolo, é mais do que cimento. Ele gera emprego, ele gera renda, ele inclui as pessoas, ele traz dignidade, ele traz qualidade de vida para as pessoas.
8: A cooperação mútua movimenta anualmente cerca de 800 bilhões de reais na economia nacional, entre recursos públicos e privados. Esse montante consolida a articulação entre o governo federal e a iniciativa privada como uma das principais forças de desenvolvimento do país. O programa Minha Casa Minha Vida já conta com mais de 300 bilhões de reais em investimentos. Além da construção de moradias, os recursos também são destinados a obras de saneamento, urbanização e mobilidade urbana. Reportagem Dima Soldi.
0: A abertura da Marcha Brasília em defesa dos municípios foi realizada hoje na capital do país.
1: O vice-presidente Geraldo Alckmin participou e falou sobre a importância de descentralizar políticas nacionais para fortalecer os governos locais.
0: E ainda ressaltou as políticas do governo do Brasil para atender os municípios brasileiros.
10: É a 27ª edição da Marcha dos Prefeitos, que este ano trouxe para Brasília mais de 15 mil gestores locais. O encontro promovido pela Confederação Nacional de Municípios é um dos maiores eventos municipalistas da América Latina e tem como tema "O Brasil que dá certo nasce nos municípios". O vice-presidente Geraldo Alckmin participou da abertura e falou sobre a importância do movimento, que há quase 3 décadas é uma das vozes da sociedade brasileira.
11: Marcha dos Prefeitos é a marcha do municipalismo no país, que é o 5º maior país do mundo, com 5.569 municípios. É fundamental descentralizar, fortalecer governo local, onde as pessoas vivem. O governo local enxerga os problemas porque convive com eles, sente as suas necessidades.
10: A Marcha dos Prefeitos é realizada anualmente. O evento vai até dia 21, próxima quinta-feira. Prefeitos, vereadores e autoridades vão discutir temas de interesse dos 5.569 municípios brasileiros. Reportagem Luciana Colares de Holanda.
1: Mais 262 famílias nos municípios de Juiz de Fora e Ubá, na Zona da Mata de Minas Gerais, receberam a parcela única do Auxílio Reconstrução nessa terça-feira.
0: O benefício, no valor de R$ 7.300, é destinado a moradores que tiveram perdas materiais devido às chuvas que atingiram a região no fim de fevereiro.
1: De acordo com o Ministério da Integração e do Desenvolvimento Regional, até agora, 3.093 famílias afetadas pelas chuvas já foram atendidas com esse auxílio.
0: Nos empréstimos consignados para beneficiários do INSS.
1: Novas medidas de segurança e aumento do prazo para pagamento da dívida são algumas das novidades que começaram a valer a partir de hoje.
2: Para combater fraudes no sistema do INSS, estão em vigor as regras atualizadas para aposentados e pensionistas contratarem empréstimos consignados por meio do site ou aplicativo do Instituto. A partir de agora, será necessário validar a operação por meio da biometria facial, como explica a presidente do INSS, Ana Cristina Silveira.
12: Após solicitar o crédito junto ao banco, o beneficiário recebe a proposta no aplicativo Meu INSS com status pendente de confirmação e tem até 5 dias para confirmar a operação por reconhecimento facial.
2: O prazo de pagamento do empréstimo também foi ampliado para 108 meses. Com essa medida, quem possui consignado do INSS terá 1 ano a mais para quitar a dívida, além de poder começar a pagar a primeira parcela após 3 meses do contrato. A presidente do INSS explica também as mudanças nas margens dos empréstimos.
12: Parte da margem do empréstimo reservada ao cartão benefício e ao cartão consignado poderá ser utilizada para a contratação de empréstimos consignados, observando o limite global de 40% para benefícios previdenciários e 35% para benefícios assistenciais.
2: Na avaliação do presidente da Associação dos Aposentados e Pensionistas de Volta Redonda, no Rio de Janeiro, Geraldo Vida, essas mudanças vão trazer mais segurança para um público que sofre tentativas constantes de golpe.
13: Olha, eu tenho certeza

0: tem sofrido com essa modalidade de empréstimo que o governo fez para beneficiar as pessoas e que está acabando prejudicando, porque as fraudes são muito frequentes e são muito grandes e perigosas.
1: Caso a biometria não seja confirmada, o empréstimo não será concedido. No site do INSS, na opção Extrato Empréstimo Consignado, será possível conferir os contratos aprovados. Com locução de Raquel Mariano, reportagem Graziele Bezerra.
2: Crianças e adolescentes contam com um novo mecanismo de proteção.
3: O governo do Brasil oficializou hoje a Política Nacional de Prevenção e Combate ao Abuso e Exploração Sexual.
2: A medida foi publicada no Diário Oficial da União e visa garantir atendimento especializado às vítimas e famílias.
3: E ainda dá maior agilidade ao processo de responsabilização dos agressores.
4: O governo do Brasil oficializou nesta terça-feira a Política Nacional de Prevenção e Combate ao Abuso e Exploração Sexual da criança e do adolescente. A medida foi publicada no Diário Oficial da União por meio de portaria assinada pelo Ministério dos Direitos Humanos e da Cidadania. A política prevê atendimento especializado às vítimas e às famílias, fortalecimento das redes de proteção e integração entre os sistemas de saúde, assistência social, justiça e segurança pública. O texto também determina que os processos de escuta de crianças e adolescentes vítimas de violência respeitem os procedimentos previstos no Estatuto da Criança e do Adolescente, para evitar a revitimização. Entre os objetivos da iniciativa estão o combate à exploração sexual, a ampliação das ações preventivas e a responsabilização mais rápida dos autores dos crimes. A política também prevê campanhas permanentes de conscientização e ações educativas para enfrentar práticas culturais que naturalizam a violência sexual. A implementação será feita de forma articulada entre União, estados, Distrito Federal e municípios, com coordenação do Ministério dos Direitos Humanos e da Cidadania. Claudimário Carvalho, para a Voz do Brasil.
2: A proteção a crianças e adolescentes também passa pelo ambiente digital.
3: Se você tem menores em casa, sabe o desafio que é controlar o que eles acessam pelo celular.
2: Para ajudar nessa missão, uma das medidas já aprovadas pelo governo do Brasil aumentou a classificação do YouTube, que agora não é recomendado para menores de 16 anos.
3: A decisão levou em conta parâmetros como conteúdos de violência extrema, nudez e apologia ao uso de drogas.
5: A advogada Tatiana Costa é mãe do Matheus, de 10 anos. Ela conta que, como toda criança, ele tem demonstrado interesse crescente pelo ambiente digital, mas o acesso é por tempo limitado e com muita parcimônia.
6: Uma criança de 10 anos, ela não tem cognição para filtrar um vídeo que está passando no YouTube, porque são vídeos muito rápidos, com muita informação, muito colorido, muito ágeis, que a cabeça da criança não processa e não filtra aquilo que ela está vendo. Então, isso eu acho muito perigoso.
5: Para ajudar e proteger crianças e adolescentes de conteúdos inapropriados no ambiente digital, o governo do Brasil tem adotado uma série de medidas. No início deste mês, a plataforma de compartilhamento de vídeos, YouTube, foi reclassificada como não recomendada para menores de 16 anos, acima da indicação anterior de 14 anos. O secretário nacional de Direitos Digitais, Vitor Oliveira Fernandes, explica o que motivou a decisão.
7: Dentro dessa plataforma, tem crescido bastante conteúdos que vão de cenas de violência, tortura, mutilação, homicídio. Há muitos conteúdos que também envolvem consumo de substâncias lícitas e ilícitas, vídeos que mostram em parcerias de influenciadores com outros serviços, que são serviços restritos para maiores de 18 anos, como, por exemplo, serviços de casos de apostas.
5: A classificação indicativa tem caráter informativo e é destinada a pais responsáveis e à sociedade em geral. O agente da Polícia Civil do Distrito Federal e chefe da Seção de Investigação de Crimes Cibernéticos contra Crianças e Adolescentes, Roberto Vitor, destaca os crimes mais comuns envolvendo menores no ambiente digital.
8: Por padrão, que mais nos preocupa enquanto polícia é uma espécie de aliciamento progressivo. É o acesso às crianças e adolescentes, a criação de uma cultura de segredo, e isso induz as crianças em erro para para que elas, de alguma forma, sejam estimuladas a especificamente produzir conteúdo íntimo, fotos ou vídeos.
5: Além do YouTube, outras redes já haviam passado por ajustes na classificação indicativa. TikTok e Kawai, por exemplo, também foram reclassificadas para 16 anos. As mudanças fazem parte do Estatuto Digital da Criança e do Adolescente, sancionado pelo presidente Lula em setembro de 2025. Com medidas voltadas à segurança online, proteção de dados, prevenção de riscos e responsabilização de plataformas por conteúdos ilícitos e práticas abusivas. Reportagem Gabriela Noronha.
2: E em tempos de telas, todo cuidado é pouco com crianças e adolescentes.
3: Para ajudar os responsáveis nessa missão, a população conta com um guia sobre o uso dos dispositivos digitais na infância e adolescência.
2: O guia orienta, por exemplo, sobre os riscos do uso excessivo de telas.
9: A estudante Esther Vitória de Almeida, de 13 anos, aprendeu na prática que a superexposição nas redes sociais pode ser perigosa. E depois de ser abordada por perfis suspeitos na internet, bloqueou a conta para que somente pessoas conhecidas tivessem acesso às suas postagens.
10: Muita gente muito mais velha começava a me seguir, começava a falar coisa, e é perigoso isso para quem não entende, né? Falei pros meus pais, cheguei a falar pra minha mãe, removi, mas eu acho que nem todo mundo tem essa mesma visão.
9: Dados do Comitê Gestor da Internet no Brasil apontam que 25 milhões de crianças e adolescentes acessam a internet no país. E 98% deles usam o celular para se conectar. Mais de 80% têm perfis em redes sociais. E de olho na segurança das crianças e adolescentes, a Bruna Bezerra, professora de artes da escola em que a Esther estuda, começou um projeto para que alunos tivessem um olhar mais crítico ao navegar no mundo digital.
11: Para eles estarem consumindo um conteúdo verídico, tá ali verificando também em relação às fake news, aquele conteúdo de fato vai ser sadio, né, para o conhecimento deles, incentivando essa prática do bom uso.
9: E para ajudar pais, responsáveis e educadores nesta missão, o governo do Brasil lançou um guia sobre o uso dos dispositivos digitais na infância e adolescência. O documento orienta, por exemplo, sobre os riscos do uso excessivo dos aparelhos, como atraso no desenvolvimento, sedentarismo e aumento nos níveis de ansiedade. O guia traz ainda informações sobre o tempo de tela adequado para cada idade. Crianças de 2 anos, por exemplo, não devem ser expostas a telas. Já para aquelas de 11 a 17 anos, a recomendação é de no máximo 3 horas diárias. O documento também reúne informações sobre a faixa etária ideal para cada conteúdo, direito à privacidade, educação midiática e uso pedagógico da internet e dos celulares. Ana Ungari Dalfobro, coordenadora geral de tecnologia e inovação básica do Ministério da Educação, explica a importância deste guia para a formação digital nas escolas.
12: Foi um material muito rico construído pelo governo federal, com contribuição também da sociedade civil, e vem orientando muitas escolas a usarem ele exatamente como uma referência dentro desse tema de uso equilibrado das tecnologias digitais por crianças e adolescentes. Então foi um material pensado para as famílias, para os educadores, mas também para a sociedade de uma forma geral e para as empresas.
9: O guia de uso de dispositivos digitais está disponível na página da Secretaria de Comunicação Social do Governo do Brasil em www.gov.br/secom. Reportagem Graziele Bezerra.
3: E as políticas para infância e juventude alcaram 264 bilhões e 200 milhões de reais.
2: É o que aponta o relatório da Agenda Transversal Crianças e Adolescentes, divulgado pelo Ministério do Planejamento e Orçamento.
3: Do total, cerca de 121 bilhões de reais foram destinados à primeira infância, com a melhoria de infraestrutura de creches e a construção de novas unidades.
2: Já os recursos para a educação de crianças e adolescentes chegaram a 60 bilhões e 500 milhões de reais. E a saúde alcançou cerca de 7 bilhões e 500 milhões de reais.
3: Na Política Nacional de Avaliação e Exames da Educação Básica.
2: Entre as novidades está a inscrição automática de concluintes da rede pública no Enem, o Exame Nacional do Ensino Médio.
3: Um dos objetivos é integrar o Enem ao SAEB, o Sistema de Avaliação da Educação Básica, que avalia o ensino no país.
13: O Ministério da Educação publicou novas normas complementares para execução da Política Nacional de Avaliação e Exames da Educação Básica. Entre as novidades está a integração do Enem ao Saeb com ações voltadas à ampliação do acesso e da participação dos estudantes no exame. Com a mudança a partir da edição de 2026, os concluintes da rede pública terão inscrição automática no Enem. O estudante deverá apenas confirmar a participação e selecionar opções como a língua estrangeira da prova e eventuais recursos de acessibilidade. Outra medida prevê a ampliação dos locais de aplicação do exame em cerca de 10 mil escolas. Com isso, a estimativa é que 80% dos estudantes concluintes da rede pública realizem a prova na própria escola onde estudam. As iniciativas reforçam o papel do Enem como instrumento de avaliação da educação básica e de ampliação de oportunidades educacionais. A meta do Ministério da Educação é alcançar em 2026 pelo menos 70% de participação dos concluintes do ensino médio das redes públicas no exame. Reportagem Júlio César de Oliveira.
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2: Foi deflagrada a nova fase da operação com foco no combate à comunicação do crime organizado.

0: definidos pelas forças de segurança pública.
1: A Operação Mute integra o programa Brasil contra o Crime Organizado, lançado pelo governo do Brasil na última semana.
0: Desde 2023, já foram retirados quase 8 mil aparelhos celulares das unidades penitenciárias.
1: Essas foram as notícias do Governo do Brasil.
0: Uma realização da Secretaria de Comunicação Social da Presidência da República.
1: Com produção da empresa Brasil de Comunicação.
0: Fique agora com as notícias do Poder Judiciário e do Congresso Nacional. Uma boa noite.
1: Boa noite para você e até amanhã.
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4: Primeira turma do STF decide que é competência da Justiça do Trabalho julgar a ação que envolvia normas de medicina do trabalho.
5: Acordo entre CNJ e DPU visa proteger órfãos do feminicídio.
4: Quatro legendas exibem propaganda partidária nesta semana.
5: Boa noite, eu sou Marcela Luiza.
4: E eu sou Walter Lima.
5: É competência da Justiça do Trabalho julgar ação que envolva normas de saúde, higiene e medicina do trabalho.
4: O entendimento é da primeira turma do Supremo Tribunal Federal, Marta Ferreira.
6: O caso concreto envolve uma ação proposta pelo Ministério Público do Trabalho contra o Estado do Amazonas, cuja pretensão era observância e o cumprimento das normas de higiene e segurança dos trabalhadores vinculados ao Hospital Regional de Eirunepé. Em discussão, saber se é competência ou não da Justiça do Trabalho julgar esse processo.
7: Mas a maioria da primeira turma entendeu que, em se tratando de ação que versa sobre o cumprimento de normas de saúde, higiene e medicina do trabalho, como é o caso do processo em análise, a competência é da Justiça do Trabalho, seguindo o voto do relator, o ministro Flávio Dino.
5: Em evento realizado no STF, no Dia Nacional da Defensoria Pública, o Conselho Nacional de Justiça e a Defensoria Pública da União assinaram um acordo para proteger órfãos do feminicídio.
4: O CNJ vai recomendar aos tribunais estaduais que comuniquem às defensorias a existência de filhos vítimas desse tipo de crime para agilizar o pagamento da pensão especial prevista em lei.
5: Para o presidente do STF e do CNJ, ministro Edson Fachin, a parceria é importante para garantir a proteção de crianças e adolescentes.
4: Fachin também destacou que o acordo vai ampliar mecanismos de busca ativa e de acolhimento institucional.
5: Prova obtida legalmente em ação civil pode ser usada em investigação criminal, mesmo com extinção do processo original, sem julgamento do mérito.
4: Esse posicionamento é do STJ. Fátima Uchoa.
8: Uma gestora de investimentos pediu compartilhamento com inquérito da Polícia Federal de dados eletrônicos apreendidos em ação civil. Antes da efetivação da medida, a ação civil foi extinta sem resolução do mérito por ausência de interesse de agir. E o juízo criminal suspendeu o compartilhamento até uma definição final na esfera civil. A gestora impetrou o mandado de segurança, mas o TRF3 negou o pedido. No STJ, a maioria da sexta turma deu provimento ao recurso, considerando que a extinção da ação não torna automaticamente a prova inválida, já que não houve reconhecimento de ilicitude, nulidade ou irregularidade na obtenção do material. O voto que prevaleceu foi o do ministro Sebastião Reis Júnior.
5: Mais um dia de mutirão na Ilha do Marajó. Hoje foi no município de Melgaço.
4: Justiça do Trabalho leva serviços a moradores da região. Luma Soares.
9: Neste segundo dia, foram promovidas capacitações sobre combate ao trabalho escravo e exploração infantil, além de cursos de informática para estudantes da rede pública. Com cerca de 28 mil habitantes e grandes desafios de infraestrutura, Melgaço recebe apoio da itinerância, que oferece serviços de justiça, cidadania e saúde até sexta-feira.
5: Nesta semana, os partidos União Brasil, Movimento Democrático Brasileiro, Progressistas e Partido Socialista Brasileiro vão exibir propaganda partidária no rádio e na TV, entre as 19h30 e 22h30.
4: As inserções serão transmitidas na terça-feira, quinta e sábado.

0: Estevam Furtado.
1: O MDB terá o maior tempo de exibição na semana, 7 minutos e meio no total. O PSB terá 4 minutos de propaganda, divididos entre quinta e sábado. O PP exibirá 3 minutos de propaganda na terça-feira. Já a União Brasil terá uma inserção de 30 segundos, também na terça. A propaganda partidária serve para que os partidos apresentem ideias, mostrem ações no Congresso e falem sobre temas políticos e sociais.
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2: Uma boa noite.
3: E até amanhã.
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5: Está no ar o Jornal do Senado.
6: Eu sou Paula Groba.
7: Eu sou Humberto Pinheiro.
6: E estes são os destaques de hoje do Jornal do Senado, que começa agora.
7: Davi Alcolumbre confirma a sessão do Congresso para analisar vetos que impedem repasses a municípios.
6: O projeto no Senado pode liberar fabricação de medicamentos como Monjaro pelo SUS.
7: No Senado, o presidente do Banco Central defende mais autonomia e detalha ações em investigação sobre o Banco Master.
6: Boa noite.
7: Boa noite.
6: Em meio à pressão de prefeitos por mais verbas, o presidente do Congresso, Davi Alcolumbre, anunciou que vai convocar uma sessão conjunta para analisar vetos do presidente Lula que barram o repasse de recursos federais a municípios inadimplentes.
7: A medida pode beneficiar mais de 3 mil cidades. As informações com o repórter Márcio Maturana.
8: O presidente do Congresso, o senador Davi Alcolumbre, anunciou nesta terça-feira que vai convocar para os próximos dias uma sessão conjunta da Câmara e do Senado com a finalidade de analisar os vetos do presidente Lula ao projeto da Lei de Diretrizes Orçamentárias de 2025, que impedem mais de 3 mil municípios em dívida com a União de assinarem convênios para recebimento de recursos por meio de transferências voluntárias, programas, projetos ou emendas parlamentares. O presidente da Câmara dos Deputados, Hugo Mota, e o ministro das Relações Institucionais, José Guimarães, estavam ao lado de Davi no momento do anúncio.
9: Eu queria, Guimarães, com a compreensão do governo, e eu sei que nós teremos, e ao lado do presidente Hugo Mota, anunciar aqui na Marcha dos Prefeitos que nós vamos ainda hoje, eu e o presidente Hugo, os líderes congressuais, os líderes do governo, organizar rapidamente uma sessão do Congresso Nacional para que a gente possa analisar esses vetos, derrubar esses vetos e entregar para mais de 3 mil municípios a possibilidade de acessarem mais recursos do Estado brasileiro.
8: O anúncio foi feito durante a 27ª Marcha a Brasília em Defesa dos Municípios, conhecida como Marcha dos Prefeitos. O evento acontece até esta quinta-feira, dia 21, reunindo mais de 3 mil gestores municipais e outras autoridades. O objetivo principal do evento é discutir investimentos, repasses e demandas dos municípios no Pacto Federativo.
6: E o Senado avançou em uma proposta para reduzir as perdas de grãos e aumentar a capacidade de estocagem no campo.
7: A Comissão de Desenvolvimento Regional aprovou o projeto que cria o Programa de Armazenagem Rural, com financiamento para a construção de silos e armazéns nas propriedades. Repórter Maurício de Santi.
10: Com o objetivo de reduzir perdas na produção agrícola e melhorar a logística no campo, a Comissão de Desenvolvimento Regional aprovou uma proposta para ampliar a capacidade de armazenagem de grãos no país. O projeto prevê que 10% dos recursos dos fundos constitucionais do Norte, Nordeste e Centro-Oeste sejam destinados à construção de silos e armazéns dentro das propriedades rurais. O relator, senador Cid Gomes, do PSB do Ceará, afirmou que os debates na comissão mostraram a importância do investimento em armazenagem rural.
11: Nós entendemos que o projeto de lei número 1070 é uma iniciativa fundamental para o desenvolvimento do setor agrícola. A audiência pública e as sugestões legislativas revelaram que os bancos administradores dos fundos constitucionais já perceberam a relevância da armazenagem rural.
10: A criação do programa de armazenagem rural, que tem como autora a senadora professora Dorinha Seabra, do União do Tocantins, segue agora para análise da Comissão de Assuntos Econômicos.
6: meio às investigações envolvendo o Banco Master, o presidente do Banco Central, Gabriel Galípolo, defendeu a atuação da instituição e cobrou do Senado a aprovação do projeto que garante mais autonomia financeira e orçamentária ao BC.
7: Galípolo participou nesta terça-feira de audiência na Comissão de Assuntos Econômicos. A reportagem é de Marcela Diniz.
0: Com 5 horas de audiência, Gabriel Galípolo falou desde política de juros até o escândalo do Banco Master. Sobre o caso, ele afirmou que o BC colabora com as investigações e agiu certo ao afastar os servidores Paulo Sérgio Souza e Beline Santana, suspeitos de atuar em favor do banqueiro Daniel Vorcaro.
12: Não cabe ao Banco Central julgar, vai ser a justiça que vai determinar o que realmente ocorreu, mas os indícios em si já foram algo que foi muito grave e que causou uma grande sensibilização por parte de todos os servidores, eu inclusive ali.
0: Os senadores apontaram falhas na governança do Banco Central. Eduardo Braga, do MDB do Amazonas, citou a falta de avaliação de risco em movimentações financeiras atípicas.
13: Nós tomamos um tombo num fundo garantidor equivalente a 1/3 do que nós tínhamos de reserva, porque foi permitido exatamente que os ativos e aquisição nos últimos anos fosse feito fora da curva da média. E isso é responsabilidade do Banco Central.
0: Galípolo admitiu limitações operacionais. Disse que o Banco Central perdeu cerca de 1.200 servidores na última década, quando saltou o número de instituições a serem fiscalizadas. Ele pediu que o Senado aprove proposta que amplie a autonomia financeira e orçamentária do BC.
6: A senadora Tereza Leitão, do PT de Pernambuco, defendeu a aprovação do projeto que cria a Política Nacional de Minerais Críticos e Estratégicos. Segundo a parlamentar, o Brasil precisa transformar suas reservas minerais em vetor de desenvolvimento tecnológico, industrialização e fortalecimento da soberania nacional diante da crescente disputa internacional por terras raras e minerais estratégicos.
7: De acordo com Tereza Leitão, o país ocupa posição privilegiada no cenário global por concentrar uma das maiores reservas de terras raras do mundo. Ela ressaltou que o debate vai além da atividade mineradora e envolve temas como segurança energética, inovação tecnológica e autonomia econômica do Brasil.
14: Estamos legislando sobre a capacidade do Brasil decidir sobre seus próprios recursos naturais e de garantir que as riquezas nacionais beneficiem o povo brasileiro.
6: Já o senador Jaime Campos, do União de Mato Grosso, defendeu a criação de benefícios para estudantes que mantém em dia os pagamentos do Fundo de Financiamento Estudantil, o FIES. O parlamentar reconheceu a importância da nova etapa do Desenrola, programa federal voltado também à renegociação de dívidas do FIES, mas afirmou que os alunos adimplentes também precisam ser valorizados e estimulados.
7: Jaime Campos anunciou que vai apresentar uma emenda à medida provisória do programa para criar uma política permanente de incentivo aos bons pagadores, com medidas como redução de juros e condições mais vantajosas de financiamento. Segundo o senador, a proposta busca tornar o FIES mais justo, reduzir o endividamento estudantil e reconhecer quem cumpre regularmente seus compromissos financeiros.
15: Cria uma política permanente de valorização dos bons pagadores, por meio de incentivos financeiros, juros mais baixos e ampliação dos prazos, carências e mecanismo que preserva a adimplência dentro do programa. A lógica é simples, além de ajudar quem está endividado, é justo também premiar quem cumpriu corretamente com suas obrigações.
6: A liberação do Monjaro para crianças e adolescentes com diabetes tipo 2 reacendeu o debate sobre o acesso a medicamentos usados também no tratamento da obesidade.
7: No Senado, um projeto autoriza a fabricação desses remédios pelo SUS, mesmo durante a vigência da patente. As informações com o repórter Márcio Maturana.
16: O Monjaro, nome comercial do medicamento emagrecedor que usa a substância tirzepatida, foi liberado para crianças e adolescentes a partir dos 10 anos que precisam tratar diabetes tipo 2. A decisão da Agência Nacional de Vigilância Sanitária, Anvisa, já foi publicada no Diário Oficial da União. O cirurgião especialista em emagrecimento, José Afonso Salé, disse à equipe da Rádio Senado que a novidade é bem-vinda para o tratamento de obesidade e diabetes, mas ressaltou que é preciso cuidado.
17: O diagnóstico precisa ser feito por equipe médica especializada, a recomendação da dose dose e o acompanhamento desse tratamento e os suportes nutricionais e suportes de multivitamínicos são fundamentais.
16: O Senado analisa um projeto que permite ao governo autorizar a fabricação desse medicamento, mesmo que ele ainda esteja protegido por patente. A proposta prevê também a produção do remédio no Brasil e a ampliação do acesso ao tratamento da obesidade pelo Sistema Único de Saúde. A autora do projeto é a senadora doutora Eudócia, do PSDB de Alagoas.
18: A licença compulsória poderá ser adotada pelo Poder Executivo quando houver insuficiência de oferta, preços elevados e impacto relevante na saúde pública após análise da Anvisa.
16: Esse projeto precisa ser aprovado pela Comissão de Ciência e Tecnologia e pela Comissão de Assuntos Sociais antes de seguir para a votação na Câmara dos Deputados.
7: Com edição de Paula Grova e trabalhos técnicos de João Lira, o Jornal do Senado fica por aqui. Acompanhe agora as notícias da Câmara dos Deputados. Boa noite.
6: Boa noite e até amanhã.
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19: Comissão aprova garantia de direitos para mulheres da pesca artesanal.
20: O projeto autoriza faixas para o transporte coletivo privado de passageiros.
19: Deputados comentam ações em defesa do fortalecimento dos municípios.
21: Boa noite. Luísa Canziani, do União do Paraná, defende o fortalecimento dos municípios e afirma que as transformações do país começam nas cidades. Segundo ela, saúde, educação, infraestrutura e segurança dependem de políticas públicas voltadas à realidade local.
22: Luísa Canziani acredita que o desenvolvimento nacional exige apoio aos pequenos municípios e destaca a importância da atuação municipalista. Ela também cita o avanço de obras de infraestrutura no interior do Paraná como exemplo de investimento que impacta diretamente a população.
21: Charles Fernandes, do PSD, celebra os 186 anos de emancipação política do município de Palmas de Monte Alto, na Bahia. O congressista destaca a história da cidade e sua importância como base para outros municípios vizinhos, como Guanambi.
22: Charles Fernandes saúda a população e a gestão de Palmas de Monte Alto, reconhecendo o município como polo agrícola e econômico regional. Ele cita o envio de suas emendas como prova de seu compromisso com o desenvolvimento da cidade e agradece o título de cidadão honorário recebido.
21: João Daniel, do PT, celebra acordo de cooperação para obra de abastecimento de água na bacia leiteira do Alto Sertão de Sergipe, com investimento de mais de 600 milhões de reais dos governos federal e estadual. O deputado afirma que a adutora vai contribuir para o desenvolvimento regional.
22: João Daniel ressalta que o projeto fortalece a agricultura familiar, as áreas de reforma agrária e a economia do interior de Sergipe. Entre os municípios beneficiados, ele cita Canindé de São Francisco, Poço Redondo, Monte Alegre, Nossa Senhora da Glória e Porto da Folha.
21: Na avaliação de Marcelo Nilo, do Republicanos da Bahia, a população baiana enfrenta graves problemas nas áreas de emprego, educação e segurança pública. O deputado afirma que o estado vive uma das piores crises administrativas de sua história.
22: Marcelo Nilo chama a atenção ainda para a superlotação dos hospitais estaduais e relata que pacientes enfrentam condições precárias nos corredores das unidades de saúde. Segundo o parlamentar, falta sensibilidade e compromisso humanitário por parte do governo estadual.
21: Carla Dixon, do PL, cobra do governo do Rio Grande do Norte apuração sobre o surgimento de uma sigla associada à facção criminosa na região do Morro do Careca, ponto turístico localizado na praia de Ponta Negra, em Natal.
22: Carla Dixon avalia que o episódio expõe a fragilidade na proteção de áreas turísticas e ambientais do Rio Grande do Norte. Ela cobra do poder público estadual maior proteção a moradores e visitantes com medidas efetivas de segurança em locais que são símbolos do estado.
21: Valdenor Pereira, do PT, realça a pesquisa segundo a qual 67% dos baianos aprovam a gestão federal e 56% apoiam o governo da Bahia. Ele reforça também a tendência dos eleitores em votarem candidatos vinculados às atuais gestões, contra 10% de apoiadores da oposição.
22: Na visão de Valdenor Pereira, os dados refletem o reconhecimento dos avanços sociais e melhorias na qualidade de vida da população. população alcançadas graças a políticas públicas e programas sociais. Ele se orgulha de fazer parte de um projeto que vem transformando a vida dos baianos.
21: Ícaro de Valmir, do Republicanos de Sergipe, homenageia a TV Atalaia pelos 51 anos de fundação, celebrados em 17 de maio. Ele reconhece o trabalho dos profissionais que mantêm a emissora próxima das comunidades, fortalecendo a democracia e contribuindo para a cidadania.
22: Capitão Alberto Neto, do PL do Amazonas, critica a política do governo federal para o setor elétrico. O deputado sustenta que, apesar de o país ter uma matriz elétrica majoritariamente renovável, ainda impõe custos aos consumidores por meio de subsídios e da contratação de energia mais cara.
21: Capitão Alberto Neto também questiona o uso de diesel para gerar energia no Amazonas, mesmo com a presença de grandes reservas de gás natural no estado. Ele alerta que o aumento da tarifa afeta famílias, comerciantes e produtores rurais, além de afastar investimentos externos.
22: Valmir Assunção, do PT, salienta a parceria entre os governos do estado e federal para fortalecer a agricultura familiar na Bahia. Ele destaca a entrega de 100 refrigeradores de leite e os 3 bilhões de reais investidos para a inclusão de povos tradicionais.
21: O deputado anuncia também a ordem de serviço para a pavimentação de 37 quilômetros da estrada que liga Uruçuca à Serra Grande, aguardada há 13 anos. Para Valmir Assunção, as ações criam oportunidades reais para fortalecer o povo baiano.
1: Agricultura.
22: A Comissão da Câmara aprova a garantia de direitos para mulheres da pesca artesanal. A repórter Júlia Lopes tem mais detalhes.
2: A Comissão do Trabalho da Câmara dos Deputados aprovou um projeto que reconhece legalmente as mulheres que atuam na cadeia produtiva da pesca artesanal como trabalhadoras do setor. O objetivo é garantir acesso igualitário a direitos sociais e previdenciários. A pesca artesanal é exercida por pescadores e pescadoras profissionais de forma autônoma ou em regime de economia familiar, utilizando meios próprios de produção ou contratos de parceria com ou sem embarcações de pequeno porte. No texto, passam a ser reconhecidas como trabalhadoras da pesca artesanal as mulheres que atuam em atividades como preparo de redes, armadilhas e embarcações, captura, cultivo e manejo de organismos aquáticos, limpeza, salga e processamento do pescado e de seus derivados. Com a proposta, essas trabalhadoras poderão ter acesso a benefícios previdenciários como auxílio-doença, seguro-defeso e salário-maternidade. Atualmente, muitas delas não conseguem acesso aos direitos por não terem reconhecimento legal específico dentro da atividade. Para a relatora do projeto, deputada Rogéria Santos, do Republicanos da Bahia, a proposta representa um avanço na proteção social dessas mulheres.
3: Que apesar de trabalharem constantemente, elas não têm nenhum desses direitos. Exato, pelo simples fato de que a lei traduz o mar, o barco, a atividade que acontece dentro do mar. E quando você olha para elas, a atividade delas, a maioria delas, acontece na terra, porque tem a ver com o beneficiamento em toda a cadeia produtiva.
2: A proposta que traz o reconhecimento legal para as mulheres que atuam na pesca artesanal está em análise na Comissão de Defesa dos Direitos da Mulher. Da Rádio Câmara de Brasília, Júlia Lopes.
21: Cobalcini, do MDB de Santa Catarina, menciona projetos considerados prioritários para o agronegócio, incluindo propostas sobre o seguro rural, a tributação do arrendamento e o apoio às cooperativas. Ele pede que o parlamento avance em medidas que fortaleçam a produção e deem mais segurança ao setor.
22: Cobalcini diz que os produtores rurais precisam de respaldo diante dos desafios enfrentados no campo, como eventos climáticos, quebra de safra e dificuldades de infraestrutura. Ele reforça que o agronegócio precisa de respeito e liberdade para trabalhar.
1: Trabalho.
21: Bom Gás, do PT do Rio Grande do Sul, critica a emenda ao projeto do fim da escala 6x1, que permite jornadas de até 52 horas semanais, além de adiar por até 10 anos a mudança no regime de trabalho. Ele aponta que as alterações descaracterizam a matéria original.
22: Bom Gás defende a redução da jornada de 44 para 40 horas semanais, com escala 5x2, sem redução de salário. Ele afirma que o objetivo do fim da escala 6x1 é garantir mais tempo para convivência familiar, estudo, descanso e lazer, sem perda de direitos para os trabalhadores.
21: Socorro Neri, do PP do Acre, condena declarações feitas por vereadores de São Paulo contra professores em greve no município. A deputada afirma que a mobilização da categoria é legítima, porque cobra dignidade, reajuste salarial e respeito ao trabalho realizado nas escolas públicas.
22: Socorro Neri apresentou na Comissão de Educação uma moção de repúdio contra os responsáveis pelas ofensas. Ela ressalta que a liberdade de expressão não pode servir para humilhar trabalhadores da educação, nem para desqualificar a luta dos professores por melhores condições de trabalho.
1: Transportes.
21: Projeto que permite a utilização de faixas exclusivas para o transporte coletivo privado de passageiros avança na Câmara. O texto está na última etapa de análise na Comissão de Constituição e Justiça. E a repórter Maria Neves tem os detalhes.
5: Aprovado na Comissão de Viação e Transportes, projeto que permite a utilização de faixas exclusivas no trânsito por transporte privado coletivo de passageiros, está em análise na Comissão de Constituição e Justiça da Câmara dos Deputados. Para utilizar as faixas exclusivas, o veículo deve ter capacidade de transportar pelo menos 25 pessoas e contar com autorização do poder público. De acordo com o relator na Comissão de Viação e Transportes, deputado Ricardo Aires, do Republicanos do Tocantins, a proposta vai contribuir para a redução do número de veículos individuais nas vias públicas.
8: A gente está falando de assegurar maior fluidez no trânsito das grandes cidades. O que a gente quer é incentivar que aqueles que utilizam transporte coletivo de uma maneira em geral possam utilizar dessas faixas exclusivas para chegarem mais rápido ao seu destino, fazendo com que as faixas comuns sejam também alcançadas, liberando o trânsito para quem faz o seu uso do seu carro particular.
5: Autor do projeto, o deputado Guilherme Uchoa, do PSD de Pernambuco, argumenta que a lei da mobilidade urbana já permite que a regulamentação do transporte de cargas e de passageiros priorize os aspectos coletivos. Da Rádio Câmara de Brasília, Maria Neves.
22: Pompeu de Matos, do PDT do Rio Grande do Sul, cobra a continuidade das obras de duplicação da BR-386, conhecida como Estrada da Produção. O deputado demonstra preocupação com o atraso no início das intervenções em dois trechos da rodovia que liga Porto Alegre às regiões norte e noroeste do estado.
21: Pompeu de Matos afirma que o pedido da concessionária para adiar o início das obras prejudica o desenvolvimento regional e compromete a segurança dos motoristas. O parlamentar informa que acionou a ANTT para cobrar esclarecimentos sobre o cronograma da duplicação.
1: Justiça.
22: Helder Salomão, do PT do Espírito Santo, questiona as explicações de lideranças da direita a respeito do financiamento para filmes sobre o ex-presidente Jair Bolsonaro. Ele salienta que o valor de 134 milhões de reais exige investigação por superar o orçamento de produções reconhecidas internacionalmente.
21: Helder Salomão afirma que as justificativas apresentadas após a divulgação de conversas com o banqueiro Daniel Vorcaro não esclarecem o assunto. Ele argumenta que o caso reforça suspeitas de irregularidades na transferência de recursos.
22: O Tony de Paula, do PSD do Rio de Janeiro, compara os impactos das declarações de diferentes candidatos à presidência da República sobre o mercado financeiro, para alertar a direita sobre o risco de derrota nas próximas eleições devido ao desgaste ético de suas lideranças.
21: O Tony de Paula menciona possíveis relações espúrias envolvendo lideranças do campo conservador com o aporte de 2 bilhões de reais de aposentados e pensionistas no fundo do Banco Master. Ele defende o afastamento da direita de figuras polêmicas para garantir seu projeto político.
22: Ana Paula Lima, do PT de Santa Catarina, avalia que áudios, negociações financeiras e transferências internacionais divulgados reforçam os vínculos entre integrantes da família Bolsonaro e o Banco Master.
21: A parlamentar sustenta que houve contradições de pessoas ligadas ao caso e critica a atuação de integrantes da oposição. Ana Paula Lima afirma ainda que os fatos revelados desmontaram narrativas anteriores sobre a ausência de relação de determinados determinados políticos com Daniel Vorcaro.
9: Eli Borges, do Republicanos do Tocantins, conclama a sociedade a investigar o passado e a ficha limpa de todos os candidatos antes de decidir o voto nas eleições. Ele alerta contra mentiras em redes sociais e pediu que o cidadão não aceite frases prontas.
21: Para o deputado, o Brasil vive um tempo de injustiças e condenações advindas de versões distorcidas de fatos, enquanto recursos da saúde são desviados sem as devidas condenações. Eli Borges reforça que o poder emana do povo e que cabe aos eleitores decidirem os rumos do país.
9: Para Maria do Rosário, do PT do Rio Grande do Sul, novas revelações sobre o Banco Master apontaram vínculos entre integrantes da família Bolsonaro e Daniel Vorcaro. Segundo ela, áudios e movimentações financeiras reforçam suspeitas apuradas pelas autoridades.
21: Maria do Rosário também critica declarações de aliados políticos ligados ao caso e aponta contradições sobre pedidos de recursos e relações com o empresário investigado. Ela afirma ainda que os desdobramentos do caso enfraquecem versões apresentadas anteriormente.
9: Nelson Barbudo, do Podemos de Mato Grosso, defendeu a honra de líderes da direita contra ataques proferidos na tribuna da casa. Ele criticou ainda o silêncio da esquerda sobre denúncias de corrupção envolvendo o governo e afirmou que o país passa por uma crise econômica.
21: Nelson Barbudo alega que estatais como os Correios sofrem com a má administração. O congressista conclamou líderes religiosos a rejeitarem ideias progressistas que, segundo sua leitura, destroem famílias e a classe média nacional.
9: Alfredinho, do PT de São Paulo, rebate declarações do senador Flávio Bolsonaro sobre o caso envolvendo o Banco Master. Segundo o deputado, os desdobramentos das investigações indicam que envolvidos distorcem os fatos para confundir a opinião pública.
21: Alfredinho também questiona a falta de transparência em relação ao financiamento de uma produção cinematográfica sobre o ex-presidente Jair Bolsonaro. Para ele, as suspeitas enfraquecem o discurso de moralidade adotado pela oposição.
10: Segurança Pública.
9: Aloysio Mendes, do Republicanos do Maranhão, cobra do Senado a votação da proposta que reduz a maioridade penal no país. O deputado ressalta que a medida já foi aprovada pela Câmara e, segundo ele, atende a uma demanda da sociedade.
21: Para Aloysio Mendes, a legislação atual favorece a impunidade de adolescentes envolvidos em crimes violentos, como homicídios e estupros. O parlamentar argumenta que jovens com direito ao voto também devem responder criminalmente por seus atos.
10: Direitos Humanos.
9: Soraya Santos, do PL do Rio de Janeiro, destaca o Maio Laranja e alerta sobre o aumento do abuso infantil no país. Ela pede vigilância permanente de famílias, escolas e da sociedade na proteção das crianças que muitas vezes, pela tenra idade, não conseguem verbalizar a violência.
21: Segundo dados do Ministério da Justiça, nos três primeiros meses do ano, o Brasil registrou mais de 13 mil estupros de vulneráveis. Soraya Santos alerta que a maioria dos abusos ocorre nos círculos próximos da criança, tornando a infância um período marcado por dor e sofrimento.
10: Saúde.
9: Câmara aprova assistência especial para mães de recém-nascidos com deficiência. A repórter Sofia Peçanha explica quais as condições.
11: A Câmara dos Deputados aprovou o projeto que torna obrigatória a assistência especial fornecida às mães de recém-nascidos com deficiência ou doença crônica que exige um tratamento continuado. A proposta prevê que maternidades, casas de parto e hospitais da rede pública e privada forneçam orientações por escrito sobre os cuidados necessários com a criança e também uma lista de instituições, associações e órgãos públicos especializados no atendimento a pessoas com deficiência ou patologias específicas. A relatora da proposta na Comissão de Defesa dos Direitos da Mulher foi a deputada Leda Borges, do Republicanos de Goiás. Ela destacou a importância do acesso à informação para as famílias.
23: Trata-se, sobretudo, da democratização do acesso às informações qualificadas sobre a deficiência ou patologia constatada na criança em tenra idade. Esse dado é fundamental, pois na maior parte dos casos, essa criança precisará de acompanhamento pelo resto da vida.
11: O autor do projeto original, o deputado Duarte Júnior, do Avante, do Maranhão, afirma que o nascimento de uma criança com deficiência ou patologia crônica pode gerar um grande impacto emocional, físico e financeiro para a família, mas que a assistência especial a essas mães pode contribuir para a melhoria da qualidade de vida da criança e favorecer sua inclusão social. Durante a votação na Comissão de Constituição e Justiça, a relatora, a deputada Lindsay da Mata, do PSB da Bahia, afirmou que a medida pode trazer mais segurança às mães no momento do do diagnóstico.
0: Isso vai dar mais segurança nesse momento de tanta fragilidade que a mãe passa com essa descoberta da dificuldade do seu filho, para que ela possa levá-lo a pessoas especializadas que possam realmente assegurar o tratamento dele e o apoio psicológico dela.
11: O projeto que obriga hospitais, maternidades e casas de parto, público e privados, a oferecer assistência especial a mães de recém-nascidos com deficiência ou doença crônica que exijam tratamento continuado, foi aprovado por todas as comissões da Câmara e será analisado agora pelo Senado. Da Rádio Câmara de Brasília, Sofia Peçanha.
12: Ciência e tecnologia.
13: Flávio Nogueira, do PT do Piauí, reproduz comunicado do Vaticano, que defende a inovação tecnológica com a preservação da capacidade humana de pensar e refletir. Ele aponta que a primeira encíclica do Papa Leão XIV recoloca a dignidade humana no centro do debate sobre inteligência artificial.
14: Flávio Nogueira lembra que a Igreja Católica já se manifestou em outros momentos da história sobre mudanças que afetaram profundamente a sociedade, como durante a Revolução Industrial. Ele reforça que a inteligência artificial deve servir ao ser humano e não o contrário.
24: Votação.
13: A pauta da semana na Câmara inclui projetos que tentam conter a crise na alta dos combustíveis e também que aumentam as penas para vários crimes de natureza sexual previstos no Estatuto da Criança e do Adolescente.
14: A análise das propostas começou no final da tarde no plenário da Câmara. A edição de amanhã vai trazer.
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